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8: Oi, Zezé. Oi, Luciano.
9: Fala, Alexandre.
8: Vamos cantar uma música junto?
9: Vambora, rapaz. Que música?
8: Essa aqui, ó.
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8: Caramba, essa música é maravilhosa, Alexandre. Deixa comigo.
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Obrigado. Acabou já? Daqui a pouco quero ouvir vocês pedindo as músicas que vocês gostam mais, tá bom? Certo?

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0: Rio de Janeiro!
1: Obrigado,
0: Rio de Janeiro! Brasil!
2: Parabéns, Luanzinho!
0: Menino!
3: Obrigado, obrigado.
2: O Brasil te ama, viu?
0: Ô, rapaz, o Brasil ama vocês, que é isso. Muito demais. Obrigado pela presença de vocês, viu?
2: Valeu, gente!
0: Tchau, gente! Valeu, uma salva de palmas aí, gente!

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7: 2 horas e 26 minutos.

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4: 3 horas e 27 minutos.

Mais uma vez, estou sozinho em meu quarto. E tudo que nele existe serve apenas para provar o imenso vazio em que me encontro agora. Meu olhar percorre essas paredes e acaba se fixando, como sempre, no teto branco e frio deste quarto, que, como num passe de mágica, se transforma numa enorme tela onde começam a se projetar as imagens de um passado feliz que tive ao seu lado e que você não soube corresponder. O primeiro olhar, o primeiro encontro, o primeiro beijo, o calor de seu corpo, o grande amor que eu lhe dediquei e que você friamente desprezou. Ah, quantos e quantos momentos de felicidade vivemos juntos. Quando surgiram problemas, quando injustiças você cometeu, eu sempre soube compreender e, apesar do coração ferido, perdoar. Sabe por quê? É que eu a amava muito. Sempre tive para você um sorriso amigo, um olhar terno e meus braços sempre abertos para recebê-la como uma menina desprotegida em busca de amor e carinho. E você não soube entender tudo isso. Por que foi tão ingrata comigo? Por quê? Eu, para você, fui mais que companheiro. Eu fui amigo, confidente, amante e portador de um amor tão imenso por uma pessoa tão incompreensível como você. Sabe, você teve a felicidade ao seu lado, tão perto, e no entanto foi procurá-la em braços que não eram seus, em corpos que jamais seriam seus. Iludida por luzes ofuscantes, perfumes, ambientes elegantes, risos falsos, carícias fáceis, você foi mergulhando cada vez mais, foi se precipitando num abismo sem fim, onde todos riam fingindo felicidade, onde todos se olhavam sem se ver, onde homens lhe amavam sem sentir. 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

6 horas da manhã. É hora de agradecermos a Deus por mais uma noite abençoada. Pai nosso que estais no céu, santificado seja o vosso nome. Venha a nós o vosso reino. Seja feita a vossa vontade, assim na terra como no céu. O pão nosso de cada dia nos dai hoje. Perdoai-nos as nossas ofensas, assim como nós perdoamos a quem nos tem ofendido. E não deixeis cair em tentação, mas livrai-nos do mal. Amém. Ave Maria, cheia de graça, o Senhor é convosco. Bendita sois vós entre as mulheres, e bendito é o fruto do vosso ventre, Jesus. Santa Maria, Mãe de Deus, rogai por nós, pecadores, agora e na hora de nossa morte. Amém.

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0: São 7h14 na nossa sintonia. Bom dia! Hoje vamos começar com a mensagem do nosso amigo Márcio Lima. Bom dia, abençoada segunda-feira, que cada manhã possamos agradecer a Deus pelo privilégio da vida. Feliz semana! Hoje você tem mais uma nova oportunidade de recomeçar, de começar, de fazer tudo novo de novo. É segunda-feira, é tudo do mesmo jeito, mas é você quem define a sua vida, né? Junto com Deus, tudo é maravilhoso. 7h15, bom dia, Barra. Eu, Mel Faria, sou apresentadora. Daqui a pouquinho, nosso repórter Eurides Alves Filho, trazendo tudo o que aconteceu no final de semana. E um abraço para ela, doutora Rosália, que sexta-feira estará aqui conosco, esclarecendo as nossas dúvidas no âmbito jurídico, nossa advogada. Bom dia, Barra.
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0: Hoje é 1º de junho, hoje comemora-se o dia da imprensa, dia de caixas, primeira transmissão de TV no Brasil foi neste dia, 1º de junho, e também comemora-se a Semana Mundial do Meio Ambiente. São 7h16 na nossa Vale do Araguaia FM, um abraço a todos os nossos ouvintes, parabéns a todo o pessoal da imprensa aqui de Barra, Pontal e Aragaças, todo o Vale do Araguaia, parabéns para nós. 7h16, vamos trazendo também a previsão do tempo. Para hoje teremos sol com muitas nuvens durante todo o dia, períodos de céu nublado, noite com muitas nuvens. 31 graus é a temperatura máxima, 20 a mínima. E já mandando um bom dia para você, um bom dia aqui na nossa sintonia, para você já participando, a nossa amiga Lindinha. Bom dia, Lindinha. Bom dia, Márcio Lima, Marcos Lima. Abrimos nosso jornal com a sua mensagem. Obrigada aí pelo carinho de sempre. A Patrícia Elaine também está por aqui. Segunda-feira, primeira segunda do mês. Vamos semear fé para colher milagres e semear orações para colher resposta. Bem-vinda semana, né? Fábio Henrique também por aqui, bom dia. Que o seu dia seja leve, produtivo, cheio de boas escolhas, sorrisos sinceros e momentos que aquecem o coração. Deus está com você. Quem mais está aqui? Bom dia a todos os nossos ouvintes. Dorinha, bom dia, minha queridinha. Bom dia, buscai e achareis. Mas lembre-se, algumas respostas só aparecem quando o coração está preparado para compreendê-las. Bom dia, é verdade, né, minha querida? Lindinha, mandando bom dia para o Eurides, para o Vicente, para todos aqui da nossa rádio. O Hernandes e a Maria Bonfim.
1: Bom dia, Mel, bom dia, Eurides. Bom dia, Vicente. Bom dia, Rádio Mata da Goiânia, Rádio. Nós escutei, Mel.
0: Um abraço, Hernandes. Maria, a gente também não esquece de vocês, não. O Lindomar, bem-vindo junho, que você venha trazendo novos sorrisos, muita saúde e boas notícias. Que seja um mês abençoado para todos nós, amém, né? É o mês junino, das festas juninas, das quadrilhas, festa de Santo Antônio, de São João, tem muita comemoração aí, o povo se diverte, né? Agora mesmo já está acontecendo aí a festa de Santo Antônio ali na Praça da Matriz. Ainda não fui, né? Mas vamos ver se iremos, né? Se iremos ou não iremos. Vamos trazendo informações para você. Pera, deixa eu ver aqui. Regina Célia, bom dia, minha querida. O Cláudio Totó tá aqui. Venha, pode vir. Daqui a pouquinho ele estará aqui conosco, né? Vem sim. Vai falar aí sobre o aterro sanitário no Pontal. Projeto Rural Sustentável, recebendo trator e implementos para

0: Não fizemos uma grandiosa festa, mas comemoramos ali, né, com eles, eu, minhas irmãs, fomos ao shopping, participamos da feijoada deliciosa da nossa amiga Janete Segatti, que foi uma delícia. Infelizmente não deu para nós ficarmos lá, porque estávamos ali comemorando, né? Afinal de contas, são 46 anos de uma união maravilhosa, saudável. Que delícia! É tão bom, Eurídice Filho, você ver os pais juntos assim durante uma longa viagem, uma longa caminhada igual essa que é a do meu pai e da minha mãe, né? Juntos aí desde o dia que se conheceram lá em Brasília. Meu pai saiu daqui da cidade de Piranhas, né? Foi servir o exército em Brasília e lá ele conheceu minha mãe. Minha mãe saiu de São Luís, Caxias, no Maranhão, para ir para Brasília junto com a minha avó e lá se conheceram meus pais, se conheceram. Olha para você ver, Eurídice, está me ouvindo? O destino, né? Uniu aí, Deus, né? Uniu esse casal, trouxe para a vida deles três filhas, né? Pode-se dizer, eu, a Magalise e a Mirella. Somos muito abençoados, somos muito felizes juntos. Meu pai é aquele pai que nunca deixou a família dele por nada, nem por ninguém. Honrou o casamento dele até hoje, né? Um casamento sólido, filhas maravilhosas que os amam incondicionalmente. Porque a gente ama? Falou assim, por quê, né? Porque meu pai e minha mãe merecem todo o amor do mundo, porque são pais que nunca nos deixaram em momento nenhum da nossa vida, porque a vida em si, ela não é fácil, você fala. E esses dois, eles seguram, eles arregaçam a manga, eles fazem, acontecem, estão juntos aí durante 46 anos. Só a gente sabe o que a gente passa, né? Só a família sabe o que vive. Mas eu desejo a vocês mais anos pela frente, que possamos estar juntos em todos esses anos, porque muita coisa virá de bom para as nossas vidas. Coisas ruins também acontecem, mas coisas boas também acontecem. Então, Eurídice Filho, manda aquele happy birthday to you aí para os meus pais, que ontem fizeram 46 anos. Deixa eu pôr aqui para gravar. Vou mandar para a doutora Rosália, que eles merecem, né? Ontem o pastor orou por eles, o pastor Luiz Antônio. Foi linda a homenagem. Oi, querido. Ah, tá. Vamos lá. Tô pondo aqui para gravar você. Vai.
1: Primeiro, muito bom dia a você, meu Farias. Bom dia a você de casa, com a nossa razão especial. Você de Aragaça, Barra e Pontal, Sítio Chagas Bazenda e toda a região da Araguaia. Goiás, Mato Grosso e o mundo através da NET. Seu Cabo Farias, doutora Rosário, meus parabéns. Que Deus continue iluminando, abençoando esse casal abençoado por Deus. Vamos aí parabenizar, então. 1, 2, 3. Happy birthday to you. Happy birthday to you. Happy birthday to you. Happy birthday to you. Viva o casal, Mel Farias!
0: Viva! Parabéns, papai, parabéns, mamãe. Muitos anos pela frente virão e nós estaremos juntos com certeza. Felicidades, meus amores. Eurídice Filho, o que de bom aconteceu e o que de ruim também aconteceu?
1: Bem, Mel Farias, vários assuntos ocorreram nesse final de semana. Um alojamento de trabalhadores que estão aí restituindo, construindo, reformando, fazendo tapa-buraco na 158. Infelizmente, o alojamento deles lá em Bom Jardim pegou fogo, e fogo criminoso. Um desentendimento de um funcionário com os demais colegas aí, no caso seria o gerente da obra, ele ateou fogo em um dos quartos e queimou todo o alojamento também. Nós vamos trazer todos os detalhes daqui a pouco. Também nós vamos falar sobre o IML de Barra do Garças, que está fechado, né? Está fechado desde a última quinta-feira. Uma fiscalização estadual esteve no ML de Barra do Garças e achou aí situações precárias, desalinhadas, desadequadas para o funcionamento, né? Então tá aí, essa movimentação aí também está acontecendo em Barra do Garças. E agora fica esse questionamento. Primeiro, o Instituto Médico Legal IML é conduzido e dirigido

0: pelo estado de Mato Grosso. Então, a responsabilidade é do senhor governador Otaviano Pivetta, que nesses 8 anos de Mauro Mendes não houve sequer um investimento. E essa questão do ML de Barra do Garças toda a vida foi problema. Primeiro é falta de médico, é falta de estrutura, agora é falta de capacidade de atendimento, de estrutural, enfim, né? Já passou da hora que houvesse essa interdição no Instituto Médico Legal de Barra do Garças. Passou da hora, passou da hora. Falta material humano, falta material de trabalho, falta estrutura, melhoramento de estrutura. E foi aí uma fiscalização rígida, o Estado multando o Estado, né? Então tá aí a situação de momento. E agora fica a preocupação. Nós sabemos que nós somos uma cidade polo, onde vários atendimentos do Instituto Médico Legal é feito em Barra do Garças. Agora vai ser feito aonde? Hã? Na hora do intervalo, eu vou tentar manter contato com o pessoal lá do Instituto Médico Legal para sabermos aí para onde que vão ser feitos atendimentos. Alguém tem que atender. Alguém tem que atender. E essa problemática nós vivemos também em Aragarças. Em Aragarças vivemos também situações terríveis. Até que se organizou a situação. Infelizmente, nós perdemos aí os médicos legistas, toda aquela estrutura, por birra do governador Ronaldo Caiado, birra, por perseguição, por safadeza, por vagabundagem do ex-governador Ronaldo Caiado. É, a verdade é, tem que falar. E é por isso que essa imprensa do Brasil hoje é desacreditada. É desacreditada, porque não tem coragem de falar. Aí coloca, ai, porque eu tenho um contrato, ai, porque eu sou amigo de fulano, ai, porque fulano não vai gostar. Vai pro quinto dos infernos, quem não gostar. Tem que falar. O governador que mais perseguiu gente no estado de Goiás foi Ronaldo Caiado. O exemplo tá a Polícia Militar. Tirou o comando de Iporá e mandou pra São Luís, porque o prefeito não apoiava ele. Aí ele birrou. É por isso que as pesquisas, presidente, tem esse lixo aí, ó. Vergonhoso. Hoje ele pede pro Lula e pro Bolsonaro dentro do Goiás. Só pra você ver. Tanto que é ridículo. Ah, mas eu não posso falar porque eu sou amigo de fulano. Ah, porque eu recebo da Assembleia. Essa Assembleia Legislativa também é outra farra do boi também, né? Esse moço aí que é presidente da Assembleia tem que ser investigado. Esse tal de Bruno Peixoto, tá? Hoje a Assembleia Legislativa do Goiás é que mais emprega. Tem quase 6 mil funcionários contratados lá. É a farra do boi. Esse cara aí realmente desvalorizou, desmoralizou. Hoje a Câmara Estadual de Goiás e quer ser deputado federal. Não abre o olho não pra você ver. Que esses videozinhos aí de, ai, tô fazendo arroz com carne, ai, tô fazendo galinhada. Isso aí não engana o povo mais não. O povo não é bobo mais não. O povo quer emendas parlamentares, investimentos nos municípios. Abre o olho não. Agora são 7h28. Lá em Bom Jardim ontem nós tivemos uma situação preocupante. Preocupante porque a gente sabe que não é fácil, aonde um funcionário da empresa ateou fogo no alojamento. Cara, a que ponto nós chegamos, cara, a que ponto nós chegamos, né? Eu vou trazer aqui, cara, tô vendo um incêndio aqui, cara. Rapaz, e o alojamento fica dentro da cidade, né? É uma casa alugada. E o cara colocou fogo aqui, as imagens, meu Deus, olha, eu tô com as imagens aqui dentro do alojamento. Cara do céu, acabou com tudo. E agora vai ter que pagar a casa também, né? Essa aqui não tem jeito de reformar, não. Tem que derrubar e fazer outra casa. Acabou, cara. Acabou. Isso é lamentável, fico muito triste. Aí, eu vou tentar ouvir o indivíduo aqui. Ele foi preso em flagrante pela Polícia Militar. Porque eu vou falar pra você, cara, tem umas coisas que só acontecem nesse Brasil de meu Deus. Liguei pra mim, meuzinho, fazendo um favor. Vou tentar ouvir aqui. A Polícia Militar agiu rápido de Bom Jardim, conseguiu identificar o suspeito e prendê-lo aí. E ele também fala, o suspeito, por que que ele ateou fogo. Vamos ouvir aqui esse trabalho aqui da Polícia Militar de Bom Jardim de Goiás.
1: A equipe da 3ª CDPM atendeu uma ocorrência de incêndio em uma residência na cidade de Bom Jardim de Goiás. Com o apoio de moradores e de um caminhão-pipa da prefeitura, as chamas foram controladas antes que o fogo consumisse totalmente o imóvel. Após diligências, O suspeito foi localizado e confessou ter provocado o incêndio após um desentendimento. Ele foi preso em flagrante, encaminhado para exame médico e apresentado à Polícia Civil para as providências legais.
2: Mas aí, discussão, moto de cachaça, o Aragaça lá, veio brigar comigo, me deu 2 tapas, uhum. Eu não perdoei, eu disse que ia descontar o tapa, e ele disse que ia me matar aqui também.
3: Perdeu.
2: Ele disse que ia me matar e eu fui pra matar ele, mas só que lá ele não tava lá não.
3: E aí?
2: Eu fui pra matar ele.
3: Mas e aí?
2: E aí eu toquei fogo lá pensando que ele tava lá.
1: Polícia.
0: Tá aí a situação aí, você ouviu aí o cidadão falando, ah, desentendeu por causa de cachaça, tem que criar vergonha na cara, rapaz. Tá trabalhando, vai inventar de beber cachaça, rapaz. Rapaz, ficou no prejuízo aí a situação de momento. É lamentável, fico muito triste quando isso acontece. É o que você sai pegando, qualquer um pra trabalhar também dá isso também, né? Aí só dá confusão, só dá prejuízo aí. Mas entre mortos e feridos, salvaram-se todos. Daqui a pouco estará conosco aqui o senhor Cláudio Totó, presidente do Sindicato Rural de Pontal do Araguaia. Eles receberam um trator para a comunidade da associação aí, né? No caso do sindicato. Vamos falar também da questão do aterro sanitário. Se já tem uma definição por parte da SEMA, se vai ser naquele mesmo lugar, se vai ser em outro lugar, nós vamos estar discutindo esse assunto também. É um assunto de grande valia.
4: Euridice.
0: Deixa eu aproveitar aqui e responder o bom dia da minha amiga, a advogada doutora Rosália Farias. Muito bom dia para a senhora, que Deus continue te iluminando, abençoando não só a senhora, mas seu esposo e toda a família também. Pois sim, Mel?
4: A nossa amiga lindinha, nossa ouvinte, ela pediu para a gente parabenizar o filho dela, o Cleiton. Já liguei o áudio aqui.
0: Ô Cleiton, forte abraço, meu querido. 1, 2, 3. Happy birthday to you. Happy birthday to you. Happy birthday to you. Happy birthday to you. Viva o aniversariante, meu!
4: Ô Cleiton, parabéns pra você, o filho da lindinha. Parabenizando você aqui na nossa Vale do Araguai FM. Eu, Mel Farias, Eurides Filho, Fernando, Vicente, todos nós aqui da Rádio Vale do Araguai FM, desejando pra você 1001 felicidades. Valeu, lindinha!
0: Infelizmente, nós tivemos uma triste notícia nesse final de semana.
4: Uau.
0: A perca de uma jovem, 40 e poucos anos de idade, filha do meu grande amigo e amigo de Barra do Garça, filha do César Lasmar. O César Lasmar, ele tocou ali, hoje ele é proprietário ali do restaurante Encontro das Águas, que fica ali no Ponta do Araguaia. Você saiu ali do semáforo do Ponta do Araguaia, virou à direita, quem tá saindo de Aragaça ali, fica aquele restaurante ali. Filha de empresário de Barra do Garça, após complicações no hospital, veio a óbito, né? Complicações com pneumonia, veio a óbito. Tem foto dela aqui, deixa eu só abrir aqui, já vou te mostrar a foto dela aqui, ó. Aqui, ó. Faleceu no último sábado, aos 45 anos de idade, Tatiana Gonzalez Lasmar, filha do empresário César Lasmar, proprietário do restaurante Encontro das Águas. Ela é bacharel em Direito. Tatiana morava em Goiânia e estava internada há cerca de 10 dias na UTI terapia intensiva, né? De um hospital público em Aparecida de Goiânia, onde lutava contra complicações causadas por pneumonia. Segundo o pai, o senhor César Lasmar, o quadro de saúde da filha começou a se agravar após ela contrair a gripe influenza, que desencadeou um forte processo inflamatório. Mesmo recebendo todos os cuidados médicos necessários, Tatiana não resistiu e veio a óbito. César Lasmar destacou o atendimento prestado pela equipe do Hospital Público de Aparecida de Goiânia, ressaltando a estrutura da unidade de saúde, que possui cerca 16 mil metros quadrados e aproximadamente, aqui fala 500 médicos atuando em atendimento à população. O corpo da Tatiana foi velada, né, no dia de ontem, na casa de velório de Barra do Garça. O sepultamento foi ontem às 11 horas da manhã, né? e foi, o sepultamento foi no cemitério Parque dos Ipês. Familiares e amigos lamentam profundamente a perda precoce de Tatiana Lasmar, que era bastante querida entre os conhecidos e familiares, deixando aqui os sentimentos e condolências da família, especialmente ao empresário César Lasmar, à esposa Geralda e à filha Thalita, responsável pelo restaurante Encontro das Águas, neste momento de dor e despedida. Então tá aí, lamentável, né, cara? Conheço mais o Cezinho, César Lasmar, um cara bacana, um cara correto, um cara muito honesto, né? E tem essa perda aí, irreparável, porque nós estamos preparados, nós somos criados para acontecer dessa forma. Primeiro tem que falecer o avô, depois vem o pai, depois vem o filho, depois vem o neto. Aí quando muda esse percurso, aí bagunça a vida da gente, aí acabou. Aí a vida não é mais a mesma, né? E até porque a influenza hoje não está matando mais, né? É igual o cidadão morrer de tuberculose, isso não mata mais, caganeira, isso não mata mais. Até porque o tratamento hoje é específico, né? Mesmo que houve o tratamento, o César agradecendo os atendimentos, mas tudo tem seu tempo, né? É, tudo tem seu tempo. Ou felizmente ou infelizmente, tudo tem seu tempo. Mas caminhemos aí, as condolências aí à família aí do César Lasmar, pelo passamento da sua filha, em nome do nosso diretor proprietário, Fernando Del Mondes. Muito bem. Mauro Mendes lidera com 61% em Barra do Garça para Senado Federal. E Janaína Riva vem em segundo. Nós estamos com a pesquisa aqui, para divulgar aqui a pesquisa do... tanto para governador, aqui em Barra do Garça, como também para senador da República. Aqui também, nós vamos divulgar daqui a pouco. Rapaz. Inclusive, essa pesquisa para governador já está incluído o nome do presidente da Assembleia, Max Russo. Ah, Iurismão, Max Russo nunca falou que é pré-candidato a governador, só é o Elton Fagundes, o Piveta, a Natasha, e tem mais o Maluf, e tem mais uns dois ou três lá que até agora declararam pré-candidatura. Na verdade, o Max Russo, ele tem até as convenções. Até as convenções ele pode postular uma candidatura. Está com partido montado, tem chapa de deputado estadual, chapa de deputado federal. E hoje é o nome que está em ascensão em Mato Grosso hoje. Chama-se Max Russo. E o Max Russo está vendo aí as brigas que vem acontecendo aí na linha de frente, que é Piveta, o Hélio Fagundes e Jaime Campos. E eu acredito aí que ele vai analisar. Só que ele é muito amigo, inclusive as redes sociais são divulgadas aí que o Hélio Fagundes tem ele como filho. Foi ele, o Hélio Fagundes, que lançou ele para deputado estadual, sempre apoiou para prefeito também, hoje a esposa do Max Russo é prefeito, eles têm uma ligação muito grande. Então pode ser que o próprio Max Russo pode ser vice aí do Hélio Fagundes, por que não? São muito amigos. É igual o caso da Janaína Riva com o Hélio Fagundes. A Janaína Riva é casada com o filho do Hélio Fagundes. Então não é estranho hoje, o MDB hoje, apoiar o Hélio Fagundes. Ah, mas o MDB é da esquerda, o MDB é não sei o quê. Pode até ser. Na verdade, o MDB do Brasil, eles é oportunista, eles gostam de garupa. Quem está no governo, eles é governo. É, saiu aquele governo, eles estão no outro também. Para mim não tem nada demais, né? Mas cada um com seu problema e com sua dor. Que eles se resolvam, né? Então daqui a pouco nós vamos trazer essa pesquisa em Barra do Garça aqui, tá? Como é que tá a pesquisa aí dos pré-candidatos a governador e também a senador da República por Barra do Garça. Pesquisa fresquinha, já tá aqui na mão. Rapaz, não é brinquedo não. Homem é preso em Barra do Garça após perseguição e tentativa de fuga pelo Rio Araguaia. Rapaz, o povo gosta de usar o Araguaia, né? Mas aí o cabo pula no Rio Araguaia, ele não consegue atravessar o rio, ele faz é rodar. Aí a polícia vai lá, pega um barqueiro ali, espera ele sair do rio e fala, agora você tá preso. Vamos ver aqui. Um homem foi preso pela polícia militar na tarde da última sexta-feira após uma perseguição pelas ruas de Barra do Garças, que terminou dentro do Rio Araguaia, na região do Porto do Baé. Segundo a PM, a equipe realizava patrulhamento pelo bairro Cidade Velha quando percebeu a motocicleta em atitude suspeita. Ao anotar a aproximação da viatura, o homem mudou a direção rapidamente, levantando suspeita dos policiais. Os militares tentaram realizar a abordagem, porém o suspeito desobedeceu a ordem de parada e iniciou a fuga em alta velocidade pelas ruas da cidade, avançando vias preferenciais e colocando motorista e pedestre em risco. A perseguição, na verdade, não é perseguição, vamos falar um acompanhamento, né? Perseguição é quando um político persegue o outro, né? Eu vou mudar aqui. O acompanhamento da Polícia Militar determinou na região do Porto do Baé. Na tentativa de escapar, o suspeito lançou a motocicleta dentro do Rio Araguai e caiu às águas, continuando a fuga nadando, no nado. Olha só, rapaz. Aí vai perder a moto, que a moto não vai prestar mais, e ainda foi preso. O que adiantou, cara? Durante a ação, os policiais perceberam quando ele arremessou um pacote do rio. Com apoio de uma embarcação que passava pelo local, o material foi recuperado. Dentro dele havia aproximadamente 100 gramas de maconha. Olha, cara, o cara pode ser usuário. A polícia mandou parar, para. Você tá levando o quê? Eu tô levando uma maconha que é do meu consumo. E aí? Ah, mas não pode, é contravenção. Então vai lá, é ouvido e liberado. Aí o cara também foi imbecil também, né? Além da droga, a PM apreendeu dinheiro em espécie, aparelho celular, cartão bancário e motocicleta utilizada durante a fuga. Aos policiais, o suspeito confessou que havia comprado entorpecente pelo valor de R$400 e ele foi encaminhado à delegacia da Polícia Civil juntamente com o material apreendido para as providências que o caso requer. Aí, o que adiantou, cara? Perdeu a droga, perdeu o dinheiro, perdeu a moto e foi preso. É parar, ué. A polícia, ô, policial, eu sou usuário, cara. Isso aqui eu comprei ali, paguei R$400 e tal. E PT saudações. Ué. Aí ficou difícil, hein, camarada? Vamos ver
3: o comandante. Pode falar. Entrar dentro d'água. Nós vamos lhe pegar.
0: Rapaz, assamos aqui. E na hora sempre aparece um barqueiro, né? Pra dar apoio, né? Rapaz, e o cara vai...
3: No Porto do Baé, um aviso, pode entrar dentro d'água, nós vamos lhe pegar.
0: Ó, o comandante falando, hein, o comandante não brinca em serviço não. Não adiantou nada, cara, para a moto, para. É igual quando o menor tá...
3: Polícia Militar, você pode confiar.
0: Quando é igual quando um jovem que não tem habilitado, a polícia mandou parar a moto, o carro para. Não cria confusão não, vocês vão perder, para. Ó, não pode, fazer a multa, faz a multa, o maior pega o carro e vai embora. Cara, coisa simples, cara. Aí complica aí, qual é o risco de cair, morrer ou de matar alguém. Tem umas coisas que eu não entendo, ser humano, cara. Autoridade, o policial militar, o policial civil, o rodoviário, não adianta, cara. Vocês vão perder sempre, não adianta. Aí, ó, cara. É lamentável. Casal morre em acidente em Goiás ao voltar de reunião de família. Rapaz, hein? Muitos acidentes, né? Muitos acidentes estão acontecendo aí. Mulher é presa com 45 cestas básicas de alimentos de facção criminosa em Mato Grosso. Rapaz, falar em facção criminosa... Tem um vídeo circular nas redes sociais, um cidadão aí de um aplicativo, acho que ele é mototaxista, lá em Rondônia, e ele se envolveu com uns malandros aí e tal, e ou seja, ele foi pro tribunal do crime, tribunal do júri do crime da facção. E lá eles gravaram a morte dele, ele é algemado ali, amarrado, sei lá, e ele foi, ó, eu me envolvi numa situação, etc e tal, né? Deixa eu ver se eu acho o vídeo aqui. Até para mostrar para você aí, para vocês poderem ouvir, melhor dizendo, e eu achei, cara, é um absurdo. Aí eu vou te falar, mas é bom o presidente falando, os nossos faccionados, os nossos, é dele, meu não. Ah, vai pro quinto dos infernos, Lula. Esse Lula já tá a gagar, esse bandido, esse vagabundo desse Lula, rapaz. Ai, nossa, nós não seu. Você me respeita, rapaz. Ah, cara, eu vou te falar. Tem cada presidente também, cada bosta também que eu vou te falar. Vamos tentar encontrar aqui. Ah, tá aqui, ó. Olha, ouça bem as falas desse jovem aí, antes dele morrer aí, que ele foi executado aí. Lamentável.
5: Lá da menina pegou e me colocou junto o Marro Badotti, o Pedrinho, Ramon e tem mais dois caras. E eu vou morrer por causa que eles armaram isso tudo. Aí eu fiquei como errado nessa situação. Entrego minha vida a Deus, principalmente. Um abraço pro meu pai, pra minha mãe.
0: Tá aí, ó, olha só o absurdo que aconteceu, cara. Até quando? Seu Adalcino tá aqui com a gente. Deixa eu cumprimentar você aqui. Meu amigo Cláudio Totó, presidente do Sindicato Rural de Pontal do Araguaia também. E eu fico triste quando eu vejo nas redes sociais essa situação onde um jovem mototaxista lá em Rondônia, ele se envolveu com os malandros aí e ele foi pagar com a própria vida. Aí o faccionado filmou ele. Ele fez uma fala aí, despedindo aí da família, e foi executado aí. Aí depois quer dizer que a facção no Brasil hoje não é terrorista, né? Mas quando nós temos um presidente que fala que os nossos traficantes, os nossos, né? O nosso não, dele, né? É deles. E depois do segundo horário, vamos trazer a pesquisa para governador e para o Senado Federal. Aqui de Barra do Garças, como é que está a situação dos pré-candidatos ao governo do estado? Aqui em Barra do Garças, como é que o pessoal de Barra do Garças está analisando aí essa próxima eleição? E o Max Russo foi incluído nessa pesquisa também. Nós vamos falar daqui a pouco, vamos falar do Senado Federal também. Enfim, vamos trazer todas as informações aí. E é claro que nós temos uma situação, eu vou até colocar aqui para a gente debater sobre isso também. A disputa no STF, Max promete brigar com tudo em disputa contra a área lá do Pará. Eu só acho o seguinte, né? Essa área está abandonada há muito tempo e essa área, para mim, ela é do Mato Grosso. Vamos só ouvir aqui para a gente tentar entender essa situação. Vamos pegar aqui. Opa, deixa eu voltar. Peraí.
6: Então, nosso estádio, nós vamos brigar. Com dificuldade, mas vamos brigar com tudo que for possível, porque, como eu falei, é uma área importante, é uma área onde a população quer fazer parte do nosso estado, e se fosse Mato Grosso, lá a população estava muito bem cuidada, muito melhor do que está abandonada pelo estado do Pará.
0: Tá aí, são 6 cidades aí do estado de Mato Grosso, do Pará, que utilizam a estrutura de Mato Grosso, como hospital, como educação, tudo utiliza aqui. Então tem essa briga, em 2020 a demarcação ficou errada e esses 6 municípios ali do Pará faz parte do Mato Grosso e nós vamos brigar, vamos pegar essa área para nós aí. E as cidades que fazem parte, que hoje é do Pará, mas que fazem parte de Mato Grosso, seriam os municípios paraenses envolvidos, Altamira, conhece lá, Cláudio Altamira?
7: Conheço, já passei lá já.
0: Já passou lá, já?
7: Cresceu lá, hein, rapaz?
0: Cresceu?
7: Ah, agora o tempo tá forte lá, viu?
0: É. Jacarecanga, é muito famosa também,
7: hein? Ali são vários municípios perto um do outro, né, Auritz? Ali é um complexo ali. É igual essa situação nossa aqui com Barra do Gás e Nova Chavantina. Então, comeu um pedaço ali, na embarcação. Mas a gente tem que brigar pelo que é nosso, né?
0: Isso.
7: Eu concordo.
0: Ó, Novo Progresso, São Félix do Xingu, Cumaru do Norte e Santana do Araguaia. Aí é a área ali tamanho do estado do Piauí. Rapaz, é grande, hein?
7: São Félix do Xingu a gente já considera como se fosse do Mato Grosso, né? Sempre São Félix do Xingu, a gente fala o Mato Grosso, São Félix do Xingu, né? Então já faz parte do
0: já
7: Mato
0: faz
7: Grosso.
0: Parte, eu também concordo. Mas já vou com meus amigos aqui. Deixa eu pegar o bom dia aqui. Bom dia, Adalcino.
8: Bom dia, meu amigo Euridice, tudo bom?
0: Bom dia, Cláudio Totó.
7: Bom dia, Euridice Filho. Que satisfação estar aqui com você na FM, que essa alegria, que ser um rubro-negro alegre. Mas a gente mandar um bom dia especial a toda a população de Barra do Garças, aqui região, General Carneiro, Araguaiana. Em especial, né, para Pontal do Araguaia, que é minha cidade de coração. Não esquecendo de Aragás, que mora aqui do lado do meu coração. Aragás,
0: a minha terrinha.
7: Aragás é bom demais, véio. Eu gosto demais.
0: Viu? É a terra prometida, é a minha terrinha. Cláudio, doutor, nós sabemos aí que o sindicato recebeu um trator e eu tenho certeza que vai servir de grande valia aos produtores rurais de Pontal do Araguaia. Fala pra gente que forma vocês ganharam, quem foi que apoiou, deu todo esse respaldo aí.
7: Com certeza, Euridice, a gente fica muito satisfeito pelo trabalho que a gente foi feito há mais de ano atrás aí. Aí eu agradeço aí ao IABS, ao Instituto, né? Que vem fazendo um trabalho para nós aí, juntamente com o Projeto Rural Sustentável, que é do Bioma Cerrado. A gente vem há mais de ano trabalhando para a população de Pontal do Araguaia, inclusive direcionada aos produtores, pequenos produtores aí de Pontal do Araguaia, né? Que foi servidos aí, como né, do assentamento Sol, assentamento Brilhante, a Agrovila Arara e alguns outros pequenos produtores que estão ali em circunvizinhos. Esse trabalho vem feito aí há um bom tempo já. A gente fizemos vários dias de campo, né? Trabalhamos dentro das propriedades. Demos aí para os produtores rurais assistência técnica 0800 de graça, gente. Isso é muito importante. Nós tínhamos zootecnista, um engenheiro agrônomo, um médico veterinário atendendo as propriedades. E ali eles fizeram um projeto, ô Euridice.
0: É verdade.
7: O sonho do produtor foi feito dentro do projeto. E aí como realizar esse projeto? O sindicato correu atrás, fomos atrás de conseguir o maquinário para a gente realizar esse tão sonhado sonho, que é um sonho de todo produtor rural, é fazer aquele projeto seu acontecer. E a gente, para desafogar o poder público, Euridice, quem sabe que a demanda é muito grande, né? São muitas propriedades, a gente está conseguindo esse maquinário para estar ajudando, para trabalhar juntamente com o poder público. Então, eu fico muito satisfeito aí de poder estar contribuindo aí para os produtores rurais, os pequenos produtores rurais. Isso é uma realidade hoje. Nós vamos receber essa semana, eu vou estar divulgando aí, recebendo esse trator.
0: Opa.
7: É um trator de pequeno porte, mas que vai atender aos pequenos produtores rurais. Vamos receber também um pulverizador.
0: Opa!
7: Exatamente. Vamos receber também uma semeadeira e uma grade para fazer os serviços pequenos. Vai ter alguns outros equipamentos menores, mas o maior, de maior volume será esse. Eu fico muito satisfeito mesmo em poder estar atendendo aí a população de Pontal do Araguaia. E esse reflexo, Euridice, ele reflete na área rural, mas também vem, Adalcino, atender também a população também de dentro do município. É porque lá da área rural que se sai o alimento da nossa mesa.
0: É
7: o pequeno produtor, é a agricultura familiar que produz, né, que faz com que aquela comida chegue na nossa mesa.
8: Correto.
7: E você sabe muito bem, o Adalcinho que está aqui com a gente aqui sabe, ele é um produtor, ele produz também, como eu sou mais da área da pecuária, mas eu sei que do alimento sai ali do produtor rural. Então, fico muito satisfeito. Eu venho aqui, Euridice, com satisfação no seu programa, porque há um ano atrás eu tive aqui e você foi um dos primeiros aqui que falou: Cláudio, eu confio nesse projeto do sindicato, eu
0: Verdade.
7: Confio no seu trabalho, o Cláudio Totó e do Grupo Totó de Pontal do Araguaia. Você vem aqui, eu vim, e você hoje está colhendo, porque eu não podia ir em outro lugar, Euridice, sem vir aqui no seu programa. Além de você, essa satisfação.
0: Eu ia ficar enciumado, eu ia ficar igual mulher de malandro, enciumado. Eu falei, cadê meus amigos?
7: Você é, e você ia falar, Cláudio, você largou de mim, você me deixou.
0: Você me abandonou. Me
7: abandonou.
0: Você não me amas mais.
7: Exatamente, então é a realidade, está aí, essa semana a gente vai estar recebendo. Eu quero voltar novamente aqui, Adalcino e Euridice, já mostrando para você já essa realidade nossa, que é os nossos equipamentos. Fico muito satisfeito, Euridice.
0: Bacana. Agora um fato, Adalcino, que eu quero saber de você e também do Cláudio Totó. Nós tivemos aí a visita da SEMA de Cuiabá para fazer uma nova vistoria sobre aquela área lá. Já foi definido, já saiu o resultado, vai ser feito lá, não vai, tem outra localidade. Como é que está funcionando essa situação, meu amigo? Bom dia.
8: Bom dia, meu amigo Euridice. Bom dia, meus ouvintes. Estamos aqui. Aqui, Euridice, é o seguinte, nós vamos relatar aqui o que foi dito no dia que ela veio aquela vistoria. Que nós pedimos um trabalho sério e honesto conosco e nós estamos precisando disso aí, entendeu? Eu precisava de alguém que viesse aqui realmente para fazer aquele trabalho preciso. E naquele momento que nós estávamos ali, nós sentimos que nós fomos ali para ouvir. Não estou criticando o trabalho da fiscal da SEMA. Não vamos citar nomes, mas ele esteve ali sim. Da maneira que exagiu com nós, ficou bem claro que nós perdemos a causa. Mas não, nós vamos sim, nós vamos trabalhar. Nós não vamos desistir. Por que não vamos desistir? Porque nós estamos ali 40 famílias, nós temos nascente de água, certo? E ela veio dizer, igual está o baixinho ali a 100 metros, tem o do outro lado o cowboy ali com 30, 40 metros, certo? Com nascente d'água dentro da propriedade. É dentro da propriedade, certo? A propriedade deles, se não me engano, é 10 alqueiros. Nesses 10 alqueiros, eles foi tirar lá na parte, já escorrendo para o lado do cerrado. Naquela parte ali, ela tem até uma baixada. Então, eles tiraram ali 100 metros de largura para fazer o maciço. A SEMA veio, ela fez o trabalho, certo? Ela, a única coisa que a fiscal falou para mim foi o seguinte, aqui, seu Dalcino, as minas tá fora do maciço. Eu falei, e a casa do baixinho? Tá fora do maciço. A casa do cowboy? Tá fora do maciço. Eu só falei pra ela, só perguntei pra ela. Então, tudo isso que eu tô relatando pra você aqui, teria que estar dentro do maciço. Ela falou, sim. Então, aquele trabalho dela, e eu só falei pra ela assim, muito obrigado pela visita da senhora, porque aqui o trabalho dela...
0: Não resolveu de nada, não, só veio passear, quem ganhar a diária do governo.
8: Ela veio pra dizer que o aterro tá no local adequado.
0: É brincadeira.
8: E nós queríamos um trabalho, com mais clareza, certo? Que viesse uma fiscalização com mais clareza, chegar, olhar para nós, olhar para a população.
0: E no local?
8: No local ela teve já umas duas ou três vezes.
0: Mas só para olhar até eu olho, eu quero alguém para ter resultado.
8: Tem que vir.
0: Rapaz, eu fico nervoso com esse pessoal da SEMA, porque quer vir passear, quer ganhar diário do governo, então pega férias e vai passear. Agora, porque lá são moradores, são 40 famílias lá, que dependem da sua mina d'água. Aí você é contaminado porque o bem querer da SEMA. Ah, me poupe. Se meus colegas de imprensa não têm coragem de falar, eu vou falar e dou... Porque vocês estão ali há 40, 50 anos na terra de vocês, com maior sofrimento, falta de estrutura, de apoio do governo federal, do governo estadual, do governo municipal, falta tudo. Aí chega de goela abaixo, vai ser aqui, opa, para aí. Vai colocar alguma coisa, conversa com os vizinhos, olha, nós estamos querendo fazer um projeto assim, o que vocês acham, me ajuda aí, etc. Fala, olha, essa região aqui não pode, porque é de descida, pode correr aqui para nossa mina, mas pode fazer mais ali em cima, mais ali, então é assim, tem que ter um entendimento, mas aqui no Brasil não, o maior, ele quer mandar

0: correr aqui para nossa mina, mas pode fazer ele mais ali em cima, mais ali, óculos. É, então é assim, tem que ter um entendimento. Mas aqui no Brasil, não. O maior, ele quer mandar no menor de com força, de goela abaixo. E não vai fazer de goela abaixo, que nós não vamos deixar, não. Nós vamos brigar, nós vamos falar. E doa quem doer. Desculpa, Deusinho, no meu desabafo, é porque não. eu não aguento.
1: Não, isso é doloroso. É doloroso porque assim, são quantas famílias estão sendo prejudicadas, certo? Hoje mesmo eu vi uma matéria, o seguinte, o lixão da Barra foi multado ontem, a SEMA multou o lixão.
0: E o ML da Barra também foi fechado. Foi fechado.
1: Então, o que que acontece? Tá multado,
0: tá interditado.
1: Tem que sair o aterro do Pontal, pode ser, agilizar isso aí. Correto, eu não sou contra o aterro.
0: Não, também não sou contra. Eu não sou contra,
1: pode montar um aterro no Pontal, mas eu creio assim que procura uma área que seja adequada, longe de famílias, que não tem risco às nascentes, entendeu? Que as nascentes estão ali, moço, está dentro, tem nascente dentro, tem morador do lado, e assim, na lei, é bem claro, com menos de 500 metros não pode ter moradia. As moradias estão dentro.
0: Está dentro. O moleque, 30 metros, 40 metros ali.
1: Isso. Nós só queremos justiça. Só queremos justiça. Nós queremos que a justiça olhe um pouco para o nosso lado e vê o nosso trabalho aqui, que isso aqui nós estamos preocupados. São 40 famílias que são prejudicadas, que vão ter que abandonar suas casas, sair e ir embora. Certo? E sem contar que aquele churume venha vazar com certa quantidade de ano e vem, não vazou. Tá, vai correr para onde? Para as nascentes, vai para as minas vai correr para onde? Para a Araguaia. Vai contaminar o nosso rio Araguaia, que abastece as três cidades do município, entendeu? Então, assim, é um município pequeno, que está se alavancando, e a gente só tem a aplaudir pelo trabalho, belo trabalho que o Adelcino fez, certo? Um bom prefeito, não tem nada a dizer a ele. Só que, na outra parte aí, dessa parte, nós não tivemos apoio político. Não estou cobrando, não estou criticando nada, não. Só estamos assim. Hoje, o que nós queremos? Eu queria hoje, assim, um apoio, assim, da Câmara de Vereadores, entendeu? Que a Câmara de Vereadores pelo menos manifestasse o nosso prefeito Luciano, que eu aplaudo ele bastante, certo? Onde eu passar o nome dele vai ser bem dito, entendeu? Então assim, eu queria que a Câmara de Vereadores, né, apoiasse um pouquinho nós e o prefeito também. Hoje é igual, nós nunca tivemos uma reunião, nunca fomos chamados para uma reunião, nem na Câmara. Essa empresa, quando eles vieram instalar o aterro, eles deviam ter ido no local, feito uma reunião conosco.
0: Claro.
1: O que vocês acham? Trocar uma ideia com os moradores.
0: Claro.
1: Não tivemos um respaldo. Aí vieram aqui, fez essa reunião pública. Não sei a pedido de quem, se foi da SEMA ou se foi a pedido até do promotor, né?
0: Até porque quando ela caiu na mídia, no povão, ela ficou pressionada, a SEMA ficou pressionada. Sim. Primeiro trouxe uma SEMA de Cuiabá, que já achei errado. Isso. Tinha que ter chamado a SEMA da Barra. Se o pessoal da Barra não tem competência, fecha a unidade da Barra, então. Vamos fechar, vamos mandar todo mundo embora, ué. Se não tem competência, pra que serve? Ué, primeiro estudo tinha que ser feito pela Barra. A Barra ia lá, conversava com vocês, analisava, e falou, olha, a situação que ela é mais crítica, a situação é mais complicada, aí eu peço apoio de Cuiabá. Aí ele tem um entendimento.
1: Correto.
0: E por que que a Climácia não fez aqui na Barra? Porque a empresa dela é da Barra, não é do Pontal. Por que que ela não fez na Barra? Vou fazer no Pontal, por quê? Olha, isso eu queria saber também, ué. Porque nós estamos cansados de chegar de goela abaixo aqui e não respeitar os nossos moradores que estão há 30, 40, 50 anos aqui. Tá errado. Não é dessa forma, não. Então a gente tem que ver o que é melhor pra todo mundo. Nós não podemos aceitar. Aí eu fico revoltado. Existe uma lei que menos de 500 metros onde tem casa e residência não pode construir. E tá fazendo lá, ué. Então pega essa lei e vamos rasgar essa lei, ué. Ué?
1: Eu tenho que extinguir essa lei. Se ela não vale.
0: Não funciona?
1: Não tá funcionando?
0: É.
1: Acaba com isso.
0: Porque, Adelcino, as pessoas não sabem o que é morar no campo, morar na roça, como eu já morei na roça. Isso. A vida de quem mora na roça é sofrida. Até porque serviço de roça não acaba. Todo dia você tem que fazer o mesmo serviço. E todo dia. Não é igual na cidade. Você vai lá, bate o ponto, aí sai 5 horas da tarde, acabou a empresa se dando pra lá, o emprego se dando pra lá. Não, a roça não tem isso, não. É todo dia, você tem que plantar isso, plantar aquilo, cuidar de galinha, cuidar de porco, cuidar de gado. É tanta coisa, rapaz.
1: Quem mora assim, igual mora na roça, na fazenda, isso aqui é todo dia, é 5 horas da manhã.
0: É 5 horas da manhã.
1: 4:30 da manhã, entendeu?
0: É verdade.
1: Aqui, se nós não pular no campo, a cidade para.
0: E se não produzir, não come, não, entendeu? Paga conta.
1: Tem que produzir lá.
0: Tem que produzir.
1: Pra poder funcionar aqui.
0: Exatamente. Zona.

0: A zona urbana para.
1: Para?
0: Para, ela para. O que que vira da zona urbana se lá no campo parar?
1: Eu conversava com uma pessoa ontem, aí eu, até uma pessoa me questionou, falei, Eurides, como é que tá a situação do Pontal? Eu falei, amanhã eu convidei o Cláudio Totó e a Adalcino para ir lá na rádio para a gente estar discutindo esse assunto. Eu, se fosse eu, Euridão aqui, que não tem estudo, que é um contador de história, nem é repórter, eu sou contador de história, eu teria ido nessas lavouras de soja, o cara tem ali 400, 500 hectares ali, isso. E eu falava, cidadão, eu quero construir bem no meio aqui, ó, que fica distante 1 quilômetro da sua casa, 1 quilômetro do vizinho, 2 quilômetros dali, vou fazer ali e pronto. Isso. Se tiver algum mau cheiro ali, vai ficar só pra soja, não vai ficar pras pessoas. Correto. É simples de resolver, cara. E não é de graça, o cara da propriedade lá da soja vai ganhar dinheiro também.
0: Correto.
1: E não vai estragar a soja, não vai estragar nada. Isso. Então são certas coisas que é tão fácil resolver, mas eles complicam.
0: Sim.
1: E quando eles embirram, quando o político embirra, lá no Adalcino, os vereadores, o prefeito, lá, candidato, já foram lá pedir voto pra vocês lá ou não vai lá pedir voto?
0: Já, sim.
1: Então eles vão, então.
0: Vai.
1: Mas na hora de dar apoio, ninguém dá apoio. Aí some todo mundo.
0: Não, aí ninguém pode dar a cara, ninguém pode aparecer.
1: Ah, porque se o vereador for lá, o prefeito vai ficar com raiva e vai castigar os vereadores.
0: Ah, deve ser.
1: Olha!
0: Não cortando sua fala, nós vamos estar nessa luta, nós não vamos parar. O Totó está aqui mais nós, esse é um grande apoiador nosso hoje. Que juntamos, nós abraçou essa causa, ele abraçou junto com nós, né? O presidente aqui do sindicato, presidente, certo? Trabalho honesto, limpo e correto, certo? E vai estar junto conosco. Então, assim, nós não vamos parar.
1: Certo? E não pode
0: nós
1: parar.
0: Vamos pra justiça. Tem que ter lei para isso aqui. Tem que ter, certo? Aí no Pará, aí abaixo, aí teve um aterro sanitário, foi bloqueado, não deixaram a construção, porque estava no lugar inviável.
1: Impróprio. Isso.
0: Aqui, entendeu? E assim nós vamos nessa luta aí, não vamos parar, não. Não pode existir.
2: Eurides, a gente fica até emocionado de escutar um produtor rural que depende da sua propriedade rural para a sua pessoa.
1: E vive do campo, vive da roça.
2: Vive do dia a dia. O agro não para, a gente trabalha dia e noite. Eu quero dizer bem claramente para a população de Pontal do Araguaia, não só da área rural, dos trabalhadores rurais, não, também da cidade, que vão ser muito prejudicados.
1: Isso.
2: Nós não somos contra ao aterro sanitário. Até porque nós sabemos aí de uma lei federal que tem, onde os municípios eles têm que se adequar, eles têm que depositar o lixo dele, ele depositar bem depositado, de uma forma diferenciada. Tá? E o Pontal não é diferente disso, a gente tem que nos organizar. Só não podemos, Euridice, trazer lixo de mais 9, 10 municípios para dentro de um município que está em franco crescimento, que é um município que é a capital do Piqui. É um município que tem tudo para crescer.
1: É uma história, né?
2: Muita coisa, e já vão trazer lixo para dentro do município. Aonde que tem crescimento em um município trazendo lixo para dentro do município? Isso não é investimento, isso é um problema futuro. Isso aí é uma herança. Débito. Você pega a herança, você está devendo a herança. Isso aí é um produto que você vem, que você vai carregar pro resto da vida. Você vai deixar problema para os seus filhos, para os seus netos. Porque quem ganha com isso, Euridice, você sabe muito bem. Ou eu estou mentindo. Ou eu estou mentindo, quem ganha com isso é a empresa que vem e instala.
1: Claro, ela,
2: ela ganha,
1: ela não mora aqui, ela não vive aqui.
2: Os seus proprietários não moram aqui, eles ganham com isso aí 1 ano, 2 anos, 3 anos. Daqui 5, 6, 10 anos a coisa fica difícil aí, eles abandonam. O poder público não vai assimilar isso aí. Aí vem um orc e multa, o que adianta multar? Depois que a casa caiu, depois que você tem uma população doente, o professor Adalcino. Adalcino que está aqui. Você tem uma população doente, você vai ter problema de saúde com a população, deixar um município doente, um município que tem tudo para ser um dos melhores municípios aqui do Vale do Araguaia. A gente não pode deixar acontecer isso, não. E eu, como entidade, representante do sindicato rural, eu amo meu povo de Ponta Araguaia, eu estou com meu povo de Ponta Araguaia. Adalcino, você pode ter certeza que vamos para cima. Digo novamente, Euridice Filho, nós não somos contra um aterro sanitário, mas sim no local que está sendo instalado, onde está prejudicando mais de 40 propriedades. E digo mais para você que está me ouvindo agora, fica em cima do muro aí e não vai atrás, você é um raio de 10 quilômetros para um lado e para o outro, isso, vão ser agravados.
0: Sim.
2: Eu estou com a minha propriedade menos de 10 quilômetros e sei que vou ser prejudicado. porque vai passar os caminhões na MT-100, vai deixar dejetos cair muitas vezes, vai proliferar mosca, rato, urubu. E você da cidade também, o seu arzinho muito gostoso que está aí também, vai ser prejudicado também. Você vai estar numa cidade bonita, Dalcino, com as praças lá, com um lagão bonito, com um cheiro, um mau cheiro, com mosca lá que vem, eles andam de longe, rato, peste que vai acontecer. O que vai ser na nossa saúde lá, Euridice? O que vai ser a nossa saúde no município de Ponta Araguaia? Um investimento que vem de 800 mil para a prefeitura e nós gastamos 1,5 milhão. Isso é investimento? Nós também gastando mais. Ou eu tô mentindo, Euridice? Ou eu tô mentindo?
1: É, eu acho que poderia se preocupar em construir a maternidade, porque isso. O vereador Cláudio Freire já conseguiu 3 milhões. Cadê os demais vereadores, o prefeito, o vice-prefeito, poderiam muito bem fazer esse investimento e fazer uma maternidade para alguém nascer no Pontal?
2: Aí sim é investimento, meu irmão. Aí sim é investimento e a gente está procurando atrás disso aí. Eu quero geração de emprego para o Pontal Araguaia, o produtor Adalcino. A gente quer geração de emprego. A gente quer trazer o quê? Uma suinocultura, uma avicultura para cá. Trabalhar com o setor comercial, setor industrial, trazer oportunidade para outras empresas virem e gerar emprego e renda para nossa população. E não a gente gerar desgaste, gerar doença para nossa população. Isso não pode acontecer.
0: É outro caso que é igual que as calçadas que foi feita lá, no Pontal do Araguaia, aquele material já dava maternidade. Entendeu? Quanto é de concreto ferragem tem ali? Aquilo ali já dava uma maternidade. Deixar de construir uma maternidade para fazer calçada. Você já tinha uma calçada boa pela quantidade de pedestres.
1: Ficou
0: bonito, ficou correto.
1: O ex-prefeito Adelcino, ele fica chateado comigo, ele acha que eu não gosto dele. Eu gosto dele. Torço para ele ser deputado estadual. Precisamos de um deputado estadual. Só que tem que aprender, saber ouvir as verdades. Porque a verdade dói, ela machuca. Isso. Mas tem que falar. Se os outros colegas de imprensa têm uns contratinhos, tá amarrado, eles disseram, é problema deles. Eu não tenho contrato, não tenho nada, sou amigo de Deus, gosto de Deus. Mas aqui comigo não, pegou o cara errado. E se vocês for falar esse assunto em outras rádios, vocês não entram. Nem se vocês pagarem, não entram. Eu faço uma aposta. Aqui todo mundo fala. E eu não cobro nada de vocês, eu nunca pedi um real de ninguém, não. Aqui todo mundo fala. O que eu fico chateado, porque são situações que nós temos que resolver. Não é criar mais problema, tem que resolver.
2: Euridice, só para enaltecer nessa situação do aterro sanitário, eles marcaram, foi através da SEMA, o Adalcino, sim, que marcaram essa audiência pública para estar tá ouvindo a população, só que teve um vício nisso aí, um vício muito claro. Essa audiência pública, esse contato com o produtor rural, com as pessoas que estão ali cercando ali, teria que ter sido feito antes.
1: É lógico.
2: Quando eu cheguei no local lá, Euridice, eu vi a degradação lá, já quebraram tudo. Quantidade de árvores que tinha ali, árvore de lei que tinha ali, baru, sicupira, tudo desbastaram lá, quebraram tudo. O que acontece? Essa audiência pública, ela tinha que ter sido feita antes. Para você ouvir a população, para você sentir o clima, conversar com os produtores rurais ali, circo vizinhos, e na audiência, nós tivemos participando da audiência, e foi unânime, a população não aceitou. E aí parece que não virou nada. Então o que adianta? Foi só para protocolo essa audiência pública?
1: É só para passeio.
0: Só mais nada, porque naquela audiência ficou, parou. Que ali nós pediu, né, uma nova vistoria, que foi essa vistoria que aquela senhora veio fazer, que para nós não foi viável.
1: Não, é de faz de certo? Conta.
0: A gente quer pedir aqui também, ó, um apelo aqui para a população da cidade, né? Que o pessoal da cidade que estiver nos ouvindo, olhe um pouquinho para o nosso lado, não só para o nosso, pro lado de vocês também aqui da cidade, que vai ser prejudicado, certo? Os caminhões que vão se passando de lixo aqui por dentro da cidade, isso aqui vai ficar feio, né? Agora imagina uma empresa que não consegue fazer a captação de lixo de Barra do Garça, a limpeza da barra, qual vai ser o empreendimento que ela vai instalar na nossa propriedade? Será que essa empresa ela é adequada? Será que ela tem competência?
1: Capacidade para isso?
0: Capacidade para tocar um empreendimento?
1: Concordo, porte, concordo.
0: Porque é um empreendimento de grande porte para 11 municípios. Hoje, não... 11 municípios no começo, mas lá na frente vai chegar a 20, 30 municípios, entendeu? Não vai ficar parado.
2: Eu sempre digo para você, Adalcino, só cortando você um pouquinho, porque se é um investimento para o município, eu abro um parênteses aqui, uma abertura para todos os municípios. Então, que levem o aterro sanitário para o seu município. Se é um investimento, se é rentável, por que tem que ser em Pontal do Araguaia, então? Já que está nessa polêmica toda, ou eu estou mentindo? A gente tem que saber, uai. Se é um grande investimento, por que não vai para uma outra cidade maior, que tenha mais condição, tem que ser em Ponta do Araguaia. Eu quero aproveitar aqui a sua audiência maciça, aqui, mas grandiosa mesmo, mandar com um abração para o meu amigo Magno Montel, que tá te ouvindo aqui agora.
1: Opa, ô Magno, um abraço, meu querido.
2: É aniversário dele hoje, meu irmão. Hoje tem resenha.
1: Aí, mais tarde nós chegamos aí, eu, a Dalcino e o Cláudio Totó, vamos chegar aí.
2: Ele tá convidando já, é lá na casa dele hoje, lá no Maria Joaquina 3, já tá convidando aqui. Tem hoje mesmo, convida o Eurides aí,
1: que
2: é meu aniversário. O Magno, um grande companheiro da gente.
1: Vou lá, sim.
2: Cara, é um filhão, é um paizão. Ele acompanhou o fio pai dele até nos últimos momentos. E ele é agente penal, ele trabalha com capoeira, com exercício de capoeira.
1: Oh.
2: É, o Magno. E outra coisa, tem uma banda também de pagode.
1: Olha, então, rapaz.
2: E acima de tudo que eu falo pro Magno, parabéns pra você, meu irmão. Você é um grande amigo, é um migão. O Magno, um grande companheiro. Então é hoje lá no Magno. Mandar também um abração também, hein, para o Lucas da Hortaliças Império, lá de Pontal do Araguaia, que tá me ouvindo, já passou para mim aqui, ó. Cláudio, esse Eurides é fera. Eurides, vai devagar. Ô, Lucas, o Eurides é assim mesmo, cara, mas ele é gente boa, rubro-negro, parceiro meu. O Lucas, que é uma revelação em Pontal do Araguaia, que ele tem a maior hortaliças de Pontal do Araguaia e da região aqui. É um dos maiores daqui da região, de Barra do Garças, Pontal do Araguaia. De Pontal, ele é o maior. Ele é uma agricultura familiar, que veio desde a bisavó dele, a avó, a mãe e ele agora, de investimento lá em Pontal do Araguaia. Hortaliças, então ele mexe com hortaliças lá, Hortaliças Império. Grande companheiro, tá nos assistindo também aqui. Então ele já falou, fala pro Eurício que eu quero ir também. Eu falei, não, tá convidado, Eurício.
1: Tá convidado, na hora.
2: É isso aí.
1: Tem até um ditado popular, uma brincadeira, pessoal. É pra acabar o piqui do Goiás, o alface do Pontal, as mangas da Aragaça e os caju da Barra. E os crentes do Iporá ainda, Eu fico muito feliz. Adalcino, eu quero agradecer sua presença, sua também, Cláudio Totó. A gente está abordando esse assunto e qualquer novidade, vocês me falam, vem aqui pessoalmente, vocês estão abertos aqui para estar falando. Porque que a gente quer que resolve? Ninguém é contra nada. Quer que se faça a coisa certa. Se naquela época tivesse a discussão, o bate-papo, a reunião com vocês, tinha resolvido.
0: Tinha resolvido, não
1: tava. Vocês iam até dar ideia, falou: olha, eu fosse vocês, tem uma área ali melhor, ali assim, tá fulano ali, até melhor. Porque quem é interessado são vocês que moram lá.
0: Correto.
1: Primeiro vai perder a valorização da terra de vocês.
0: Isso.
1: Vocês não vão conseguir vender.
0: Quem vai pagar a
1: valorização? Não, vou dar um exemplo aqui, o Anchieta. Olha lá o Anchieta, tem a decantação lá da Águas de Barra lá. Vê lá, se tem casa lá. Ninguém constrói lá. Porque perde a valorização. Ninguém quer lá, nem de graça lá, não quer. Então, é a mesma coisa de vocês. Tiveram a oportunidade de fazer reunião com vocês, discutir com vocês, de apontar algumas falhas que estão acontecendo aí, mas eles não, fizeram de goela abaixo. E o responsável da época é o prefeito da cidade, porque ele é o maior problema, que vieram para cá, peraí, eu tenho meu povo lá. Ah, mas não votou em você, não interessa, eu sou prefeito da cidade, porque aqui tem uma mania, o Cláudio Totó. O cara não votou no outro, ele embirra porque não votou nele. Rapaz, se todo mundo votar só num candidato, não dá graça.
0: Não, e assim, não cortando sua fala, mas votaram, sim, ali por perto ali de casa, ali na região, votaram bastante. Eu mesmo já falei pra ele, deixa bem claro, que eu não tava do lado dele, certo? Eu não votei pra ele. Naquela época
1: não, não pode todo mundo votar.
0: Eu não votei por causa desse impasse.
1: Pois é.
0: Entendeu? Então, assim, e hoje, aí quer dizer, vai apoiar uma empresa que nem eleitor de Pontal do Araguaia não é. Entendeu? Se eles pelo menos fossem pontalienses aqui da cidade, fossem eleitor de Pontal, aquela empresa em peso votaram tudo em mim. Então vou apoiar eles. Não foi. Quem apoiou o prefeito foi a cidade. Foi a população, foi os eleitores de Pontal. E aí deixou a desejar. Ficamos sem apoio, respaldo da prefeitura. Prefeito, ninguém, nem prefeito, nem vereador, ninguém deu respaldo para nós. Por que sem apoio político?
1: É porque uma coisa dessa aí, eu fico preocupado assim, também.
0: Eu fico indignado.
1: Não,
0: eu
1: também fico. E você vai ouvir esse papo, é só aqui, em outro lugar você não ouve, não. Eles não deixam falar, não. Dalcino, obrigado pela sua presença, meu irmão. Estou à disposição sempre, tá?
0: Agradeço pelo espaço, viu? E só tenho a agradecer você. E assim que nós puder, nós estamos voltando aqui de novo.
1: Né? Bacana, sempre bem-vindo.
0: Você.
1: Meu amigo Cláudio Totó, obrigado pela presença. E você, como presidente do sindicato, é uma revelação histórica, parabéns. Porque eu vejo outros sindicatos que se curvam aí por causa de política, por causa de prefeito, de vereador. Vocês não. Vocês têm uma linhagem. Você representa uma categoria importante desse país, é que produz desse país, é o agro. E você está, parabéns aí à frente do Sindicato Rural de Ponta do Araguaia.
2: Exatamente, Eurí. Isso aí é uma responsabilidade que a gente tem, é um dever que nós temos. Nós assumimos uma entidade onde a gente tem que representar a vontade do produtor rural e a gente vai acima disso aí. Quero dizer para você que existe um processo, né, um processo judicial, a gente vai estar correndo processo judicial, é uma ação popular, até é movida mesmo pelo produtor rural Adalcino aqui, que está aqui presente aqui. A gente vai continuar com isso. Eu acho que tem os órgãos competentes, Adalcino, para estar verificando isso aí. Tem o Ministério Público Estadual. A gente vai acionar isso aí, porque é uma arbitrariedade que está acontecendo em Pontal do Araguaia. A gente não pode acontecer. Eu não posso deixar que a população de Pontal do Araguaia, eu disse, pague um preço tão alto por esse descaso aí das pessoas, dessa empresa particular que vem lá. E digo mais para você, eu até te apoio você numa situação. O poder público está muito à par disso aí. Eu acho que precisa um poder público chegar um pouco mais próximo aí, à Câmara Municipal, à Prefeitura, olhar pelos direitos da população, porque é uma coisa que vai acontecer em Pontal do Araguaia, que nós vamos carregar, eu disse, para o resto da nossa vida. Mas te agradecer o espaço que você concedeu para nós. O sindicato também está em aberto para estar divulgando as coisas, para estar trabalhando pelo produtor rural. Eu estou muito feliz aí por a gente estar recebendo esse maquinário aí, que é outra situação, né? A gente tem a parte boa e as partes ruins. Eu acho que uma parte boa é que o sindicato está trabalhando para ajudar o produtor rural a crescimento. Eu só não quero ele ter um crescimento e depois não poder vender o produto dele, Eurício. Poxa vida, porque o aterro sanitário vai me dar problema. Vai vender para quem? Pois é, então a gente não funciona dessa forma, né?
1: Quem vai comprar, né?
2: É, exatamente.
1: Tá certo, vamos para o intervalo comercial. Após o intervalo tem muito mais para você.
3: 8 horas e 19 minutos.

0: E a gente fica aí preocupado com essa situação, que se resolva, porque são 40 famílias aí que querem uma vistoria mais verdadeira, sincera, que possa discutir com todos eles aí sobre essa situação desse aterro sanitário de Pontal do Araguaia. Agora são 8 horas e 21 minutos. Eu estou com uma pesquisa aqui de Barra do Garças, né? Deixa eu chamar a Melzinha, faz favor aqui, minha querida. Deixa eu ver aqui com meu amigo Otávio Luiz. Bom dia, Otávio Luiz. Um forte abraço, meu querido. O Otávio Luiz é assessor, né, do Antônio Galvão, nosso pré-candidato a senador da República. Bom dia, Euridice. Tá bem, total, para onde vai botar o lixo do Pontal? Que o lixo de Pontal vai para Barra. Muito bem. Tô vendo aqui. Assume aqui, fazendo um favor, só pra me tomar um cafezinho aqui, tá? E eu digo pra você, nós vamos daqui a pouco trazer a pesquisa, da pesquisa pra você aí, de Barra do Garças.
1: Deixa eu pôr de queijo pra mim. Pelo menos um.
2: Muito bem, estamos de volta aqui com vocês. Eu, Mel Farias, aquele bom dia pro Cláudio Totó, também para o Adelcino, que aqui estiveram, um abração para eles, né? Estão ali tomando um cafezinho. E na nossa Vale do Araguai FM, deixa eu mandar bom dia para você participando aqui conosco. Opa, um cheiroso, menino, o estúdio está cheiroso. Bom dia aqui para Marlizinha do... Não, a Marli de Aragaças, né? Nossa Marlizinha na cidade de Aragaças, beijão. Obrigada, tá? Deus é maravilhoso. Também o Devaí foi lá no seu Farias buscar o fone de ouvido que ele ganhou. Regina Célia, não porque tudo será perfeito, mas porque Deus continua sendo fiel. Que junho chegue trazendo leveza, portas abertas, recomeços, paz no coração e respostas que chegaram no tempo certo. Que o que ficou pesado em maio não acompanhe os próximos dias, que floresça aquilo que vem plantando, aliás, que foi plantado, com fé, oração e paciência. E que nunca falte coragem para viver o novo que Deus preparou. Amém, né? Que assim seja. Quem mais está aqui? Vicente Quessu, bom dia, Vicente. Ótima segunda-feira. De bem com a vida, Deus acima de tudo. Quem mais? 1º de junho, que este seja um mês repleto de bênçãos. Amém, Márcio Lima, é o que a gente espera, né? Marcos Lima também, um bom dia. Edinaldo e André, bom dia para vocês, um abraço. Deixa eu ver aqui. A Jane faleceu, é? Jane... 31 de maio, Marcos mandou aqui para nós, né? Falecimento de Jane. Que Deus conforte a família aí, né? Quantas perdas nós já tivemos nesse início de ano, né? Que Deus nos conforte aí. Já vamos para 6 meses. Muita coisa boa aconteceu, as ruins também, mas Deus no comando de todas elas, nos direcionando ao que é certo. E vamos aqui mandando bom dia para você também, o Devaí. Ê, Devaí, deixa eu ver o que, ele fala aqui. Bom dia, menino.
3: Eu faria, muito obrigado, peguei meu prêmio, muito obrigado, viu? Aí aparece qualquer hora lá no plantão Gelaguela.
2: Opa, vou lá tomar uma coquinha lá com vocês, tá? Obrigada aí, Devaí, foi lá pegar o foninho de ouvido dele. Beijão pra você, menino. Deixa eu ver aqui. Vicente já mandou o alô dele. O Adalto da Mercearia tem sim. Segunda-feira, início de mês, um novo mês começa e com ele novas oportunidades, novos desafios e infinitas bênçãos de Deus. Que este mês seja guiado pela fé, repleto de propósito e muitas vitórias para você. Entregue, confie e agradeça. Deus está com você. Amém, está mesmo. Lindinha agradecendo os parabéns. Dona Alzira, fala, Dona Alzira.
4: Bom dia a todos dessa Rádio de Deus. Dona Alzira de Nova Barra Norte, da Rua Santana. Melzinha, Estou aqui para parabenizar a sua mãe, doutora Rosália, essa pessoa especial.

0: especial, tá? Abençoada por nosso Deus. E, Mel, que nosso Deus realize todos os sonhos da sua mãe, que os sonhos dela são sonhos de Deus, viu, doutora Rosália? Conheço a senhora, Cabo Farias. Tive o prazer de conhecer essa filha sua maravilhosa, que é a Melzinha.
1: Obrigada, viu? Meu amor.
0: Abençoada de Deus também. Que nosso Deus abençoe a senhora, seu esposo, sua família, todos os dias da vida de vocês, viu? É o que eu desejo de coração para vocês, com Deus, viu, doutora Rosália? Abençoada de Deus.
1: Amém, que lindo. Obrigada, viu, dona Alzira? O Nelson no bairro São José mandando aqui para nós um bom dia. O Luiz Gonzaga, a luta é grande, mas a vitória é certa. Bom dia, com alegria e muita fé. Obrigada a todos vocês. Pedro, Paula, Ana, um bom dia. Ai, que lindo, bom dia. Reflexão. Cada novo dia é uma nova chance de recomeçar, de ser melhor e de escolher a paz em vez da preocupação. Confie, entregue, agradeça e siga. Deus está cuidando de tudo. Amém. Edinho Marcineiro, bom dia, meu amigo. A doutora Rosália está te agradecendo, viu, dona Alzira? A Lindinha também mandou os parabéns aí para o seu Farias e para a doutora Rosália. Deus sempre no controle é de um marceneiro, é verdade. Ele está sempre no controle de todas as coisas, né? São 8 horas 27 minutos na nossa sintonia. Vamos trazendo mais informações para você aqui. Ui, preciso abrir aqui. Doutora Rosália agradecendo a Lindinha. Jânio Paulo pé de anta. Fala aí, menino.
2: Bom dia, Mel Faria. Bom dia a todos os ouvintes da Vale do Araguaia. Tudo bom, Mel?
1: Tudo.
2: Mel Farias, minha filha, mas meu genro, tem um restaurante ali, chama Fogão Nativo, ali ao lado da Tribo. Tribo é ali na rua principal, na Avenida João Alberto, em frente à farmácia, em frente, assim, bem na esquina do posto do Lázaro ali. Aí eu vou fazer o seguinte, eu vou ligar para minha filha, aí eu vou falar seu nome, Mel Farias, tá? Aí eu vou pagar uma refeição para você lá, para ela. Apesar que ela não cobra de mim, mas eu vou pagar uma refeição para você almoçar lá. Ó, uma refeição no almoço ou então na jantinha à tarde. À noite eu sei que você não tem tempo, que você vai ter que ir para a faculdade, né? Essa menina trabalhadeira e estudiosa.
1: Oh, meu Deus.
2: Aí você não vai ter tempo, né? Aí pelo menos no almoço eu tenho certeza que você pode ir lá, ao lado do Fogão Nativo, lá na restaurante Fogão Nativo, ao lado da Tribo aí, na Ministro João Alberto, tá bom? Onde era a antiga farmácia popular, falou? Tá feito o convite, né? Falou, fique com Deus.
1: Oh, meu Deus, muito obrigada, Jânio. Pode sim, pode separar lá, me avisa o dia, a hora, que com certeza eu vou almoçar lá. Obrigada, viu? Que lindo esse carinho de vocês, deixa a gente tão feliz, dá até vontade de chorar aqui ao vivo, né? Obrigada, Jânio, você, a sua esposa, a sua filha, que Deus dê prosperidade aí a vocês, tá bom? Deixa eu ver o que, é que o Pedro mandou aqui para nós. Que Deus encha o seu dia de luz, o seu coração de paz e a sua vida de muitas bênçãos. A Luzia falando aqui conosco.
3: Bom dia, Mé, bom dia, Vicente, bom dia, Orif. Bom dia a vocês aí. Um ótimo dia, uma semana bem abençoada a todos.
1: E o Jânio tá aqui falando. Fala, Jânio.
4: Obrigada, Jânio. Você.
2: Pois é, né? Oh, né, Faria? O dia tem marca é você. O dia que marca é você, tá? Você, o dia que você quiser ir, você pode ir, tá bom? Aí você atende meu telefone, você dá uma ligadinha pra mim falar com ela, tá? Você que for hoje, amanhã, ou o dia que você quiser, tá bom? Fique com Deus.
1: Okay.
2: Eu torço por você. Menina boa, gente boa, tá? Tchau.
1: Na quinta-feira, no feriado, teremos um feriado aí, o dia de Corpus Christi. Na quinta-feira, avisa pra ela se ela for abrir, né? Me avisa que eu vou almoçar lá, tá bom? Me avisa aí, menino. O André Luiz da Band. Fala, André.
5: Beleza, meu? Tô na paz. Meu, não tô gostando do jeito que esse cara tá pagando jantinha e almoço pra você. Não aceito. Você é minha, não aceito. Pode deixar que eu vou pagar pra você. Eu. Eu vou pagar uma refeição pra você. Não quero que o Jânio pague pra você. Eu. Tô com ciúme desse Jânio, tá bom? Um abraço.
1: Obrigada, pode pagar, eu como também. Ah, o Pedro diz aqui amém, né? Obrigada aí, gente. Vocês são os amores, alegram os nossos dias. Quero agradecer o pão de queijo do nosso amigo Cláudio Totó. Trouxe o pão de queijo aqui pra nós. Ô, Eurídio, você deixa pão de queijo pra mim, tá bom? Que eu ainda não comi. Vamos falar aqui sobre as regras, né? Trabalho nos feriados tem nova regra a partir de hoje. Veja o que muda. A regra que limita trabalho nos feriados no comércio começa a vigorar a partir desta segunda-feira. A medida exige convenção coletiva para autorização do expediente nessas datas. Antes, valia o acordo entre patrões e empregados. Com a mudança, o funcionamento de serviços e comércios nos feriados deverá passar por acordos coletivos com os sindicatos. A portaria número 3.665. Ó, oh, Cláudio Totó trouxe aqui pra mim. Que gracinha, gente. Obrigada. Obrigada. Senão eu ia comer tudo lá, né? Obrigada, Cláudio Totó. Trouxe um pãozinho de queijo aqui pra mim. Falei pra guardar. Olha só que delícia, né? Vou ao vivo comendo aqui, certo? A portaria número 3.665/2023, que determinou a mudança, foi publicada em novembro de 2023 e adiada por 5 vezes, até sexta-feira, dia 29. Não havia sido publicado pedido de novo adiamento. O último adiamento foi em 25 de fevereiro deste ano, após tentativa de negociação sobre o tema não avançar e não haver consenso entre centrais sindicais, empregadores e governo sobre as mudanças. Vamos ler mais aqui sobre isso. A nova legislação provocou reação negativa entre as empresas, porque prevê a necessidade de negociar com sindicatos e lidar com custos adicionais. O texto revogou a autorização permanente para trabalho aos feriados que havia sido concedida na portaria de 2021 para as seguintes atividades: mercados, supermercados e hipermercados, varejistas de peixe, varejistas de carnes frescas e caça, varejistas de frutas e verduras, de aves e ovos, de produtos farmacêuticos, farmácias, inclusive manipulação de receituário. Comércio de artigos regionais nas instâncias hidrominerais, em portos, aeroportos, estradas, estações rodoviárias e ferroviárias. Em hotéis, em geral, atacadistas e distribuidores de produtos industrializados, revendedores de tratores, caminhões, automóveis e veículos similares. Comércio varejista em geral. Para as empresas, lojas, shoppings, supermercados e farmácias, por exemplo, só podem funcionar nos feriados se houver uma cláusula expressa na convenção coletiva fechada com o sindicato da categoria. Setores com autorização permanente em lei podem funcionar sem a necessidade da convenção. Estão na lista farmácias de manipulação, apenas as que têm plantão previsto em lei, postos de combustíveis, padarias, açougues, feiras livres. Para os trabalhadores, a lei garante o pagamento do dia em dobro ou a concessão de uma folga compensatória nos feriados. A portaria 3.665 determina apenas o trabalho nos feriados. Já o trabalho aos domingos continua regido por leis anteriores, como a Lei número 10.101/2000, que tem regras próprias. A nova regra coincide com o feriado de Corpus Christi nesta semana e com as discussões sobre o fim da escala 6x1 no Congresso Nacional. Na semana passada, a Câmara dos Deputados aprovou a PEC, Proposta de Emenda à Constituição 221/19, que prevê a diminuição da jornada de trabalho de 44 para 40 horas semanais com 2 dias de descanso e sem redução salarial. Pela proposta, o fim da escala 6x1, com garantia de ao menos 2 folgas semanais, presencialmente aos domingos, com garantia de ao menos 2 folgas semanais, preferencialmente aos domingos, entrará em vigor 60 dias após a promulgação do texto. O período de transição deverá ser de 1 ano. O texto ainda precisa passar pelo Senado antes de começar a valer. essa, em tese, essa proposta não mudaria a determinação da portaria do Ministério do Trabalho e Emprego sobre o trabalho nos feriados. Segundo o Ministério, a portaria tem como objetivo restabelecer a legalidade quanto ao trabalho em feriados, conforme determina a lei que foi alterada. O Ministério defende que a medida corrige uma distorção introduzida durante o governo anterior, quando a portaria passou a autorizar o trabalho em feriados, contrariando a legislação vigente. Ah, é o dia do descanso do trabalhador, né?

0: 8:38 na nossa sintonia. Deu uma pausa aqui, gente, para eu degustar esse cafezinho maravilhoso aqui, comer um pedaço desse pão de queijo delicioso que o nosso amigo Cláudio Totó trouxe para nós. Eu não sei se é essa pesquisa que o Eurídice Filho vai trazer. Então, tenho aqui, eu vou aguardar o Eurídice, uma pesquisa aqui sobre Lula e Bolsonaro. Não sei se é essa que ele vai trazer, apareceu aqui para nós no R7. Vou falar aqui para vocês, vou aguardar nosso amigo Eurídice Filho, porque ele tem uma pesquisa para trazer, não sei se é essa, tá? Mas nós vamos aguardar. Brasil está entre os países que mais trabalham e menos distribui renda no continente. Entre os países sul-americanos, o Brasil está no grupo dos que mais trabalham e também dos mais desiguais. Isso mesmo, hein? Os brasileiros acumulam, em média, 1.994 horas de trabalho por ano, a quarta maior jornada do continente, enquanto o país ocupa a segunda posição no ranking regional de desigualdade de renda, segundo os dados da World in Data. Especialistas ouvidos pelo R7, contudo, divergem sobre o que esse dado revela em relação à desigualdade social. Enquanto alguns economistas afirmam que não há uma relação direta e comprovada entre jornadas mais longas e maior concentração de renda, outros avaliam que países mais desiguais tendem a reunir trabalhadores em empregos de baixa produtividade e salários menores, o que frequentemente exige mais horas de trabalho para complementar a renda. De acordo com os números da World in Data, projeto desenvolvido em parceria com a Universidade de Oxford, o Brasil fica atrás da Colômbia, 2.471 horas, do Peru, 2.143 horas, e do Paraguai, 2.123 horas, da jornada atual de trabalho. A World in Dating também mostra que o Brasil tem um índice de Gini, indicador que mede a concentração de renda em uma escala de 0 a 1, na qual números mais altos representam maior desigualdade. De 0,50, menor apenas que a Colômbia, que registrou 0,54. O que dizem os especialistas? Na visão do economista Rafael Richter, a relação entre desigualdade e horas trabalhadas não está consolidada na literatura. Ele aponta que existem economias menos desiguais que o Brasil, com jornadas médias maiores, como a China. 8:41. Para o especialista, a desigualdade é especialmente prejudicial quando impede que as pessoas desenvolvam plenamente seu potencial. No Brasil, a baixa mobilidade social afeta a capacidade de aumentar a produtividade a longo prazo e a quantidade de renda gerada. Por outro lado, o economista Nathalie Papa entende que os dois aspectos estão relacionados principalmente pelo fato de países mais igualitários terem a tendência de combinar maior produtividade com melhores salários e jornadas mais eficientes. A discussão sobre as condições de trabalho no Brasil ganhou força em meio à votação do fim da escala 6x1 no Congresso Nacional, uma PEC, proposta de emenda à Constituição, que reduz a jornada de trabalho e obriga dias de descanso remunerado por semana, foi aprovado pela Câmara dos Deputados na semana passada e agora aguarda análise do Senado. A PEC diminui a carga semanal de 44 para 40 horas semanais, sem redução salarial. Vamos aguardar, né? Os próximos capítulos da PEC. Falando agora sobre futebol, falando sobre a Copa do Mundo, sobre o nosso Brasil. Vamos falar agora. Penso em mudar o recuo de Ancelotti. O Panamá mostrou que não pode colocar o Brasil aberto na Copa. Danilo Santos ganha espaço. Passa pela minha cabeça a possibilidade de mudar a equipe, a estratégia. O jogo da segunda parte coloca mais dúvidas. Isso para mim é bom. É importante ter dúvida positiva. O jogo da segunda parte me dá mais dúvidas. Isso é muito bom. De forma direta, sem segredo, mistério. Carlo Ancelotti teve de admitir o óbvio. O Brasil, no segundo tempo contra o Panamá, foi muito melhor do que no primeiro tempo. Não foi pelo talento dos reservas maior dos que começaram a partida, os titulares. Não, a situação foi levantada na crítica do jogo feita pelo blog. O 4-2-4 se mostrou utópico, frágil, sem a bola. De nada adianta ter o talento individual de Luiz Henrique, Matheus Cunha, Rafinha e Vinícius Júnior. O Brasil sofrer com qualquer contragolpe, tendo apenas Casimiro, que já não tem a mesma vitalidade aos 34 anos, e Bruno Guimarães. A necessidade, a intensidade que faltou na recomposição, clamam por mais um jogador com potencial de saída de bola, mas muito forte na marcação, o que deixará o Brasil com muito maior intensidade. A chance cresce para os dois jogadores. É, né? A Copa do Mundo será muito física, tanto pela modernidade estratégica como pelo verão inclemente dos Estados Unidos. Vamos ver, né, Brasilzinho? Será que dessa vez o Hexa vem? Será, Jesus? O tão aguardado Hexa da nossa seleção brasileira? Ai, ai, vamos esperar os próximos capítulos da novela Copa do Mundo e o Brasil nela. muito bom esse pãozinho de queijo, viu? Vamos combinar. Tô aqui com a boca cheia, tô parecendo Eurídice Filho falando, né? E vamos trazendo mais informações. Clínicas de ebola são incendiadas no Congo. Notícias internacionais agora, hein? Vamos lá. Uma série de ataques a centros de tratamento de ebola na República Democrática do Congo acendeu alerta entre autoridades de saúde e organizações humanitárias que atuam no país africano. As agressões registradas poucos dias após a Organização Mundial da Saúde declarar o surto como emergência de saúde pública de interesse internacional têm sido alimentadas por rumores, medo e desconfiança da população em relação às equipes médicas. Um dos episódios mais graves aconteceu em 21 de maio, quando moradores invadiram e incendiaram um centro de tratamento de ebola no leste do Congo. Imagens compartilhadas nas redes sociais mostraram chamas consumindo a estrutura de camas hospitalares destruídas. Outros dois ataques foram registrados no mesmo fim de semana, em outra unidade médica dedicada ao atendimento de pacientes suspeitos da doença. Durante os confrontos, funcionários e pacientes precisaram fugir às pressas. O médico Babu, responsável pela resposta ao ebola da organização Save the Children no Congo, afirmou à NPR News ter ficado chocado ao ver as imagens da destruição. Ainda assim, reconheceu que situações semelhantes já ocorreram em surtos anteriores da doença. Segundo especialistas envolvidos nas operações de combate ao vírus, a principal dificuldade não é apenas conter a disseminação do ebola, mas também combater a desinformação. Muitos moradores acreditam em boatos de que a doença não existe ou de que organizações humanitárias estariam lucrando com a crise sanitária. A presidente da filial suíça da Médicos Sem Fronteiras, Micaela Serafini, relembrou que ataques semelhantes ocorreram em 2019. Na época, parte da população acreditava que os pacientes levados ao centro de tratamento estavam sendo mortos pelas próprias equipes médicas. A elevada taxa de mortalidade do ebola ajudava a alimentar o pânico e a suspeita. Perdão. Atualmente, falsas informações circulam principalmente pelas redes sociais e aplicativos de mensagens. Entre os rumores mais comuns estão acusações de que vacinas e medicamentos eficazes existiriam, mas estariam sendo negados deliberadamente à população local. O diretor geral do Centro Africano de Controle e Prevenção de Doenças, Jean, afirmou também à NPR News que autoridades tentam conter a onda de desinformação com campanhas educativas em rádios comunitários, igrejas e grupos de WhatsApp. Líderes locais também receberão motocicletas para percorrer comunidades e disseminar informações corretas sobre o vírus. Além da desconfiança em relação às equipes médicas, outro ponto de tensão envolve os rituais funerários. Em muitas regiões do Congo, cerimônias de despedida possuem grande importância cultural e podem durar vários dias. Em algumas tradições, familiares lavam o corpo do falecido ou permanecem próximo ao cadáver durante a vigília. Esses costumes representam alto risco durante os surtos de ebola. Então tá aí, né? Que Deus nos proteja. Eurides Filho, bom dia novamente.
1: Bacana, bacana, meu Farias, né? Trazendo informação aí pra gente aí. Ah, recebendo um bom dia o pessoal de Aragás, o pessoal de Barra do Garças, nos mandando o pessoal dos sítios, chacras e fazenda e toda a região do Araguaia. Agora são 8:49, né? Na Grande Barra do Garças. Eu estou vendo aqui uma abordagem aqui da GCM. O que acontece com a GCM? GCM chama-se Polícia Municipal. Os municípios maiores, eles têm a Polícia Municipal, que é a Guarda Municipal. Só que tem uns aí que acham que é Deus, e outros têm certeza que é Deus. Abordou aqui, deixa eu ver até qual cidade que é, eles abordaram aqui o cidadão, aqui não fala, rapaz. Eles abordaram um cidadão que estava com uma criança na motocicleta e eles abordaram, meu, já dando choque. Descarregando o choque, no, derrubou a criança e derrubou o pai também. Cara, que covardia é essa, cara? Só porque o cara tá com um revólver na cintura, acho que é mais homem que os outros.
0: Não pode,
1: pra
0: né?
1: Pra cima de mim, não.
0: Calma, não é
1: eu
0: assim, né?
1: Eu respeito a segurança, agora a segurança. Mas não vem fazer palhaçada, não. Porque eu achei isso desproporcional. Né? Isso é errado. E eu quero dizer aqui, ó, aqueles moleque, aqueles guri que andam naquelas bicicletas com motor, vão tomar vergonha na cara de vocês. Ora, rapaz, esse menino é o capeta, é o cão, rapaz, passa aquela motocicletinha num gás, num pau, não tem farol, não tem seta, não usa capacete.
0: Eu acho que não tem nem freio.
1: Ai, brincadeira. Ô, polícia militar, Polícia Militar de Aragás,
0: deixa os meninos. Major Leandro!
1: Vamos começar a arrochar o nó desses meninos. Meu, anda igual gente. Eles vão deixa lá pra Beira Rio, lá em Aragás, andando empinado, aquela porcaria andando empinado, andando nas calçadas da Beira Rio lá. Tem que tomar vergonha na cara, gurizada, irresponsável. Então vamos pedir a Polícia Militar começar a arrochar, chegar. Peraí, encosta aí. É, documentação da bicicleta, não tem, então tá apreendida a bicicleta. Pronto, não precisa bater, não precisa fazer nada.
0: Posso fazer uma pergunta?
1: Faça, meuzinho.
0: Você já foi criança, adolescente, você já fez essas coisas?
1: Meu, e na nossa época, a nossa adolescência era trabalhar no garimpo, eu sou filho de garimpeiro, né? Então o trabalho nosso era garimpo, era enxada.
0: Ele fazia os quintal e roubar caju.
1: Essa era na enxada, era na foice, essa era a nossa diversão quando era menino.
0: A minha, sabe qual era? Além de brincar de pique-esconde, bandeirinha estourou, Bete e outras coisas.
1: Mas seu pai sempre foi uma autoridade. Né?
0: A minha era roubar caju.
1: Roubar caju, o que é isso? Meu, seu pai tá ouvindo isso agora? Agora
0: mas não era só eu, não. Tinha uma turminha do vácuo-vácuo ali, menina. Ela entrava siriguela, goiaba, caju, manga. As vizinhas sofriam na época das frutas. Não tava nem aí, nós entrava mesmo, pegava mesmo.
1: Eu sou criado na roça, nascido na roça. Eu não tô muito chegado de manga, não, sabe?
0: Menina, adoro uma manga. Caju. Eu enjoei de caju. Caju e siriguela, eu enjoei, porque quando eu era menina, era tanto caju e siriguela.
1: Isso tem muito tempo, hein, meu? Já tem
0: mais
1: um de 60
0: considerado.
1: Anos.
0: Né? Tem um tempinho considerado.
1: Já tem mais de 60 anos. Eu era menina, ouvi você no rádio.
0: Tá, com certeza. Eu nem imaginava que um dia ia trabalhar com rádio na minha vida. Toda vida eu quis ser professora.
1: Professora.
0: Maria Ângela. Ó, Maria Ângela, nova semana, novo mês, novas bênçãos. E para cada dia de junho, Deus à frente. Rose, Melzinha, do Nova Barra do Gás. Deixa eu só mandar alô para a Rose aqui. Ela mandou um muito lindo aqui, ó. Bom dia, que a luz deste novo mês ilumine seus caminhos, renove suas esperanças e encha seus dias de paz, amor, saúde e bênção. Que junho seja o início de novas histórias, boas escolhas e grandes conquistas. Ai, que lindo, né? Tem mais aqui, uma mensagem linda. Bom dia, amados Mel e Eurides. Feliz segunda, ótima semana. Nossos ouvintes nos amam. Sabia que eu acabei de ganhar um almoço do Jânio?
1: Qual
0: do Jânio Paulo Pé de Anta. Ele é a esposa, lá no restaurante da filha dele.
1: Ô, Jânio, e eu vou ficar de fora? Rapaz, eu tô ruim
0: você
1: de amizade.
0: Você vai direto
1: minha...
0: lanchar lá naquele menino lá.
1: O Jânio é meu amigo. Como é que é o nome das do menino antiga, lá? Quando eu trabalhava na rua, não.
0: Peraí, deixa eu ver.
1: Antônio Carlos, eu sou amigo dele. Tem mais de 20 anos que eu chamo amigo.
0: Da Giza lá. Você vai
1: e agora
0: direto
1: não lembrou de mim.
0: Você vai direto lanchar lá, nem lembra que eu existo.
1: O restaurante da filha dele, onde que é? O endereço?
0: Ali na Ministro Alberto. Ele falou o endereço aqui,
1: mas... O Alberto, eu conheço o restaurante ali, fica ali em frente àquela farmácia evangélica ali, ó. Tem o posto Rodocar ali, o posto do Lázaro, aí passou um pouquinho ali.
0: É, por ali, naquelas imediações.
1: Abaixo da Disquinho ali, da Nova Araguaia ali, ó.
0: Ele mandou aqui.
1: Ah,
0: deixa eu pôr aqui.
1: Se for
2: Bom dia, Mel Faria, bom dia a todos ouvintes. Fogão Nativo, ali ao lado da tribo. Tribo é ali na rua principal, na Ministro Alberto.
1: Lá mesmo.
0: É o fogão nativo
1: lá
0: da tribo.
1: Lá.
0: Ah, você já
1: lá.
0: Foi lá?
1: Isso, coisa diferenciada,
0: eu
1: coisa
0: acho que
1: boa.
0: Eu acho que eu vou querer uma jantinha na hora que eu sair da faculdade.
1: Ah, lá tem a noite, tem a jantinha, tem um espetinho, tem tudo lá.
0: Tem dia que eu saio daquela faculdade, não, fome danada.
1: Eu vou te falar, e a comida lá é boa.
0: Olá mesmo.
1: Boa e barata, eu já estive lá, já comprei marmitex com meus meninos lá, três, já almocei lá com meus meninos.
0: Por que estudar dá fome, né? A gente se pergunta direto, por que estudar dá fome?
1: Aí, lá ela... Ô, Jânio, pediana, me arruma lá dois marmitex lá pra levar pros meus meninos hoje. Autorizei que eu vou pegar lá dois marmitex lá.
0: Ó o André Luiz.
1: Ah, bom, André.
3: Opa. Por isso, quem vai pagar o almoço pra ele sou eu. Fala, por isso, quem vai pagar o almoço pra ele sou eu. Eu vou pagar um almoço, além do almoço, uma picanha pra ele. Ele merece. Ele é meu irmão, é meu amigo. Você não é. Ele é meu amigo, meu e do Edinaldo ainda. Você não é.
1: Muito bem, André. Você falou tudo agora. Você falou tudo. Quando você for falar do André e do Edinaldo...
0: Eu não vou tocar
1: assim,
0: a música deles às 13 horas.
1: Assim, seu
0: eu não sou amiga
1: Edinaldo,
0: deles,
1: seu
0: não.
1: Amigo André.
0: Eu não sou amiga deles, não.
1: Não, eu acabou de
0: então
1: falar.
0: Então eu não vou tocar a música pra eles,
1: e o Jânio
0: mais.
1: Pé de Anta, ele é meu amigo. Quando você for falar, Eurídio, seu amigo Jânio Pé de Anta, tá?
0: Uhum.
1: Tá bom? Melzinha, antes da gente encerrar aqui, deixa eu trazer a pesquisa. Essa pesquisa é para governador.
0: Ah, aqui, tá. Eu tinha uma pesquisa para presidente. Aqui.
1: Só na Barra do Garças. Só na Barra do Garças essa pesquisa. Tá? Foi feita na Barra do Garças. Eu vou trazer aqui. Barra do Garças hoje tem quase 50 mil eleitores aí. E hoje é uma cidade de polo. Então vamos falar aqui como é que está a situação aqui dos pré-candidatos a governador. Em primeiro lugar vem o Elton Fagundes com 50,4% das intenções de votos do Barra Garcense. 50,4% das intenções de voto. Em segundo lugar vem Max Russi, que não oficializou ainda a sua pré-candidatura ao governo, mas já sai nessa pesquisa também, como possível pré-candidato ao governo do estado. Max Russi tem 25,8% das intenções de voto. Em terceiro lugar vem Jaime Campos, com 10,6% da intenção de voto. Em quarto vem Otaviano Piveta, com 5,4% da intenção de votos. Esse é o governador, Otaviano Piveta. E Marcelo Maluf, 1,6% na pesquisa para governador, né? Ah, Euris, e a Natasha? Vou pegar o da Natasha aqui para vocês aqui. Vamos ver aqui onde que aparece a Natasha aqui. Vocês querem saber? Eu vou trazer ela toda, então. Ah, vamos ver aqui. Espera aí. Aqui, ó. Eu falei do Maluf, né? E também o sargento Laudisséria também tem 1,6% empatado com o Maluf, Marcelo Maluf. Depois vem Natasha Sencharenko, do PSD, ela registra 1,2%. Rafael Milas, do Missão, 0,6%. E Alex Puccinelli, do Democratas, 0,4%. Então tá aí. São a intenção do Barra Garcense. Agora eu vou te falar uma coisa pra você também. Não é novidade o Elton Fagundes estar com 50%, não. Não é novidade. Porque ele foi o maior parceiro do Vanderlei Farias, foi o Elton Fagundes.

0: O maior parceiro do Vanderlei Farias foi o Elton Fagundes. Foi o maior parceiro. A maioria dessas obras aí, que são obras que vêm de convênios aí, foi através do Elton Fagundes. Depois teve o Chaparral, ele também contribuiu. Tem o Adelcino, que podia contribuir mais, mas contribui também. Enfim, né? Então o Elton Fagundes hoje, e digo mais, o Vale do Araguaia aqui, se você fizer uma pesquisa, o Elton Fagundes bate de chinelo em todo mundo aí, né? Até porque o Piveta é governador há menos de 2 meses aí, é governador, né? O Jaime Campos já foi governador, chega dos campos também, estamos cansados, né? Tá na hora de parar, vai cuidar de filho de neto, né? E a Natasha, filha das séries aí, também foi pontuada na pesquisa. E o Max Russo hoje seria a grande surpresa hoje, até porque ele nunca oficializou que seria candidato. Não, ele sempre tá quieto na dele ali, e o nome dele já foi colocado na pesquisa aqui também. Agora são 8:58.
1: Eurídice.
0: Após 40 anos, homem também pode precisar de reposição hormonal. Olha só, não sabia disso não, após 40 anos não.
1: Eu tenho uma pesquisa que eu tinha até falado, né? Eu não sabia qual seria a sua pesquisa. Eu até mencionei da Real Time Big Date. Lula, é sobre presidencial. Lula tem 45% das intenções de voto no segundo turno e Flávio Bolsonaro apenas 40%. A mais recente edição da pesquisa, Real Time Big Date, divulgada, Big Data, né? Divulgada nesta segunda-feira, dia 1º, mostra em um eventual segundo turno para as eleições deste ano. O atual presidente da República, Luiz Inácio Lula da Silva, lideraria a disputa com 45% das intenções de voto contra 40% do senador Flávio Bolsonaro. O estudo também apontou uma queda na popularidade do parlamentar em relação ao levantamento anterior em um mês. O filho do ex-presidente Jair Bolsonaro, do PL, recuou 4 pontos percentuais, enquanto o petista oscilou 2 pontos para cima. Então tá aí, Eurídice Filho.
0: Deixa eu só corrigir aqui, falar o nome da empresa que fez a pesquisa. O nome da empresa aqui de Barra do Garças é a Meta.
1: Ah,
0: ela
1: tá.
0: Que realizou a pesquisa aí. Tem intenção de votos para governador e também tem para o Senado também.
1: Tá, o nome, né? É Real Big Data, né? Isso, aqui é que eu falei
0: exatamente.
1: Mesmo. Né?
0: Aniversário termina em tragédia com homicídio entre irmãos. Meu Deus, rapaz, olha que bacana. Aniversário de Virginia Mendes relembra legado de solidariedade e apoio aos projetos sociais em Mato Grosso. Está aqui o capitão Eucilei. Olha só para o capitão Eucilei, o dono do Semana 7 lá, o Ronan de Sá. Ah, que bacana, cara. Show, show, show de bola. Muito bem. É, rapaz, acho que nós vamos embora, né, Melzinho? Né?
1: O PSG ganhou a Liga dos Campeões e fechou a temporada.
0: Xiii,
1: quase perfeita.
0: Rapaz, olha aqui. Aqui, ó. Chora oposição. O Antônio Carlos Carvalho escreveu aqui. Praia liberada, praia para todos. Até a oposição é bem-vinda. Lazer, família e natureza. Olha só. Não fala nomes não, só ver aqui a foto que postaram aqui. Jesus amado, eu conheço todo mundo aqui também. Meu Deus. O Antônio Carlos mesmo mandou umas cacetadas aí. Vai dar praia na Quarto Crescente. E mais o show nacional com Maiara e Maraíza e DJ Jiraya. Atrações regionais. Prefeito Ricardo Galvão, gestão que dá certo. Tá aqui, ó. Antônio Carlos escreveu aqui. Muito bem.
1: Essa aqui é boa pra gente finalizar 9-1. Vamos aqui, deixa eu abrir aqui. Às vésperas da Copa, Lula diz que a esquerda vai ter que aprender a usar o verde e amarelo. O presidente Luiz Inácio Lula da Silva defendeu neste sábado, no Rio de Janeiro, que as cores verde e amarelo voltem a ser usadas pela militância de esquerda e não sejam associadas ao bolsonarismo. O verde e amarelo é uma coisa que a esquerda vai ter que aprender a usar. A gente vai ter que, nesta Copa do Mundo, andar de verde e amarelo para não deixar que as cores do Brasil sejam tomadas por nenhum fascista. A fala ocorreu durante o lançamento da plataforma pública e gratuita de streaming Tela Brasil na Cidade das Artes, na Barra da Tijuca, evento do qual participaram a primeira-dama Janja Lula da Silva, ministros e aliados.

0: Muito bem, depois dessa a gente encerra o nosso Jornal da Manhã, 9:02. Vicente Queçu já está ali prontinho para entrar no ar e eu volto com você às 13 horas depois do nosso Jornal da Tarde com Sidmar e também o Charles Silva, o nosso SB News Notícias e Esportes às 11:30. Tchau, tchau, beijos, abraços, até daqui a pouquinho. Fiquem na boa companhia do Vicente Queçu.
1: 9 horas. E 3 minutos.

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Ah, que maravilha, maravilha, maravilha, maravilha, maravilha, né? Já chegou. É segunda-feira, primeiro, né? 1º de junho, 2026. Olha, depois da boa comunicação da Mel Farias, Eurides Filho, eu tô chegando pra ficar contigo até as 11h30 da manhã. Eu sou Vicente Kersu, aquele cara que gosta muito de você. Até as 11h30 a gente vai bater aquele papo legal, tá bom? Começando o mês de junho, o mês de temporada, o mês de, do aniversário da cidade, né? Do padroeiro, aniversário não, padroeiro da cidade. É o mês de Santo Antônio, né? Ah, o casamenteiro. Ah, que bom, né? Daqui a pouquinho tem a viagem zodiacal que reserva seu signo na sua manhã. Tem a dica de economia também para você começar bem o mês de junho. Tem dica de saúde. Olha, tem tudo isso e muito mais aqui no Bom Dia Comunidade. E a sua participação, é claro, né? 669-9244-7878 e 663-401-6788 são os telefones aqui da Vale para você ligar e participar comigo na manhã. Temperatura tá boa, viu? Temperatura tá boa. Daqui a pouquinho eu vou falar do tempo para você também aqui no Bom Dia Comunidade. Aquele abração especial para você que tá em casa, nas ruas, no trabalho, em qualquer lugar da cidade. E você chegando por aqui, seja bem-vindo. Você saindo, me levando para muito mais longe. Obrigado pela carona no carro, caminhão, carreta, na Uber, no táxi. A galera também nos Rádios Net, Rádios Garden, todos os aplicativos do mundo, né? Obrigadão, bom dia!

É, quem acredita em Deus, a vida vai melhorar, tá? A vida vai melhorar. Acredita em Deus, tudo vai dar certo, tá bom? Vamos, segunda-feira, 1º de junho. Vamos deixar a felicidade entrar na sua casa, vamos lá? Abra a janela, abra a porta, abra tudo aí, ó. Deixa a felicidade tomar conta de você, meu amigo e minha amiga. Vamos ser felizes. Vamos ser felizes e fazer as pessoas felizes também. Bom dia!

É, sem ter amor nessa vida não há quem seja feliz de verdade. Essa é a pura realidade, meu amigo e minha amiga. Vamos dançar, vamos dançar. Tira os móveis da sala aí, afasta a geladeira, tira o sofá, tira tudo. Ô, doutora Rosária, pega o Cabo Farias, vai lá pra fora do escritório. Carlão, Diogo, larga a lata de tinta aí, ó. Ô, Tanaka, Juninho, pega a vassoura, todo mundo, vamos lá. Solange, tu vai pra fora também lá. Vamos dançar, todo mundo, vamos lá.

É, que legal, né? Peguei você dançando aí, né? Essa Macarena aí, pra começar bem, né? Vou começar bem o mês de junho. Muita alegria solta no ar. Vamos lá, nossa viagem zodiacal. Vamos ver o que reserva seu signo na sua manhã, tá bom? Pra começar bem. Vamos começar com você de Áries, Touro, Gêmeos e Câncer. Ô, Ariano e Ariana, bom dia. Como é que você tá? Tá tudo bem? Tranquilo? Seu final de semana foi bom? Então tá bom, vamos começar com energia, viu? Com otimismo, capacidade, né? Hoje você tá com tudo, não tá prosa, tá? Bem original, bem criativo, no trabalho, né? Então vamos aproveitar essa confiança que você tem em você, esse otimismo aí e a sua capacidade para poder gerar alguma coisa boa, viu? Tem muita coisa boa aberta aí pra esperando por você, viu, Ariana? Somente para ganhar dinheiro. E sua sorte para negociar também tá muito boa, viu, Arias? A cor para você hoje, a cor é violeta. Ô, Touro, Taurino e Taurina, bom dia. Olha, as pessoas mais velhas podem até discordar de uma opinião sua, né? Discordar é normal. Ninguém vai ser unânime em concordar com tudo, né? Mas procure conciliar seus interesses, a sua vontade. No trabalho você vai ocupar todas as horas e exigir muito, né? As pessoas vão exigir muito de você e você também vai exigir muito dos outros. Vai ser uma troca recíproca, mas tudo para um bem comum. Olha, hoje tá bom também para você ficar um pouco sozinho, isolado, para pensar um pouquinho, tá? E já na sorte tá bom, tá tranquilo. E com a pessoa amada é bom conversar um pouquinho, viu, Touro? Hoje a cor pra você é a cor vermelha. Ô, Gêmeos, Geminiano e Geminiana, bom dia. Convivo com os amigos, com os irmãos, vai ser muito bom pra você. Vai ser um diálogo muito aberto, muito franco, pra esclarecer algumas dúvidas, né, que tá te preocupando. E, ô, Geminiano, a sinceridade e o respeito vão abrir portas pra todo mundo, viu? Somente para você, que é uma pessoa muito franca. Você vai ganhar dinheiro.

0: E no setor amoroso tá, tem que ser mais tolerável e tolerante com a pessoa amada, viu, Gemiliano? A cor pra você, a cor é vermelha. Ô câncer, canceriano e canceriana, continue, viu? Continue otimista, continue confiante, olhando sempre pra frente, sem se olhar pro passado, né? Aquela forma meio ridícula, às vezes você fica olhando lá pra trás, fica preso ao passado, não faz isso não. Continue otimista, vai em frente, viu, canceriano? O futuro te espera. O futuro precisa ser desenhado, projetado, concretizado. E há muita coisa para fazer, viu? Hoje a cor é azul. Ô, Leão, Virgem, Libra, Escorpião. Daqui a pouquinho a gente bate um papo. Aqui no Bom Dia Comunidade, apenas começando a minha companhia. Bom dia.
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0: Que legal, né? Olha, a temperatura tá na marca de 26 graus. A umidade relativa do ar 74%. Tá bom, né? O clima tá bom, tá muito bom pra você fazer caminhada, pedalar, né? Dar aquela pedaladazinha, fazer exercício físico, o clima tá bom. Só não tá bom pra pescar, né? Porque pescar com um tempo frio, o peixe não sai pra fora de jeito nenhum, fica lá encolhidinho, né? Lá no seu habitat, né? Mas tá muito bom pra fazer caminhada, andar de bicicleta, viu? O clima tá gostoso. A umidade relativa do ar tá muito boa. Nós estamos aí na lua minguante, né? A lua minguante, começou a lua minguante a partir de hoje. E pra quem gosta de fazer sua plantação na época de lua, a lua minguante é boa pra alguns derivados, né? Alguns plantios aí são muito bons. Depois eu vou falar pra você qual os plantios que você pode fazer com a lua minguante, tá? 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Então vamos, é a dica legal para você começar bem sua segunda-feira. Vamos lá, nossa viagem zodiacal. Ô Leão, bom dia Leonina e Leonina. Ô Leão, a sua presença tá boa, viu? A sua presença tá marcante, vai despertar a curiosidade de muita gente. É hora de você impor, tá? Impor seus desejos, as suas vontades, desde que não fica interessado, tá? Mas olha, tomar conta do seu próprio mundo e não deixar se influenciar por pessimistas. Vai em frente, Leonina, sua presença tá boa. É hora de você se impor um pouquinho mais. Não fica sendo influenciado por pessoas pessimistas, não. Aquelas pessoas que querem barrar o seu crescimento. Não deixa não, Leonina. Tá? Vai em frente. E no setor amoroso é bom conversar com a pessoa amada, viu, Leão? Hoje a cor é verde pra você, tá bom? Ô, virgem, virginiana e virginiana, tá na hora, meu amigo, tá na hora de você fazer planos, traçar metas, também se defender daquelas pessoas falsas, aquelas pessoas intrigantes, fofoqueiras. Fica longe desse povo aí, tá bom, virginiana? Tá na hora de você fazer planos. Fica longe desse posto, pessoal fofoqueiro, só quer o mal das pessoas, não fica perto não, tá? Olha, guarde seus planos, seus segredos só pra você. Não fica contando aí o segredo pra ninguém não. Tá bom, virginiano? Hoje a cor é violeta, viu? Ô, Libra, Libriana e Libriana, você vai ter grandes ideias, grandes projetos, onde pode passar, muita coisa vai passar pela sua cabeça hoje. Aproveita da expansão essas ideias, dá uma grandeza maior a esses projetos, tá? E você pode contar com aquelas pessoas que você confia de verdade, tá? Aquelas pessoas com que você confia, tá? Hoje você vai receber uma visita muito importante no período da tarde, tá? A cor para você hoje, a cor é azul, viu, Libra? O Escorpião, bom dia, Escorpiano. A sua comunicação vai estar muito prejudicada hoje pela incompreensão, pelos empecilhos, né? De pessoas que querem atrapalhar os seus planos. Alguém que quer mover a opinião pública contra os seus interesses. Muita gente querendo te derrubar, viu, Escorpião? Então tome cuidado aí com essas falsas amizades que você consegue arrumar aí. Não fica envolvida com esse povo não, tá? A sua comunicação pode ficar até ser meio prejudicada se você der vazão a essas pessoas que querem te prejudicar. No amor, a atração vai estar muito forte. E a cor é azul. Você de Sagitário, Capricórnio, Aquário e Peixe, daqui a pouquinho a gente bate um papo legal aqui no Bom Dia Comunidade. Apenas começando, dando minha companhia, né? Ô, minha amiga Elizabeth, como é que você tá? Tudo bem? Tranquila? Bom dia.
1: Gente,
0: bom dia.
1: Me chamo Elizabeth aqui no Senanardo.
0: É.
1: Gostaria de escutar um hino.
0: É.
1: Quando a trombeta tocar.
0: É. Diga.
1: Fez minha família pra quem gostar do hino.
0: Ah, tá
1: eu
0: bom.
1: Eu não sorteio pra sexta-feira.
0: Ah, deixa comigo. Tá bom? Um beijão. Tchau, tchau.

0: junto com ele.
1: Ah, esse aí são os canarinhos de Cristo, de quando a trombeta tocar. A Elizabeth ligou, pediu, tocou. A Zelândia Vidal tá lá na Vila Maria, também tá participando comigo. Ô Zelândia, bom dia, como é que você tá? Tudo bem? Pediu aqui o X-Salale com Bob Robson, mandando pra toda a galera que curte a vai. Zelândia, quer o X-Salale com pimenta ou sem pimenta?

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2: 9:49.
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4: É, que legal, né? Agora já 9:49, 9:49. Segunda-feira, né? Segunda-feira, primeiro dia do mês de junho. Olha, eu vou dar uma dica legal para você começar bem a semana. Ah, muita gente gosta de fazer a compra, né? Fazer suas compras aí já pro mês todo. Tem uns que gostam de comprar no início da semana. Porque às vezes tem visita na sua casa no final de semana e gasta um pouquinho mais, né? Gasta carne, gasta o arroz, feijão, a farinha. Aí na segunda-feira tem que repor a sua despensa, não é verdade? 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Ah, legal, né? Vamos terminar nossa viagem zodiacal? Vou falar para você do Sagitário, Capricórnio, Aquário e Peixes. O Sagitário, Sagitariano e Sagitariana, os caminhos estão abertos para você. As oportunidades vão surgir bastante hoje e elas estão se abrindo, né? Como se fosse um leque de opções. É importante, né, o Sagitário? Olha, você pode até escolher a sua prioridade e o encontro daquilo que você mais deseja. Olha, tá bom, hein? Tá podendo até escolher, tá? Hoje você pode viajar também, comunicar com pessoas de longe, reencontrar pessoas que há muito tempo você não via, né? Vai ser muito bom hoje, viu, Sagitário? O dia tá muito bom pra você. Aproveite. A cor é verde, tá bom? O Capricórnio, Capricorniano e Capricorniana, o dia tá favorável ao contato com as autoridades. Está favorável também para você reivindicar seus direitos junto aos superiores e as pessoas de destaque. E os pedidos que você fizer hoje vão ser bem aceitos, viu, Capricórnio? Tá? Se vier precisando de emprego aí, pode pedir um emprego que vai ser bem aceito, tá? Hoje está bom também para planejar uma viagem, mudança, né? Muito bom. E no amor, deixe de ficar reclamando aí, ficar reclamando toda hora não. Aí a pessoa amada pode cansar dessa reclamação sua, tá? Procure ser feliz, viu, Capricórnio? Hoje a cor é violeta. Aquário, aquariana e aquariana, divida seus afazeres, divida suas responsabilidades com as pessoas que convivem com você. Não fica sobrecarregando tudo nas suas costas não, aquariano. Não se cansa. Aí você vai cansar e quem vai cuidar de você? Tá bom? Vão dividir seus afazeres, dividir suas responsabilidades com pessoas que possam, pessoas que convivam com você. Tá? Tá bom? Vamos dar um jeitinho de dividir. Não fica carregando tudo sozinho, não, senão você não dá conta, não. Tá bom, aquariano? Hoje a cor é azul pra você, tá bom? O peixes, pisciana e pisciana. Os caminhos estão abertos, viu? Abertos para grandes empreendimentos, para concluir tudo que está estacionado. Aquilo que está parado, está na hora de se concluir. E os contatos com gente de longe ou de fora serão muito bem satisfatórios hoje, viu? Pisciana e pisciana. Agora, no amor, vai com calma. Você está muito precipitado com a pessoa amada. Vá com calma para não ter aborrecimento, tá bom, Pisciano? Hoje a cor é lilás. Essa aí é a nossa viagem zodiacal. Se quer saber mais alguma coisa, liga para mim. Liga para mim e a gente bate um papo legal. Até às 11h30 da manhã eu tô por aqui, tá bom? Ô, minha amiga lindinha, bom dia. Como é que você tá, minha linda?
1: Bom dia, meu amiguinho Vicente.
4: Tudo bem?
1: Tudo bem, menino?
4: Eu tô bem.
1: Bem. Tô aqui trabalhando.
4: Aham.
1: Tchau, graças a Deus. Vou pedir a música do Fernando Del Monte. Ah. Quem diria? Pra você, pra toda a sua família, todos os seus ouvintes, pra todos aí da rádio, pra todos os nossos, vou pra minha família também, pra Janetinha Segato, pra Pedro, Dorinha, Alvira, Fernando Vidal, Brava Lacerda, pra Deuda, e pra quem estiver na sintonia, pro Fernando Magaleira também, tá?
4: Tchau, tchau. Combinado. Valeu, meu lindo. Beijão. Tchau, tchau.
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17: É, que maravilha, né? Agora já 10 horas mais 10 minutinhos aqui na Vale. 10 horas mais 10. Olha, ontem teve rodada do Campeonato Brasileiro Série A, Série B, Série C e Série D. Os times mato-grossenses até que tiveram bem, né? O Cuiabá ganhou no sábado, né? Ganhou no sábado lá do Náutico. Deu uma melhoradinha na classificação lá na Série B, né? Na Série D, o Operário levou uma sapatada de 5-1 lá em Cuiabá, lá no capital de Brasília. Já o Luverdense foi lá em Brasília e empatou com o Brasiliense de 1-1, né? Essa aí o time do Mato Grosso. União de Rondonópolis empatou com misto, né? 2-2. Então foi o resultado dos times mato-grossenses aí na Série A. Não, Série A não, Série B e Série D. Já na Série A tivemos grandes jogos, né? O Santos ganhou do Vitória 3-1, o Bragantino ganhou do Internacional 3-1, o Palmeiras ganhou de 1-0 da Chapecoense. O Vasco perdeu para o Atlético Mineiro, o Cruzeiro empatou com o Fluminense, o Remo ganhou do São Paulo, né? O Flamengo ganhou também no finalzinho de semana. Temos uma rodada muito boa. 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Olha, deixa eu dar uma dica legal pra você. 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Ô, meu amigo Hernande Bonfim, tá lá no Senna Marcos. Como é que você tá, amigão? Bom dia.
18: Bom dia, Vicente.
17: Tudo bem? Tranquilo?
18: Bom dia, Mel, Felipe. Bom dia, Rádio Vale do Araguaia, a melhor.
17: Como é que você
18: Beleza,
17: tá?
18: Vicente?
17: Bom demais.
18: Vicente, manda a música pra nós, tá? Estamos aqui na escuta.
17: Qual
18: nós
17: a música, meu amigo?
18: Barquinho de Ouro, com o Guilherme Silva. Por isso pra você.
17: Barquinho de Ouro.
18: Você da rádio. E quem gostar, pra minha esposa Maria, quem gostar da música. Obrigado.
17: Valeu, amigão. Um abração.

Ah, esse aí é o Guilherme Silva, Barquinho de Ouro. Hernando Bofinha ligou, pediu, tocou, né? Ô, meu amigo Joãozinho Mineiro, como é que você tá, amigão? Joãozinho Mineiro tá lá no centro, tá lá no São Benedito, né? Ah, o Carlinho Coyote também tá em casa, tá curtindo aí o Bom Dia Comunidade.

0: Henrique Juliano e o Felipe Araújo. Uma parceria que deu certo, a mala é falsa. Ô, Gil Gomes, como é que você tá, amigão? Tudo bem? Cachoeira de Goiás, como é que tá? Finalzão de semana, foi bem?
1: Bom dia do Gil Gomes em Cachoeira de Goiás, abraçando vocês. Tô meio atrasado, mas cheguei.
0: Ah, chegou, né?
1: Vou deixar o critério de vocês, vão pra nós.
0: Opa, tá bem baixinha essa ligação hoje, mas tá aqui, ó.

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0: agradeça a Deus. Muitas graças darei ao Senhor com os meus lábios. Louvá-lo-ei no meio da multidão. A ciência médica é categórica em afirmar que a gratidão produz endorfinas no corpo humano e que estas são a melhor vitamina para o sistema imunológico. Agradecer não é apenas um ato de adoração, mas também de autoproteção. Quando você agradece a Deus pelo novo dia, sua mente e seu coração abrem-se para uma nova dimensão da vida. Depois de agradecer, você está em condições de enxergar janelas e portas onde só havia muros. Aparecem pontes onde só achava rios intransponíveis. O humanismo chama isso de atitude. Todas as manhãs, quando estou em Brasília e me dirijo ao escritório, vejo o sol nascer. Reflete-se esplendoroso nas águas azuis do lago Paranoá. Meu coração se enche de gratidão por estar vivo. Nunca vi um nascer de sol mais bonito que o de Brasília, a não ser na savana africana. Dá vontade de gritar: obrigado, Senhor, por tanta beleza. Para mim, essa expressão de gratidão é como se tomasse um comprimido de otimismo para enfrentar os desafios do dia. Hoje, experimente começar o dia louvando ao Senhor, contando as coisas que recebe das mãos do Criador, mesmo achando que está tudo errado em sua vida, mesmo sentindo que a dor bate à porta no seu coração, mesmo sem aparente motivo. É preciso educar-se para cultivar uma atitude de gratidão. O pessimismo é como o câncer. Começa contaminando uma célula e não para até destruir o corpo inteiro. Um coração pessimista está condenado ao caos. As sombras da autocompaixão o envolvem de modo que é incapaz de ver em pleno dia. Quando Davi escreveu este salmo, acabava de ser liberado de seus adversários, vindicado de todas as acusações que se levantavam contra ele. O salmista se dirigiu ao templo e, na presença da multidão, agradeceu a Deus. Faça de hoje um dia de gratidão. Louve ao Senhor porque Ele é grande. Louve-o porque você está vivo. E enquanto há vida, nada está perdido, mesmo que as circunstâncias sejam adversas. Diga como salmista: muitas graças darei ao Senhor com os meus lábios. Louvá-lo-ei no meio da multidão.
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3: Que legal, né? Agora já 10 horas mais 34 minutinhos, 10 horas mais 34. Bela reflexão para começar bem a semana, começar bem o mês de junho. Esse mês promete muito, né? Ontem começou a cavalgada. Ah, você viu que lindo, hein? Ah, foi no sábado, a cavalgada deu abertura à festa do padroeiro da cidade, do Santo Antônio. A festa aí que começa já começou. Começou a festa lá na Matriz, no Santo Antônio. E agora muita festa, muita coisa, um quermesse, aqueles leilões, né? Então esse mês junino é o mês de Santo Antônio, o mês de festa lá na paróquia Santo Antônio. Olha, também começou a temporada de praia, né? Temporada de praia timidamente, o pessoal já começou indo à Praia do Bosque, à Praia da Arara, à Praia do Orlei, à Praia da Rapadura, né? As pessoas procurando as praias e promete muito esse ano também, a praia tá bonita, tem algumas coisas aí que não vão permitir, que fazer barraca lá no meio da areia, vamos ver que vai, mês de julho ainda tem muita coisa, né? Mas já começou a temporada. E mês de Copa também, né? Ontem o Brasil sapecou 6-2 no Panamá. Foi bom, né? Foi bom o jogo treino. Dá para o nosso treinador observar bem a seleção, aquelas pessoas que ele tem no seu comando. Tá? Um time jogou mais cautenado, aí depois já botou um time agressivo. É bom Copa do Mundo, você vai encontrar vários adversários diferentes, né? E a maneira de jogar tem que mudar de acordo com o adversário. E foi muito bom, o teste muito bom. 6-2 no Panamá. Pode ser ter sido um placar elástico, uma seleção frágil como a do Panamá, mas o importante é que teve alternância e a gente viu uma evolução muito grande na seleção brasileira. Bom, né? Eu vi a seleção de 70, eu vi 74, 78, 80. Eu assisti essas Copas todinha. Eu tive o privilégio de ver, né? Muita alternância, né? Muito bom. 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Uma dica legal para você começar bem a sua semana. 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Daqui a pouquinho tem uma dica legal lá do Recanto das Ervas, tá bom? Bom dia! 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

Ah, que legal, né? Matar saudade que o Vando Fogo e Paixão. Ah, mandar um abração pro Diogo Carlão, lá na oficina Lanternagem de Pintura. Estão sempre de bem com a vida, né, Carlão? Né, Diogo? Bom dia!

tem muita gente legal fazendo aniversário hoje. Olha quem tá aniversando hoje, meu amigo Hélio Júnior. Ô Hélio Júnior, tá tudo bem? Tranquilo? Parabéns pra você. O Joelson Neves também tá aniversariando hoje. O Antônio Eduardo, a Darley Chagas Oliveira. Olha, também o Márcio Flúvio Silva tá aniversariando. O Maurício Arbuez, o Gerivaldo Barros, o João Lima Júnior, a Roseni Fernandes, o Éder Júnior, o Vander, meu amigo Vander Araújo, foi no sábado o aniversário dele, né? Ô Vander, parabéns, viu? Atrasadão, mas parabéns pra você. Muita gente boa, né? Aniversariando hoje. Parabéns, muitos anos de vida. Agora você não tá na nossa lista, mas tá aniversariando também. Parabéns, muitos anos de vida pra você. São os votos de todos aqui da Vale.

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8: 10 horas e 51 minutos.
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10: É, que maravilha, né? Agora já 10 horas mais 51 minutinhos, 10 horas mais 51, faltando 9 para as 11. 9 para as 11 faltando, né? 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Aí pode ligar pra mim também, que eu passo o telefone do Fábio pra você, tá bom? É uma dica legal aqui do utilidade pública aqui do Bom Dia Comunidade. O meu amigo Dinho tá lá no Jardim Mariana, a dona Terezinha também, como é que vocês estão? Bom dia! O Dinho gosta muito da Simone Mendes, né, Dinho? A Karina também tá lá curtindo, a dona Terezinha, parabéns aí pelo seu aniversário. Parabéns, um abraço.
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0: É, diz que todos os homens são vagabundos, mas eu não sou não, viu? Esse é o Gustavo Lima e o Luiz Flons. Sucesso novo aqui, né? Aqui na Vale você liga, pede e a gente toca. Até às 11h30 eu tô por aqui.
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9: Ah, que maravilha, agora são 11 horas. 11 horas mais 8 minutinhos, 11 horas mais 8. Ah, segunda-feira, né? 1º de junho, primeiro dia do mês. Já estamos aí no último mês do primeiro semestre, né? Do ano 2026. Passa rápido, né, meu amigo? Passa rápido. Ah, que coisa bonita. A vida é um sopro, daqui para ali acontece cada coisa na vida da gente, né? Agora você vê, né, umas coisas que a gente fica chateado. Eu não gosto de política, não gosto nem de conversar política, mas tem uma hora que dá nojo. Da noite você liga a televisão, vê um presidente da república falar que esses meninos que roubam o aparelho celular para tomar uma cervejinha. Agora vem aí, o pessoal classifica os crimes organizados do Brasil como terroristas e ele vai para a televisão para defender terrorista, defender bandido. Pelo amor de Deus, dá raiva, você vê. Eu não gosto de política, mas um presidente da república que vai para defender bandido, brigar com todo mundo, para defender bandido. Ah, lugar de bandido é na cadeia, lugar de bandido é na bala. Eu sou contra bandido, eu quero distância, né? E um presente desse aí é mais bandido que tudo. Desculpa aí, eu desabafo, porque tem hora que você não aguenta, né? 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
10: Eu vou falar a verdade, o cara largado da mulher, devendo 3 mil de pensão. Cumprindo aviso no serviço, não vai receber cadeia, seguro desemprego. E a mulher ligando, pedindo pra ele mandar R$400 pra pagar a natação, né? Do menino que tá atrasado.
9: E aí eu acho que é coisa feia.
10: Aí escuta essa música de Amaury Júnior.
9: Então fala.

Aí saiu o cartão bloqueado, a Amaury Júnior aqui na Vale. Ah, essa aqui é a Melô, né? A Melô de daquelas pessoas orgulhosas que acham que todo mundo é abaixo dele, né? Se acha um bom bambam, mas a vida é desse jeitinho, meu amigo, ó.

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Que peninha, né? Tá acabando por aqui mais um Bom Dia Comunidade aqui na minha companhia, Vicente Kersu. Aquele cara que gosta muito de você. Olha, eu tô de volta à noite, se Deus quiser, de 8 às 11, tá? No Love Hits, para ouvir e amar. Só flashback nacional e internacional, tocando aquela música, marcou época na sua vida. Os anos 60, 70, 80, 90, ano 2000.

só flashback, tá? Tem tradução, tem toque de amor. Daqui a pouquinho a Mel Farias também chega por aqui, 1 da tarde, com flashback sertanejo. Cedemar Bernardo, meu amigo, o Charles Silva, a bola é sua, viu? A partir de agora é com você. SB News Esportes e Notícias, tudo sobre esporte amador, esporte profissional, Série A, B, C, D, Copa do Mundo, tudo mais. Ô, Cedemar, um abraço, valeu, hein? Olha, lembre-se, meu amigo, minha amiga, seja feliz, faça outra pessoa feliz também, tá? Acredita em Deus, tchau, tchau.

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3: 11 horas e 35 minutos, estamos chegando! Meu muito obrigado a todos vocês que se ligam junto com a gente todos os dias, em especial de segunda a sexta-feira, né? Aqui na melhor, na 98.7, Vale do Araguaia FM, a mais ouvida da região! Você que esteve na boa companhia da galera da 98, né? Você que está aí desde as 5 da matina, ouvindo aí as músicas produzidas aí pelos nossos colaboradores, nossos radialistas, nossos camaradas, né? Que sempre está aí trazendo música para vocês. Fica com a gente até as 13, tá bom? Aí, 5 horas, o meu amigo Caetano Show está ali trazendo música para vocês. Depois vem Mel Farias, Eurides Filho, né? E logo após vem ele, o meu amigo Vicente Kersul, gente boa, cruzeirense, apaixonado, né? E agora ele está lá fazendo o almoço, junto com o Maninho, para almoçar e ficar, né? Daqui a pouquinho forte e depois voltar logo à noite, né? Depois das 13 vem a Mel Farias com a Boa Tarde na Vale para vocês, tá bom? A galera da 98.7, vamos junto com a gente até as 13 horas, falando um pouco de esporte de Barra do Garças e toda a nossa região. Você de perto ou de longe, onde quer que você esteja, no sítio, na chácara, na fazenda, no assentamento, no seu carro, no seu caminhão, aí na sua empresa, aonde você estiver. O importante é que você esteja ligadinho com a gente, viu? Passando por Barra do Garças, Aragarças e Pontal do Araguaia, aí no anel viário, né? Acompanhando a gente também pelas suas ondas do rádio, no seu caminhão. É, vão com a gente. A hora que não mais alcançar, aí você se liga a gente também nas plataformas. Plataforma você encontra pelo Facebook, pelo YouTube, pelo Instagram e também pelo site. Lá no site tem duas opções. Lá tem a Rádio SB News, que está dentro do site, que você também pode baixar no seu smartphone e também no seu iOS, no seu iPhone, você pode baixar e aí você pode também ouvir a nossa programação lá com vocês, tá bom? 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Um pouquinho mais do lado no site você encontra a nossa TV, a TV que nós também sempre estamos ao vivo lá no site, você também pode nos acompanhar. Lá no site basta você digitar www.sbnewstvbg.com.br. Se você preferir, você pode ir lá no @sbnews, que você já vai encontrar com a gente também por lá, viu? Tem Instagram, tem Facebook, tem um monte de coisa, um monte de opções para vocês, tá certo? Porque aqui você é sempre bem informado. A Deus toda honra e toda glória. Ele que tem nos guardado, Ele que tem nos livrado e mantido nós de pé até aqui. E é por isso que nós estamos mais uma vez ao vivo. Mandar logo um abraço aqui pro meu amigo Ronaí Pessoa. É, rapaz. Ronaí é o motora, né, lá da Secretaria de Educação. É o negão do Zaqueu. É, depois você pergunta pra mim que eu te conto por quê, viu? O Thiago também tá com a gente, a Giovana também tá aqui. Ah, o Maieiro também tá aqui, o Carlos Maieiro, né, também tá aqui com a gente. É, e o P underline Trumai 11, galera dos underline, né? Ah, Carolina também tá aqui. Manda um abraço para minha filha Maria Eloá. Daqui a pouco vai saber. E o José Miguel, a galera que tá aqui acompanhando a gente. Bom, hoje a nossa convidada é a dona Camila, ela que está, né, no projeto do esporte no meu bairro, ou bairro com esporte, esporte no meu bairro, lá no município de Aragarças, que deu início há mais ou menos 90 dias, esse projeto que já vem sendo realizado aí, para atender a demanda do bairro daquele município, que é um projeto do vereador. Até então não era vereador, né? É o Elenilton. E ele, agora como vereador, fazendo valer a promessa de campanha, diferente de alguns, né, que só promete e não faz bulufas nenhumas, inclusive na área do esporte, o que tem de nego malandro, eu vou te falar, velho. Mas não é essa nossa pauta. A pauta é de que está fazendo. Então, lá na campanha, ele que é da área da saúde, ele que é da área da música, ele já também está fazendo isso, ele diz que o esporte também seria atendido. E, claro, com o professor Darley, não poderia dar outra coisa, né? E a Camila entrou no projeto e já é também uma outra beneficiada do projeto, porque se não tivesse o projeto, a Camila não estaria trabalhando hoje onde ela está. Deixa ela contar um pouquinho. Melhor ela contar para nós, que fica mais fácil. Camila, é feio perguntar quantos anos a mulher tem, mas se você quiser, quantos anos a Camila tem, quem é a Camila e aonde mora a Camila. Depois a gente continua o nosso bate-papo. Bom dia para você, como é que você está?
4: Bom dia. Estou muito feliz pelo convite, né, para estar falando sobre esse projeto. Eu tenho 27, vou fazer 28 em agosto, não me importa falar a idade. Eu jogo, pratico esporte desde os meus 12 anos de idade, né, especificamente futsal. Comecei em escolinha, na minha época eu jogava com o professor Vi, né, um grande professor que também da região, e vim crescendo nesse meio, sempre buscando melhorar, sempre atrás de bola, andava muito atrás de bola, andava demais atrás de bola, e jogo até hoje, né, não paro, é meu meio de vida, é uma coisa que eu amo de paixão, que é o futebol, o futsal também, né. E com essa indicação, né, do professor Darley com o Elenilton, hoje eu posso estar fazendo o que eu gosto, que é o esporte, que é crianças, que eu adoro crianças também. E estar podendo realizar isso, que é uma coisa que eu amo, é uma coisa que eu venho a vida inteira praticando. É o que eu sei fazer, para mim é muito gratificante, eu fico muito feliz. E por as pessoas, a sociedade, a comunidade de Aragás estar abraçando esse projeto, né, com muito amor, com muito carinho, eu fico muito grata, fico muito feliz por estar tendo essa oportunidade.
3: Tá bom. A Camila é filha, é mãe, é esposa. Como é que é?
4: Hoje eu... Filha não mais, infelizmente, mas...
3: Mamãe assim, não está mais aqui.
4: Nem papai. Mas eu sou mãe, né? Meu filhinho, Paulo Henrique. Sou esposa também, sou irmã. Tenho minha família, né?
3: Quem que é o José Miguel?
4: É meu sobrinho.
3: Meu sobrinho. Quem que é a Carolina?
4: É minha irmã.
3: Tá, o outro que colocou aqui deve ser o pessoal lá de Canarana, tá.
4: A
3: Carolina é a sua irmã.
4: Tendo Maieiro é parente meu, que é só nós aqui.
3: Tem o quê?
4: Maieiro? É parente meu.
3: Então a Carol, né, e tem o C Maieiro, deve ser, mas não é a Carol porque é outra foto que tá lá.
4: É minha irmã.
3: Tá, tua irmã, tá bom. Uhum. casada com quem?
4: Deusimar.
3: Com Deusimar.
4: É.
3: Tá, o Deusimar, como é que ele aceita e como é que ele convive com isso? Deusimar joga bola ou quá?
4: E joga muito, muito mesmo. Também é outro jogador lá de Aragarças, né? E ele tá sempre comigo. Me apoia em tudo, tanto...
3: É ele que vai pro campo com você ou é você que vai pro campo com ele?
4: É os dois.
3: É os dois.
4: É os dois. Tem dia que dá um... Não dá o horário, porque é a hora dele, é a mesma hora que a minha, não dá.
3: E o Nenê, como é que fica?
4: Ele fica com a minha sogra, quando
3: fica
4: a gente precisa,
3: a
4: né? É maravilhosa ela, aham.
3: Tá.
4: Mas meu marido tá sempre comigo, sempre me acompanhando, desde o começo, desde eu estar jogando, eu estar apitando, eu estar com as crianças, ele está sempre comigo. Ele vai comigo também, às vezes, no projeto lá, para ajudar a gente, que é muita criança, né? Às vezes ele está lá também. E é isso, eu estou sempre com ele, ele sempre comigo.
3: Camila, você tem 27, como você disse, desde os 12, 15 anos que você está no futsal, treinando com meninos...
4: Isso,
3: é isso?
4: Exatamente.
3: A Vitória hoje também é uma outra Camila no passado, de 15 anos atrás, não é isso?
4: Isso.
3: A Vitória é a filha do Fi. O que que alterou para você? Em nada ou você acha que mudou alguma coisa? A Camila menina, a Camila mocinha e a Camila mulher. O que que mudou para você? Alterou alguma coisa o esporte na sua vida? Sobre você, pessoal?
4: Ah, com certeza, com certeza. Assim que eu entrei com o professor Fi... É uma coisa que eu elogio muito ele, porque ele é muito rígido, né? Ele sempre cobra o melhor da gente, né? E ele sempre cobrava ir bem na escola, se comportar bem, essas coisas. E eu era meia danada, né? Mas eu queria jogar bola. Então, por eu querer jogar bola, eu me encaixei lá e ficava comportadinha, ia bem na escola. Cresci focada ao esporte, eu não bebo, nunca fui de beber, nunca fui de sair, sempre focada ao esporte. Então, eu acho que isso me moldou como pessoa. Hoje, a Camila que tem hoje é uma Camila conhecida por jogar bola, apenas por isso.
3: O esporte hoje faz parte do seu dia a dia e ele tem feito com que você também criasse e formasse o seu próprio caráter para que você também pudesse oferecer alguma coisa pela modalidade. É isso, Camila?
4: Isso, exatamente isso.
3: Sem o futebol, sem essa presença de você poder também ter um momento, ter a educação que vem de casa, mas dentro da quadra, o respeito com o próximo, você acha que poderia te faltar alguma coisa, é isso?
4: Sim, com certeza, porque a minha essência hoje, ela é baseada no esporte. Tudo que eu tenho para oferecer, assim, é muito baseada no esporte. É a minha vida, é o que eu faço desde criança. Então, eu creio que se eu não tivesse essas oportunidades, né? Se eu não tivesse esporte na minha vida, eu seria outra pessoa, diferente. Não sei se pior, não sei se melhor. Creio que melhor não. Mas talvez pior, né? Pela infância carente que a gente vem, né? Pessoas apostam menos na gente. Acho que não estaria aqui hoje, né? Se não fosse o esporte.
3: Maravilha. É aquilo que a gente fala. E eu estou chamando a atenção para que a Camila possa estar dando esse testemunho para mostrar para você que está nos ouvindo e que está nos vendo. Ela não deixou de ser menina, ela não deixou de ser moça, adolescente e muito menos mulher e hoje como mãe, praticando o esporte. Ou seja, o esporte não mudou nada na vida dela, a não ser acrescentar como melhoria para que ela pudesse ser hoje uma boa mãe e ser também uma boa esposa. É isso que é o importante. O futebol, o esporte, qualquer modalidade, ela ajuda a criança. Porque se ela estivesse na rua, talvez, por falta de opção, não estaria aqui hoje testemunhando. E muito menos fazendo aquilo que mais gosta e ainda recebendo uma graninha por ser remunerada, porque é o direito dela também. Camila, agora vamos falar um pouquinho da nossa realidade. Como que a Camila é dentro de casa, depois que fecha o portão? Ela é brava como ela na beira das quatro linhas, como ela grita, cobra dos moleques quando tá jogando bola, ou dentro de casa ela é uma outra Camila?
4: Ah, meu marido é testemunha que eu sou brava o tempo todo.
3: Misericórdia.
4: Eu sou brava o tempo todo, é lógico, assim, com respeito, né? A gente não pode faltar com respeito em casa, né? Mas eu sou esquentada o tempo todo, em casa ou fora de casa. Mas não algo que prejudique, né? Mas eu sou um pouco esquentadinha só.
3: Então, dentro de casa, você é quase igual no dentro, fora, na área da reserva de técnica, então, na beira de campo.
4: Não muda muita coisa, não.
3: Não muda muito, não. Você já percebeu que o penteado dela nem muda de lado para poder entrar para dentro de casa. É. A Carolina, ou a Carol, talvez, em dias de chuva, ajudava a aterrapar a quadra só para jogar bola. Lá na escola Jardim Araguaia, ou seja, nem dia de chuva a bichinha quietava. Ela pegava o rodo, já ia rapar para poder falar, agora pode jogar, porque agora não tem mais água dentro. O Gleibson Café também está com a gente, senti tua falta, viu, Gleibson? A Vineira também está aqui, Saturnino, vocês são nota mil. Pode ser 999, não? Ah, Deusimar, é o maridão, é? O maridão tá aqui, ó. Ah, boa tarde, Deus abençoe a vida de todos, muito obrigado pelo carinho. Você percebeu que a Camila não muda o penteado, né? Então, pra gente voltar à nossa fala. Ô Camila, quando eu vejo um professor cobrando de um aluno ou de uma aluna na beira de campo, seja ela qual for, quadra, ou força, ou site, ou campão, tênis, de qualquer modalidade, de basquete, cobrando com energia, cobrando com afinco mesmo, para poder mostrar para a criança, para o adolescente, que ele tem condições de oferecer um pouco mais, eu amo ver isso. Mas quando eu vejo o professor, hoje agora estou falando com professora, quando eu vejo o professor ou a professora xingando, usando a palavra desnecessária, para o filho que não é dele e para o aluno que ele está ensinando a ser um jogador de bola, seja ele qualquer modalidade, isso me arrebenta. Isso me arrebenta. Isso me deixa contrariado, contrariado em vários aspectos. Mas eu estive perto de você no domingo, porque no sábado estávamos no Pontal, na fase classificatória do feminino, e a qual você também não pôde estar jogando, porque você estava focado e participando lá na Vila Olímpica, da quinta edição do torneio das crianças, e aí domingo eu estive lá, e eu vi você disputando, não sei como é que você ficou, se você subiu no pódio ou não, mas eu fiquei até próximo, e você vai falar um pouco dessa primeira participação de vocês lá, e eu vi o seu trabalho, brava sim, cobrando sim, mostrando para os moleques que eles tinham condições de jogar melhor do que estava jogando, eu vi. Mas eu não vi em nenhum momento você faltando de respeito com nenhuma criança. Por quê? Você aprendeu isso com o professor também na quadra? E você vê que hoje o seu filho também não pode ser tratado dessa forma? Ou você ainda, é porque você não começou ainda a ser brava tanto como os demais alguns? Não estou falando de todos, tá? Não é falta de respeito de todos os professores. Depois vamos falar assim, o Sidmar disse que todos os professores. É mentira, não estou falando isso. Eu fico triste quando eu vejo, e não é muito difícil você ver isso. Você não é dessa pessoa.
4: Não, jamais, jamais. Eu tive uma educação também dentro de casa, né, com a minha avó, e sempre, nunca gostei de xingar. Dos meus alunos lá, no nosso projeto, é proibido xingar. Qualquer tipo de palavrão, xingou, vai sentar um pouquinho para respirar, para pensar no que fez. A gente não usa esse tipo
3: ou
4: de
3: seja,
4: linguagem.
3: Ou seja, se você cobra deles, eles também podem cobrar de você, se faltar
4: isso com você. Exatamente, exatamente. Nenhum palavrão, não falo para minhas crianças, né? Eu falo para minhas crianças. Eu acho isso um absurdo. É o filho de alguém, é uma criança que...
3: Poderia ser o seu filho?
4: Poderia ser o meu filho. E eu, como mãe, vendo uma situação dessa, eu não aceitaria, né, xingar meu filho dessa maneira. Eu acho que desmotiva a criança, perpetuar palavras tão cruéis contra elas. 90% da minha equipe que foi o primeiro campeonato delas. Então, se eu começo a xingar elas, deferir palavras maldosas para elas, elas não vão querer voltar a jogar. Né? Fora que é falta de respeito, eu acho isso um absurdo. Eu grito com elas.
3: Mas você já viu isso que eu estou te falando?
4: Já. Muitas vezes, assim, não só crianças, adultos também, né? Professor Darley, joguei anos com o professor Darley. Quem conhece o professor Darley sabe que ele é muito bravo também.
3: E só grita, né?
4: Mas nunca deferiu uma palavra, assim, um palavrão contra a gente, ofensa contra a gente, sempre cobrando a gente. É uma situação, assim, muito desrespeitosa, independente da idade. Está fazendo isso com os jogadores. A gente não tem esse direito, né, de ferir tantas palavras maldosas, ainda mais para crianças, que muitos deles são sonhos. Hoje, eu, grande, às vezes não tenho essa oportunidade de me tornar uma jogadora profissional, mas elas têm essa oportunidade. E vou falar essa palavra, amaldiçoar ela com palavras assim, tão horríveis, faz elas, assim, às vezes, desistir, não querer isso para elas.
3: Com certeza, e você está lá para educar, seja ele na área do esporte e até mesmo na continuidade da escola e também da casa, que é o mais importante para a criança. Eu não concordo. Uma hora dessa eu vou fazer um podcast sobre esse assunto para a gente aprofundar, porque, cara, se você é professor de futebol, seja ele qualquer modalidade, você já é o professor. Então, se você está ali para ensinar, o xingamento é a última coisa que você deve usar. Eu estive em Canarana esse final de semana para acompanhar a última fase classificatória do Futebol 7 Society, que daqui a pouco a gente vai falar sobre isso e também durante a semana. Amanhã haverá o congresso, porque as finais do estadual masculino e feminino vai acontecer esse final de semana em Barra do Garças, e lá eu chamei a atenção que estávamos acompanhando um evento de criança e lá tinha um professor que não era do município xingando, mas muito, na maior tranquilidade. Eu olhei e falei, rapaz, que coisa. Felipe está com a gente, o Felipe Paiva, o Vinícius Farias também está aqui. Patrese, valeu Patrese, obrigado pelo carinho também, viu? Sempre dando uma olhadinha aqui na nossa programação. Muito obrigado, viu? Quem mais? Ah, ótima instrutora. Já ganhou o Pix. E aí, muito orgulhosa de você, maninha. Te amo. É a C. Maeiro, não é a Carol, Carolina. Deve ser outra pessoa. Que acho que a foto aqui é diferente. Tá? Mas é Maeiro. E a dona Paraguai também, que está com a gente aqui, muito obrigado. Deixa eu dar uma olhadinha lá no YouTube, senão daqui a pouco o povo fica bravo comigo, vai falar assim, você não deu moral para mim hoje. É, só porque a dona Camila estava aí. Ah, o Ronaí, eu já falei, o Deus e mata, tá. Clara, isso. Muito orgulho da minha irmã, sempre muito esforçada. É a Clara Silver. Deve ser
4: tua irmã. É, tudo minha irmã.
3: Tudo irmã.
4: São muitos.
3: Família grande, rapaz. Você tá doido? É. Deixa eu ver aqui no Facebook. Ah, rapaz, no Facebook tem bastante gente. Ah, bom dia, uma abençoada semana a todos, assistindo os melhores. A Miri Silva com todo jeitinho e o carinho dela, né? Ela veio trazer água para dona Camila, para o pastor que esteve aqui hoje. Domingos, boa tarde, galera do SB News. Vocês são os melhores do Vale do Araguaia. O que você está querendo? Nosso armeiro. O Gilmar Santana, bom dia, segue o líder. Uai, você está seguindo. O Palmeiras você está seguindo, não é? Então é o líder, né? Flamenguista fraco. Dona Luzia Moreira, bom dia. Maninho do Pontal, bom dia, Cici. Cadê você, maninho? Você sumiu, cara. Você sumiu. Se você for candidato a vereador de novo e você começar a aparecer todo dia, daqui um dia eu vou falar pra você, viu? Que eu não sou amigo de pré-candidato, não. Eu sou amigo de amigo mesmo, viu, camarada? Você some. Óbvio que você virou vovô agora, você tá sumido? Vai te lascar, pai. Ai, deixa eu ver, mais chegou mais gente aqui. A Tani... Vixe, rapaz. Tanis Laine Brito. Começou a me seguir. Obrigado, Tânia. Amamos ela também. A Carol também falou que agora também ela ama. Ela ama você também. Ah, o Felipe, grande amigo. Felipe Paiva. Quem que é o Felipe, hein, cara? É tanta gente que, graças a Deus... Deixa eu ver o Felipe aqui, rapaz.

0: É tanta gente que, graças a Deus. Deixa eu ver o Felipe aqui, rapaz. Da onde que é, Felipe? Coloca pra mim aí, garoto. Maria Eloá está mandando um beijo. E a Clara também. Misericórdia, mulher. Quantos irmãos você tem?
1: É, nós somos em 4 mulheres, né? Mesmo pai, mesma mãe, e um rapaz mais novo. Aí Maria Eloá é minha sobrinha. Aí a gente é muito unida, né? Onde uma tá...
0: São 4 meninas e um menino.
1: Isso.
0: Dá pra formar um time de futebol feminino e coloca ele como técnico.
1: Mas esporte ali é só eu. É só eu.
0: É só você?
1: É, e a minha sobrinha, que agora eu tô arrastando ela também, a Maria Eloá.
0: Tá bom. Então tá aí a galera que tá falando com a gente aqui. Ela fez uma pergunta pra mim, pessoal, antes da gente entrar no ar. Se demais, quantos minutos eu vou falar? Eu falei, por quê? Ela falou, porque eu sou tímida, tô com vergonha. E não é, nem começou a falar ainda do projeto. Já foi meia hora. Vamos continuar?
1: Sim.
0: Tá tudo ok?
1: Tudo ok.
0: Passou nervosismo?
1: Pouquinho.
0: Já passou? Ai, ai, ai. Sempre unida, ela tá dizendo aqui. A Clara. Bom, então vamos aqui. Ô, Camila. Errei o nome, não, né? É Camila, Carol?
1: Camila.
0: A minha convidada é a Camila, pelo amor de Deus. Não posso errar o nome da minha convidada, não. Camila, você conhece o Erinilton há quanto tempo?
1: Pra falar a verdade, há pouco tempo.
0: Né? O Darley, um pouquinho mais.
1: O Darley, um pouco mais.
0: Treinou você, o Darley?
1: Sim. Até ano retrasado, se eu não me engano. Acho que ficamos uns 2 anos com ele. Tá. Até acabar.
0: Você participou de quantas edições do Elas que Mandam?
1: Só não uma, porque eu estava gestante.
0: Certo.
1: Aí, de resto, eu participei de todas. A primeira, eu ganhei. A primeira edição foi a gente que ganhou com a nossa amiga falecida Pamela. A primeira edição foi a gente que ganhou, mas eu só não participei quando eu estava gestante. De resto, eu sempre participo.
0: Tá, o Felipe está falando que é da pastelaria. Ô, Felipe, faz tempo que eu não te vejo, cara. Tem jeito de você fazer uma massa daquela de pastel para mim? Só a massa, porque o restante eu dou um jeito. Entendeu? Vê se você consegue, manda para mim, eu te mando o Pix, tá bom? Pensa numa massa de pastel, pelo amor de Deus. O camarada que tem uma mão abençoada, viu? Ô Camila, então você participou só numa por conta da gestão sua, estava gestante, obviamente, e dos demais, todas elas. Eu me lembro, nós transmitimos todas elas também, eu me lembro daquela época. É, de lá para cá, você, obviamente, já veio ter, então, conhecimento com o Erinilton, né? E aí já começaram a se falar sobre o projeto. Esse projeto, o projeto do que você faz parte hoje, é o Esporte no Meu Bairro. E o primeiro ponto que vocês estão fazendo hoje é lá no Ninho das Cobras, é isso?
1: Isso.
0: Lá no setor...
1: Jardim das Palmeiras.
0: Jardim das Palmeiras, lá em Aragás. Por que você escolheu aquele local?
1: Bem, foi uma escolha do Erinilton e do professor Darley, por conta assim, atende 3 bairros lá, que é o Jardim das Palmeiras, União e Lagoa Azul, que são bem próximos ali. São os últimos bairros de Aragarças. São bem distantes, né? E foi escolhido ali por esse fato, ser distante. Não tinha nenhum projeto para atender aquelas crianças ali. Muitas daquelas crianças ali querem jogar bola. Não é falta de querer, é falta de assim, não ter. E não tem como elas ir para a área central, porque tem outros projetos, né? Em Aragarças, não tem como elas estar indo para a área central. Horário de escola não dá. Mãe e pai não conseguem levar. Fica muito tarde para elas voltarem sozinhas. Então, ele escolheu essa área mesmo para atender aquelas crianças que estavam sem acesso a nenhum tipo de projeto esportivo.
0: Tá. É claro que eu sabia qual que era a resposta. E você mora em qual setor?
1: No União.
0: União é acima ou é do lado ali, do lado direito, descendo para...
1: Do lado direito.
0: Do lado direito.
1: É, um bairro antes do Jardim das Palmeiras.
0: Antes do córrego.
1: Antes do córrego, isso.
0: Tá. Hoje vocês estão contando com quantos alunos, entre meninos e meninas, e quais são a faixa etária que você está atendendo?
1: No projeto Esporte no Bairro, eu tenho cerca de 80 crianças ativas.
0: 80?
1: Ativas, 80 crianças.
0: Mês passado tinha 30, 40.
1: Não, mas todo dia aparece menino novo pra gente, todo dia aparece lá.
0: Misericórdia, já dobrou então.
1: É, e assim, com o meu projeto, né? Porque também tem um projeto Sons e Acordes, que também é do Erinilton.
0: Não, estão falando só do seu projeto
1: aí
0: mesmo.
1: Aí só do meu é cerca de 80 crianças ativas, que vão lá, é lógico que distribuem.

0: distribuindo em horários, né? Tem, cada um tem seu horário, e, mas são cerca de 80 crianças que estão lá com a gente. É, tudo daquele bairro ali, tudo daquele bairro. Algumas crianças, boas crianças, que gostam de jogar muita bola, né? Que é em todos os projetos, descem um pouco mais de bairros distantes, mas todas daquela área ali.
1: Daquela área mesmo, daquela região. Quais são os horários e os dias que você atende lá?
0: Nossos horários são todos os dias, de segunda a sexta. Na segunda-feira, a gente está, vamos iniciar essa semana, hoje, né, com um horário no estádio de Aragarce, né, para as crianças estarem se acostumando aí com a grama, porque nosso campo lá é terra. E os campeonatos são todos de grama, né?
1: Não, lá não é terra, lá é metade grama e metade terra, que lá já é tradição. Não é?
0: Não, lá é só terra. Lá no...
1: Tirou tudo a grama?
0: Sim, lá no campão é só terra.
1: Do... Lá no Ninho das Cobras?
0: Sim,
1: sério? É terra. Então tirou, porque quando jogava lá uns 15 anos atrás, não, que tinha evento ainda, tinha metade grama e metade terra. Então tirou tudo?
0: Sim, é só terra.
1: Só terra.
0: Só terra.
1: Ficou igual a Aerobá, então?
0: Isso, igual a Aerobá, exatamente. Certo. Aí hoje nós teremos nosso primeiro horário lá no estádio de Aragarce, das 4h15 às 6h45. Amanhã, novamente, no estado de Aragarce, das 7h15 às 9h45. Quarta-feira, das 4h30 às 6h30. De quarta-feira em diante, é no Ninho das Cobras ainda. Quarta, sexta, das 4h30 às 6h30. E na quinta-feira, das 7h30 às 9h30. O estádio é somente, por enquanto, é somente na segunda e na terça.
1: Tá, essas crianças que treinam lá no Ninho das Cobras, vêm jogar também no Franciscão? Ou no Franciscão é outras crianças que vão participar?
0: Espero que vá mais, mas são as minhas crianças. São as crianças ali que participam comigo e elas vão para lá, estão todas animadas, né? Para jogar em campo, né, na grama. Aí elas vão estar indo lá com a gente no estádio.
1: Quantos dias faz que já começou no estádio? Faz poucos dias.
0: Não, vai começar hoje.
1: Ah, então é por isso que ainda não tem.
0: Isso, hoje é a nossa primeira aula no estádio.
1: Tem alguma divulgação sobre isso ou só você que está fazendo pelo seu projeto?
0: Só pelo nosso projeto, por enquanto.
1: Então fica aí a deixa para a galera de Aragarças, né, principalmente daquela adjacentes ali do Franciscão, que de segunda e terça...
0: Isso.
1: Das 7h15 da manhã até as 9h15.
0: Na terça é das 7h15 até as 9h45.
1: Certo.
0: E na segunda hoje é das 4h15 às 6h30.
1: Tá. Então fica aí, você que está atento, acompanhando a nossa programação, então fica ligado porque a Camila vai estar aí, segunda e terça-feira. E depois, nos demais dias, volta a programação dentro, lá no Ninho das Cobras. No Ninho das Cobras, tanto na parte da manhã como na parte da tarde, é isso, Camila?
0: Isso, exatamente, nos dois horários.
1: Nos dois horários. E lá pode chegar e se inscrever com você, ou tem que pegar uma ficha, como é que funciona?
0: Não, é só chegar lá calçado, se não tiver uma chuteirinha, um tênis normal, depois a gente arruma chuteira, como eu arrumei para várias crianças. É, chega lá calçado e é isso, e vamos jogar bola. Aí fala comigo e posso pegar o telefone dos responsáveis, né? Que a gente sempre tem que falar com
1: você
0: os responsáveis também.
1: Você faz um
0: também.
1: Cadastro, mais ou menos, lá interno para você, né?
0: Isso, para mim, para me manter o controle. Sempre peço o pai... Sempre peço o número dos responsáveis da criança.
1: Essa criança termina o treino e vai para casa... E como é que você faz? Você não fica preocupada se o pai buscou ou não buscou? Como é que você faz?
0: No período da manhã, todos os dois períodos. É, eu tenho aquelas crianças que são um pouco maiores, elas vão sozinhas. E tem as crianças que os pais levam. Então eu aguardo os pais chegarem, né? Finalizou o treino, aguardo os pais chegarem para levar as crianças. Sempre mando a foto chamada, sempre tiro foto no final do treino mostrando para os responsáveis que a criança estava lá comigo, né? Que tem... algumas situações, então a gente sempre deixa claro que a criança acabou o treino. Pronto, a fotinha lá para mostrar que aqui acabou o treino, a criança estava lá. Aguardo todos os pais buscarem as crianças, aí depois sim eu vou embora.
1: É uma responsabilidade muito grande e a gente sabe que a criança ela tem que ter essa condução. Então a professora está preocupada, obviamente que o pai e a mãe também tem que ter a responsabilidade de ou pelo menos levar e buscar também no horário certo. Ou seja, é... fazer a sua parte, né? Não adianta também só a professora. A prefeitura hoje, por conta do projeto ser instalado dentro do município, no comando do vereador, hoje a prefeitura então contratou a Camila para trabalhar no período ali como instrutora definitiva. É isso, Camila?
0: Isso, exatamente. Eu fui contratada especificamente para isso. Somente para isso, somente para esse projeto, né? que é o esporte no meu bairro.
1: Vocês acreditam que há possibilidade de estar trazendo este projeto para outros bairros da cidade? Ou você acha que vai ficar um pouco inviável por conta do tempo? Porque, na verdade, se você for procurar o horário aí, se você trabalhar 8 horas dia, você consegue. Mas só que tem essa molecada que estuda, outra que está um pouco distante, fica um pouco complicado. Qual que é a tua carga horária lá? Tua carga horária é 40 horas a semana? Como é que é?
0: Não, não chega a ser a 40 horas semanas, não. Era para ser 10, mas assim... atrasa um pouquinho a questão, assim, como eu falei, eu espero os pais, eu chego mais cedo no campo para estar arrumando as redes, os materiais, essas coisas. Então, chegam as...
1: Hoje você começa às 7 horas da manhã e termina que horas, mais ou menos, à tarde?
0: Como são, assim, os horários matutinos são diferentes dos vespertinos. Então, se eu começo às 7h30, aí eu termino lá pelas 10, aí certo. Finaliza. Aí, no outro dia, eu só vou estar lá às 4 horas da tarde, finalizo às 6h30, aí finaliza. Porque são diferentes os horários, não são os dois horários no mesmo dia.
1: Tá, e aí para você fazer isso aí em outro ponto da cidade, você vai ter que disponibilizar mais horário para isso aí, então.
0: Isso. O plano do Elenilton, né, o Elenilton tem essa intenção de levar esse projeto para outros bairros também. Outros bairros que sofrem com a mesma situação, são muito distantes, a mesma situação de lá. Ele está querendo levar para a Base Velha, que tem um campo na Base Velha lá que está... abandonado, igual esse estava, que antes ele também estava abandonado, mandaram limpar tudinho pro projeto. Ele tem essa intenção, né?
1: Vai ter que fazer umas duas Camila, então, porque não vai dar conta sozinha.
0: A gente dá, a gente dobra, mas também hoje também a gente tem com a gente o Edson, né, que era preparador do time de Aragarças, professor Edson. Uma pessoa maravilhosa também, ele está indo com a gente lá ajudar. Acho que nós dois
1: dividimos... Ele foi contratado pela prefeitura ou ele é voluntário?
0: Voluntário.
1: Voluntário.
0: Ele voluntário, porque ele é questão assim, de amor ao esporte mesmo. O Elenilton chamou ele aceitou e ele está indo lá, vai todos os treinos com a gente também. Aí eu creio que essa questão, assim, se sobrasse assim, para outro bairro, acho que ele estaria com a gente de qualquer maneira e vai dar certo.
1: Eu acredito que falta de local para poder fazer... projeto ali na Aragarças não tem, porque tem o Mané Garrincha, tem o próprio Base Velha. São campos que estão parados, não é de hoje, há muito tempo, né? E que continua parado se não colocar o projeto. E se cada vereador do município de Aragarças fizesse como o Elenilton está fazendo, talvez ia faltar espaço, porque são 10, né? Ou 9, se não me engano, vereadores. Né? Então, se fizesse, uma dica aí. Copiar o evento aí, o projeto do Elenilton, para poder fazer, né? Poderia fazer até em outras modalidades, talvez, levar um pouco para a quadra, levar um pouco para a areia, para fazer futebol, vôlei, não falta, viu? Falta gente com vontade de colocar a mão na massa e fazer, essa aqui é a verdade. A prefeitura entra com o seu trabalho, né? No seu caso, contratada pela secretaria, e a parte de logística, essas coisas, tudo por conta do projeto do Elenilton. Bola, esses equipamentos, tudo é o projeto que te oferece, é isso, Camila?
0: Isso, exatamente. Todo o material que a gente tem hoje foi tudo fornecido pelo deputado Júlio Pina, né? O Elenilton vai atrás, de tudo pra gente, aí a gente tem... todo o material, cone, escada, bola, é o que não falta. Temos jogos de uniformes.
1: Tem bastante bola lá?
0: Tem bastante bola.
1: Colete?
0: Muito colete. Jogos de uniforme, nós temos, se não me engano, 3 jogos completos de uniforme. Bonitos os uniformes, né? Esses uniformes. Tudo a gente tem, é tudo por ele, que ajuda muito a gente. O Elenilton, ele é um cara, assim, não querendo puxar um saco, mas é um cara assim que ele vai atrás. Ele é terrível, ele vai atrás.
1: Não é questão de puxar o saco, é questão de falar a verdade.
0: Sim, é falar a verdade, porque eu que estou nesse meio esportivo há muitos anos mesmo, eu sei como é que é, assim, não ter alguém para patrocinar a gente, não ter alguém para ajudar a gente ser independente. E hoje nosso projeto, ele não é largado. A gente tem o Elenilton que ajuda em tudo que for necessário. Esse da Vila Olímpica, ele cedeu condução para as crianças, alimentação para as crianças, produtos farmacêuticos, caso precisasse de primeiro socorro, tudo foi do Elenilton, ele que forneceu para a gente.
1: Tá, essa garotada aqui é ela no Ninho das Cobras?
0: Isso, é lá mesmo.
1: É?
0: Uhum.
1: Aquele negão ali que você tá vendo ali é o Elenilton.
0: É o Elenilton.
1: O Darley tá do outro lado. Eu tô caçando a Camila ali.
0: Eu devo estar entre esses meninos ou tirando a foto.
1: É, eu tô caçando, não tô te achando. Vamos pra próxima foto.
0: É, eu tô nesse meio aí.
1: Agora sim. Aí tem menina?
0: Sim, eu tenho minhas pupilas, minhas menininhas. Uhum.
1: Cadê indígena? Não tem, não?
0: Eu tenho sim, na parte da manhã. É que eu não mandei a foto, mas eu tenho sim meus indígenas.
1: Eu acho que é aquela lá no fundo, lá no muro lá, ó. Eu acho que é indígena, não é?
0: Eu tenho. Ah,
1: aqui é onde? Também no Ninho das Cobras?
0: Sim, também no Ninho das Cobras.
1: Virou areia mesmo, hein, cara? Olha
0: é,
1: só.
0: É, lá é terra mesmo.
1: Virou areia. E esse daqui foi que você participou na Vila Olímpica,
0: inclusive,
1: né?
0: Inclusive tem o meu indígena aí, o Erisvaldo.
1: Tem, a ele lá, ó. De lá pra cá ele é o segundo.
0: Aham, uhum, meu flash.
1: É o flash, né?
0: Uhum.
1: Aqui você tá na Vila Olímpica com eles. Aqui você chegou em qual posição?
0: Nós ficamos nas quartas.
1: Nas quartas?
0: Isso, aham. Uhum. Passamos de chave e ficamos nas quartas por batida de pênalti, né?
1: Aham.
0: Uhum. Aí a gente fomos eliminados.
1: Foi 0-0 no tempo normal?
0: 0-0 no tempo normal.
1: Jogou contra quem?
0: Vila Maria.
1: É um projeto que já está há mais tempo.
0: Há mais tempo, isso, exatamente. É. É, nossa, mas eu fiquei muito orgulhosa das minhas crianças, porque 90% acho que tem um ou dois que já participou de campeonato aí.
1: Todo. Aí, na maioria deles, é tudo a primeira vez.
0: Todos a primeira vez que participaram, exatamente. E por uma primeira vez a gente ter conseguido se classificar, ter empatado, não ter levado assim sacola, e para mim foi bom demais.
1: É, no 0-0 e depois para os pênaltis, aquele negócio. Eu já vi gente muito famosa, errar os pênaltis e desclassificar a sua equipe. Isso a gente não pode tirar o mérito de maneira nenhuma. E por isso que eu estou chamando você aqui hoje, porque quando eu estive domingo, lá vou repetir, lá na Vila Olímpica, eu vi vocês jogando, falei, caramba, Elenilton, o projeto já conseguiu colocar e já está brigando por classificação já. Ele ficou muito satisfeito. Eu acredito que você ainda muito mais, porque você que está vivendo aquilo ali no suor, no dia a dia, né, no sol quente, esperando o pai levar. Muitas vezes o pai não tem tempo a levar na hora. Né, e aí a gente acaba no fim, né, tendo dificuldade para se montar. Então hoje o projeto que está dando certo já está indo para as competições. Daqui a pouquinho, eu estou esperando o Charles Silva chegar. Daqui a pouquinho nós vamos trazer as informações a respeito da fase classificatória que aconteceu lá em Canarana, viu? Daqui a pouquinho. Ah, deixa eu ver aqui se tem mais gente falando com a gente aqui. O Edivaldo, o Wellington, o Frank Martins, a Silvane Pena, quem mais aqui? O Matheus, vai te lascar, Matheus. Cid, você pode me informar se o departamento médico da SPM já liberou... Ele está andando torto até hoje, quebrou o pin de centro. Ah, parabéns, Camila. Sou eu, estou orgulhosa da sua trajetória. Minha cunhada é fera. A Pamela, é isso?
0: É a professora Pamela, auxiliadora.
1: Ah, Pamela. É, quem é que não conhece? Boa tarde, ótima semana para todos vocês, estou ligado. Gildemar, lá na cidade de Montevidil, no Goiás. Ah, cadê, maninho? As netas. Ah, que não dá um homem, hein, rapaz? Acabou que não sai na beira de campo. Aí vem as filhas, deu uma recuada. Agora vem as netas, agora já não sai de casa mesmo. Tá certo. Cid, como sempre, o SB News dando um show de transmissão neste final de semana. Ah, é muito amor pra nós, viu? Sidmar, hoje tem bomba? Eu tenho uma, vou mandar no seu privado. Ai, te lascar, meu, vai. Ô, pra acabar esses caras, viu, velho? Fiquei sabendo da fofoca da vida dos outros. A Pâmela tá mandando um abraço pro Cid, pra você também. Pâmela, que Deus abençoe, viu? Tá aí. Bom, gente, nós estamos com a nossa convidada, Camila, e ela está falando do projeto. O projeto que já deu certo, que continua dando certo, que vai aumentando mais crianças. E agora também está abrindo espaço para poder fazer o treinamento ali no Franciscão, que daqui a pouco vai também para a Base Velha. E não sei se vai para Mané Garrincha, porque se for o foco periferia, Mané Garrincha já não é, Mané Garrincha já é mais centro. E acho que quem tem condições de ir no Mané Garrincha tem condições de ir no Aerobá. E no Aerobá também, se não me engano, tem um projeto. O Neguinho está voltando ali com o Tatal, não sei se o Tatal, o próprio Maurício Filho, né? O marido da nobre vereadora Ana Paula, que também está nesse projeto aí, eu acredito que dá para conciliar. Mas atender a demanda de todo mundo vai ter que fazer pelo menos umas duas Camila a mais aí, para ver se a gente consegue fazer com que isso aconteça. O Luiz Ricardo. Oi, Camila, sou eu, Luiz Ricardo, seu aluno, a gente... Tá na TV! Luiz Ricardo é seu aluno aí, tá falando aí, ó.
0: É meu zagueiro.
1: É o zagueirão seu, é?
0: Ele é meu zagueiro, aham.
1: É. Jogou lá na Vila Olímpica?
0: Sim, jogou. Ele tá aí nessa foto, ele jogou sim.
1: Ah, ele tá aqui?
0: Aham.
1: Então vamos ver se a gente consegue ver ele aqui de novo, que já que ele tá vendo ele, cadê ele?
0: Ele é o primeiro, segundo, terceiro do meu lado esquerdo.
1: Seu lado esquerdo?
0: Terceiro do lado esquerdo.
1: Tá.
0: O antepenúltimo.
1: É o cabelo liso lá, igual de índio?
0: Isso, aham. Uhum.
1: É? O Luiz Ricardo, então tá aí, ele tá vendo você de novo na tela. Tá aí você, meu garoto. Isso é importante, né? É importante o reconhecimento, até mesmo do aluno com a própria professora e da professora com o aluno. Nós estamos falando de educador. Nós estamos falando de instrutores. Nós estamos falando de pessoas. E se você quer ser respeitado, dá o respeito, porque ele é, com certeza, voltado para você. Não é isso, Camila?
0: Isso.
1: Camila, muito obrigado, viu? Por você estar entendendo que o esporte, como mudou a sua vida como mulher, como mãe, não teve a oportunidade, talvez, de ter aí a presença maior, como todos estão tendo, como você hoje, está dando a presença para o seu filho, como a mamãe, mas a avó também fez essa parte muito bem, não é isso?
0: Uhum.
1: A avó preencheu esse espaço e fez você uma grande mulher. Eu quero que você continue sendo você, não mude por conta das pessoas, não há necessidade de mudar, continua sendo a esposa que você é, continua sendo a mãe que você é, tá? E agora... retribuindo o que o esporte deu para você. Mesmo que as pessoas pensam que é pequeno, mas que para você foi muito grande. E que agora você possa ser também para o Luiz e para os demais. Ter a oportunidade que esses políticos irresponsáveis não façam, e que no caso, não o político, mas o Elenilton como pessoa, está entendendo que é necessário. Porque nós não estamos falando de política, nós estamos falando de pessoa. O Elenilton não é um político. O Elenilton é um ser humano, abençoado por Deus, que ele diz na campanha dele que se ele eleito fosse, ele faria. Então ele está fazendo. Diferente de muitos políticos canalha, que sobem e prometem, e cresce expectativa para as crianças, e depois viram as costas. Mas eu estou falando de coisa boa. Parabéns, Elenilton. Por você acreditar. E você não está dando oportunidade para o Luiz e para os demais Luiz e para as Luísas que possam estar aparecendo para poder estar em campo hoje, saindo desse mundo tão cruel que nós temos. Mas você também está dando oportunidade para uma mãe ter também condição de estar trabalhando e receber um salário digno pelo seu trabalho efetuado e também dar um suporte também para o seu marido e para o seu filho hoje, que a Camila está fazendo. Então, cara, por isso que eu amo você de paixão, viu? Por isso que eu amo você de paixão, por isso que eu chamo você de meu irmão, apesar de nós ter uma cor um pouco diferente da pele, mas o coração é a mesma cor. Você é um negão igual meu pai. Né? Então, assim, cara, você é um cara sensacional. E aí você, Camila, que faz parte junto com o professor Darley e com os demais, continua sendo você. Tá? E o SB News vai estar sempre de portas abertas para trazer notícias boas como você está trazendo. E também transformando essas vidas lá no finalzinho. No cogo rola, como é chamado.
0: Uhum.
1: Lá no ninho das cobras. Aonde talvez político não consegue enxergar. Mas de 4 em 4 anos eles enxergam que lá tem CPF e lá também tem título. Continua sendo a pessoa que você é, tá bom, Camila? Que Deus continue te abençoando. E muito obrigado por você vir aqui.
0: Amém. E eu que agradeço pela oportunidade e pelo convite também. Muito obrigada.
1: Fica à vontade, viu, Camila? Quando você quiser voltar, você pode vir, tá bom?
0: Tá, ok.

0: volta daqui a pouquinho, nós vamos falar também da fase classificatória. E agora eu quero saber quem é que vai pagar mais, porque a Camila está solta no mercado e agora a final do estadual está chegando. Você não, viu, Bruto? Você vai dar conta, viu? Pagar o bicho para a mulher, viu? Porque a mulher está certinha no mercado e aí sábado é a final. Eu quero ver o que, que vai dar, né? Vamos ver quem é que vai pagar, né? Vamos ver quem vai pagar o passo da mulher. É rapidinho, a gente volta, não sai de não, viu?
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0: 12 horas e 30 minutos. Estamos de volta na nossa segunda meia hora. Muito obrigado você que está junto com a gente aí, né? E que chegou agora, né? Estamos ao vivo pela sua 98.7 Vale do Araguaia FM e também pelas nossas plataformas. Ai, ai, ai. O Anésio Sidmar, abraços, parabéns para Camila. Muitos querem fazer, mas não tem chance. É. Espero que ela continue com esse trabalho. E parabéns ao Elinildo também. São dois pontos aí, né? Parabéns quem está fazendo e muitos querem fazer e não tem a chance que a Camila está tendo. É, a gente sabe que existe uma dificuldade, né? Uai, o Deus demais que vai vir aqui bater um papo com a gente mesmo, rapaz. Olha que acaba. Boa tarde, meu amigo Sidmar Bernardo e Charles Silva. Que Deus abençoe a semana. Você também, ô, meu amigo. Deus abençoa, viu? O Luiz disse que era o mais bonito. Vai te lascar, Luiz. Ah, mais bonito que, rapaz. Esse é o caba mais feio que tem ali. Valeu, Luiz. Obrigado pela sua audiência também, viu, meu garoto? Quem mais está aqui com a gente? Ah, tá bom. É, toda a equipe. Boa tarde. Fala, Cid. Grande Camila. O Thiago falou o seguinte, o Eric é cria do Cristal. Aí ele retribuiu. Valeu, meu presidente. Tá certo. Então é, ué. Então é. Quem sou eu para discutir, né, rapaz? E falar que não é. Vamos ver aqui. Ai, ai, ai, tá lá. Que Deus abençoe sua caminhada, Camila. O pessoal lá do Pontal, meu amigo Maninho, também tá falando aqui. A gente sabe que a dificuldade é muito grande. E que também não é tão amistoso esse relacionamento, né? Eu não quero quebrar a nossa pauta de entrevista com a Camila, mas a gente sabe da dificuldade que o município tem de entender essa dinâmica e colocar com que quem está ali para fazer tenha a condição de fazer. Deixa eu ver aqui, rapaz, no privado. Ah, tá bom. Meu Deus do céu. É isso, é? Aqui em Barra do Garças? Vamos passar a saber isso aqui. Uma notícia bem chata, hein, rapaz? Bem chata. Que também está trazendo a notícia aqui a respeito do deputado, ex-deputado, que é procurado após o decreto de prisão. Caboclo está escondido. A mulher agressiva parte para cima da PM, mas acaba presa e imobilizada com o uso da taser. Deu-lhe choque na danada. E aqui foi interditado um órgão importantíssimo, hein, rapaz? Após a fiscalização, achar produtos vencidos. Mais um, né? Semana passada falamos da clínica e agora é o IML. É isso mesmo? Quem está trazendo essa matéria aqui é o Araguaia Notícia. Meu Deus do céu. Vamos saber desse aqui depois, viu, Domingos? Saber depois desse negócio aqui, rapaz. Rapaz, mas tem um camarada que tá doidinho pra passar um trote em mim aqui dos Correios. Ai, ai, ai. Vou ter que te bloquear também, viu? Deixa eu ver aqui onde eu vou te colocar aqui, ó. Você tá dando golpe. Correio tá mandando mensagem pra mim pra me retirar um iPhone. Pega esse iPhone pra vocês, vocês estão precisando. É? Ó, oh, rapaz, as meninas, as netinhas do Maninho, tá ali com ela no Pontal. É, Maninho, agora ficou bom. Agora ficou bom. O Felipe também tá aqui com a gente falando aqui, bom dia pra você. Bom dia, seu Felipe. Então tá aí, galera. Então vamos aqui trazer uma informação importante aqui para vocês. Deixa eu ver aqui se está na ponta da agulha. Vamos ver se é isso aqui que eu quero.
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0: Aí a chamada especial para você neste final de semana. E eu vou mostrar para vocês que já está tudo pronto, ó. Ó. Tá vendo ali? Olha o tamanho dos troféus, meu compadre. Já está aqui com a gente, viu? Então tá aí, ó. Olha o tamanho dos troféus. Olha lá, o campeão. Ó. Campeão, tá ali, ó, o masculino. O feminino. Ali, ó, vamos continuar aqui então, ó. Vice-campeão. É, tá ali também. Ali tá a chuteira. Ó, e a luva pro artilheiro. Só não tá os 3 mil aqui, viu? Porque os 3 mil tá no pacote, né? Vai entregar pra vocês depois, tá bom? Então tá ali, ó, a luva, a chuteira, goleiro, artilheiro. E aí, o vice-campeão e o campeão, esse masculino. Então, agora aqui, ó, feminino, ó, olha lá. Vamos lá? Atrás ali, ó, o grandão ali é o campeão, né? E do lado, aliás, na frente aqui, é das meninas, que é a vice-campeã. E também a artilheira. E também a goleira. Olha lá, ó. Ó. É, meu compadre. Só mudou a cor ali, né? Só mudou a cor da etiqueta, né? Mas é isso daí, ó. Já tá prontinho. Já está aqui no estúdio do SB News. Só não tá a grana, como eu tô falando, né? Só não tá a grana porque a grana tá no pacote. Tá certo? E o pacote, com certeza, é o presidente que vai trazer para vocês, tá certo? Ah, então tá aí, então. Você que vai disputar, é, você que não vai disputar, vai ficar sentadinho ali, acompanhando ao vivo. Não é mesmo? E você, Surubega? Vai acompanhar ou vai jogar? Fala para mim aí, se o seu time tá na grande final. Meu amigo Pelezinho, traz as informações pra gente, conta pra gente como é que foi aí pelo lado do Cuiabá, como é que foi as coisas por aí, Pelé.
2: Olá, boa tarde, meu grande amigo Sidmar, meu amigo Charlen Silva, eu, Brasil, chegando nesta linda, maravilhosa, abençoada segunda-feira, para falar das nossas agremiações inseridos aí na Série B e também na Série D. Bem, falando do Cuiabá que jogou ontem na Arena Pantanal, ontem o Dourado fez até um bom jogo no primeiro tempo, teve o controle, né, geral, né, controlou o Galo da Praia, como é chamado o CRB, e acabou vencendo pelo marcador de 2-0. Segundo tempo, o Cuiabá baixou as linhas, né, tentava no contra-ataque, mas foi um jogo morno, mas o que importa para a equipe douradense foi a vitória. E com essa vitória, o Cuiabá chega à sua segunda vitória na competição. Chega a 13 pontos ganhos e é o 15º colocado. Com os gols de Vinícius Peixoto e Pepe, o Dourado conheceu a sua segunda vitória, até porque venceu a primeira fora contra a equipe do Goiás e ontem, num bom primeiro tempo, diga de passagem, acabou vencendo o CRB pelo marcador de 2-0. Foi o retrato de ontem do jogo Cuiabá 2, CRB 0. Agora, meu amigo Sidmar, falando agora da Série D, que está esquentando, né? Olha aí, a equipe do Aparecidense empatou com o Primavera. O Primavera está com 12 pontos ganhos, né? Depende só de si para, pelo menos, assegurar a sua passagem aí para outra fase da Série D. Né? O último jogo do time visitante será em casa, né, contra a equipe do Brasiliense, que também briga pela quarta vaga. Então tá aí, o Aparecidense 1, Primavera também 1, e o Primavera tá com 12 pontos ganhos, chegando com possibilidade de ficar aí com uma das vagas. Outro jogo importante, Brasiliense 1, Luverdense também 1. Esse jogo foi lá em Brasília, né? E o último jogo da equipe da casa aqui, o Luverdense, é em casa e tá mais fácil o caminho do que do Primavera. Ou por quê? Porque encara em casa ou em umas, né? Já fora totalmente, e o Luverdense também tem 12 pontos ganhos, mesma pontuação do Primavera. Então o caminho do Luverdense continuar na Série D, né, passar para a outra fase, é muito grande, porque joga em casa contra um time ruim, que é o Inhumas. Já lá em Rondonópolis, depois de 2-0, o União estava vencendo o misto brigou e conseguiu um empate. E esse empate traz aí para o Dutrinha, no próximo domingo, meu amigo Sidmar, às 16h, um jogo decisivo contra o Celândia. É provavelmente o Alvinegro, né? Se vencer, sai do quarto lugar, mas no momento o misto com esse empate chegou a 11 pontos ganhos, mesma pontuação do Celândia, né? Então tá aí, misto e Celândia, na minha opinião, brigam pelo terceiro e quarto lugar. A verdade é essa. Eu acho que o União, com 9 pontos, está meio complicado a sua situação para chegar entre os 4, né? Então tá aí, o empate acabou sendo bom para o misto, porque perdia pelo marcador de 2-0, e com o empate vai brigar aqui no Dutrinha para saber se fica em terceiro ou em quarto lugar. Bem, já o Operário desclassificado foi goleado pelo Capital 5-1 aqui no estádio Dito Souza, né? Que campanha do Tricolor, né, meu? Vergonhoso, né? Operário realmente não disse para quem veio disputar essa Série D e amargamente acabou levando uma goleada do Capital pelo marcador de 5-1. Então tá aí, meu amigo Sidmar, é o resumo das nossas gremiações inseridos aí na Série B e também na Série D. Direto dos estúdios da Rádio ABC Shalom para o Jornal do Meio Dia, da querida Rádio Esp de Barra do Garças, Wilson Peixoto, ou pela do rádio. Boa tarde.
0: Tá aí, meu amigo Pelezinho, trazendo as informações pra gente a respeito dos times, né, que está aí no Mato Grosso participando, obviamente, dessas competições, tanto da Série D como da Série B. Meu amigo Pelé trazendo as informações aí. Só pra finalizar essa parte da Série B, Juventude venceu o América por 3-0. O Criciúma venceu o Avaí por 2-1. O Atlético Goiás empatou com o Goiás em 1-1. O Atletique venceu o Fortaleza, rapaz do céu, 1-0. O Sport Recife venceu o Náutico por 2-0. O Londrina perdeu para o Vila por 1-0. O São Bernardo empatou com o Novo Horizontino. O Ceará perdeu por 2-0 para o Operário. E o Cuia venceu por 2-0. Até que enfim, hein? A segunda. Ave credo. Parabéns ao Cuiabá, né? Não é só criticar também, não. Parabenizar. E a Ponte encara hoje, às 18 horas, um clássico regional do interior de São Paulo, que é Botafogo de Ribeirão Preto versus a Ponte em Campinas, também no interior de São Paulo. Campina mais próximo da capital, mas Ribeirão Preto também ali naquela faixa ali da Anhanguera, tá bom? Então tá aí, esses são os jogos então para ir para a fase classificatória da Série B do Campeonato Brasileiro. Lá embaixo, na zona de rebaixamento, o Cuiabá deu um salto, né, deixou o Avaí na 12ª com a chave da porta da entrada do rebaixamento, né? Então deixou o Avaí com 10 pontos e o Cuiabá com 13. Está na 15ª, o Avaí na 16ª com 10 pontos. A quantidade de jogos também é 11. Porém, o Botafogo, que encara a Ponte, estão dentro da zona de rebaixamento. O Botafogo com 10 jogos, com 9 pontos. E a Ponte na 19ª colocada, com 9 pontos e 10 jogos. Ou seja, se a Ponte vencer, vai para 10. Nos critérios, vê aí se fica na porta do rebaixamento. Ou se continua no rebaixamento ainda, porque o Avaí também está com 10. E aí vai ver os critérios aí. Ou sai ou fica na porta. Se o Botafogo vencer, a Ponte, tem 9 pontos o Botafogo. Se vencer, vai para 12. 12 pontos coloca o Avaí definitivamente dentro da zona de rebaixamento e fica atrás do Cuiabá, que está com 13 pontos. Ou seja, uma vitória para o Cuiabá foi sensacional. Mesmo com jogo a mais, quem tem a chance de encostar é o Botafogo, no duelo dos desesperados, que nenhum desses dois, ainda mesmo se o Botafogo vencer, não consegue tirar a vantagem do Cuiabá. Você vê como é que é uma vitória para um time que está aí na disputa, não é verdade? Então a gente está trazendo as informações para vocês da Série B do Campeonato Brasileiro. Deixa eu me ver aqui, rapaz, se já chegou uma matéria pra gente aqui trazer para vocês também, vinda de lá, de Canarana. Como eu disse, né, o Luzema Pereira está preparando essa matéria, esteve com a gente neste final de semana, e é claro que a gente tem várias outras aqui para estar mostrando, inclusive os melhores momentos, para vocês que acompanham a nossa programação e que a gente vai trazer para vocês aqui, tá? Para vocês que acompanham a nossa programação. Mas eu acho que eu vou deixar aqui na expectativa para o pessoal acompanhar amanhã com a gente, e assim amanhã a gente mostra, né, todas as matérias e também os melhores momentos. E aí o Charles Silva vai poder estar também aqui com a gente no estúdio, que aí fica melhor para poder trazer para vocês aí, tá certo? Então acho que amanhã vai ser a melhor forma de a gente mostrar na íntegra para todo mundo que está junto com a gente. O Cleverson Davi estava sumido, papada. Não sei quem foi que mandou que ele sumir. Se ele sumiu por conta própria, ele sumiu porque mandaram, né? Mas que ninguém manda nele não, né? Mas o papada Master está com a gente. Ah, rapaz, mandaram um abraço aqui para o Adevair e para sua esposa, que está acompanhando a nossa programação lá no Gelaguela, lá em Aragaças. Muito obrigado, viu? Adevair, junto com a gente, muito obrigado pelo carinho aí, por vocês sempre estar nos acompanhando, ouvindo pela 98.7. A Vitória Gomes também está com a gente, muito obrigado pela audiência. Deixa eu ver aqui o Campeonato Brasileiro, porque também teve algumas alterações, né? E também algumas decisões aqui. Vamos aqui para as partidas de sábado. Sábado todo mundo já sabe, é uns trem. Domingo também aqui o pessoal, já todo mundo já está cansado, está careca de saber. Mas vamos trazer aqui, né, para que todo mundo fique aí ciente. Vamos aqui na 18ª da 38ª rodada. O Flamengo venceu por 3-0 o Curitiba. E o Atlético Paranaense venceu o Mirassol por 1-0. O Grêmio recebeu o Corinthians e perdeu por 3-1. E o Bahia venceu o Botafogo do Rio por 2-1. Já o Santos venceu o Vitória por 3-1 no sábado. O Bragantino venceu o Internacional por 3-1 também. O Atlético Mineiro venceu. Ih, rapaz, o Vasco de novo, Mel. De novo. E a Chape perdeu para o Palmeiras por 1-0. O São Paulo perdeu de Remo para o Remo. Apanhou de Remo por 1-0. E o Cruzeiro empatou com o Fluminense em 1-1. Aí depois vem a 19ª rodada, mas aí depois... É, rapaz, já confirmar, tá? Depois a gente vai falar aqui, porque agora vem a Copa do Mundo, né? Então depois a gente fala aqui a 19ª. Somente o Campeonato Brasileiro Série B que vai estar sendo aí divulgado para poder estar passando, tá bom? Dentro da classificação, como diz o nosso amigo Gilmar, lá da Codema, segue o líder, segue o Palmeiras, 18 jogos, o Palmeiras está com 41 pontos e o Flamengo com 17 jogos com 34. Se vencer, né, vai para 36, ou seja, fica com 6 pontos, agora está com 9. Então segue o líder mesmo. Fluminense com 18 jogos com 31, está com 10 pontos de diferença do Palmeiras. O Atlético Paranaense com 18 jogos está com 30, 11 pontos. O Braga está com 18 jogos com 29, 12 pontos. O Bahia em sexto com 26, com 17 jogos, tem um jogo a menos. Então está aí com mais pontos ainda o Curitiba. E o São Paulo, que estava lá na casa dos quartos, lá, já abandonou, já desceu. Ladeira abaixo, rapaz, com 16 pontos, 15 pontos de diferença. Vai chegar aonde? Perdendo para o Remo. O Atlético Mineiro atrás com 24, 18 pontos. Aí vem, né? A galera, o Corinthians, com 18, com 24 pontos. Vamos lá na zona de rebaixamento. O Grêmio está na porta com a Chape, e depois vem o Vasco, o Grêmio com 21, o Vasco com 20, o Remo que venceu o São Paulo, só atrapalhou o Vitor São Paulo, continua a zona de rebaixamento na 18ª, o Mirassol na 19ª, depois da derrota, continua com 16, e a Chape. Hoje, se fosse o encerramento, Vasco, Remo, Mirassol e a Chape rebaixado. O Santos que venceu, saiu e deu uma voltinha para fora, e ficou um pouco mais aliviado. Rapaz. Felipe tá me fazendo uma pergunta aqui. Deixa eu ver qual que é a pergunta do Felipe, rapaz. Deixa eu ver aqui quem que é o Felipe. Felipe. Deixa eu ver. O senhor vai lá transmitir? Vem aí. Primeira edição torneio masculino. Ah, tá. Torneio, primeira edição, torneio masculino, competição Garra e Paixão em campo, no caso, quadra, né? Ginásio Arnaldo Martins, no dia 14 de junho. Uai, depende se nós negociarmos, Felipe. Estamos abertos para negociar, tá bom? Apoio, Prefeitura de Barra do Garças e Secretaria de Esporte e Lazer, na pessoa do nosso superintendente Ivan Marcos, né, que está aí apoiando, cedendo o espaço do ginásio Arnaldo Martins para acontecer no dia 14 de julho. Vagas limitadas, inscrição aberta, a premiação é R$3.000 para o primeiro, R$1.000 para o segundo e R$500 para o terceiro. Premiação muito boa. Não fala aqui o valor da inscrição, não achei. Não achei aqui o valor da inscrição. Vagas limitadas. Ah, tá aqui. Taxa de inscrição R$250. Premiação aí chega no valor de R$4.500, tá? Então tá aí, Felipe. Vamos acertar. Se você quiser acertar com a gente para fazer a transmissão, a gente vai sim, tá bom? Ah, se você quiser vir no estúdio para poder divulgar também durante a semana, no mês que vem, ainda falta 40 e poucos dias, não é isso? Tá? Você pode vir também, tá bom? Pessoal, a gente vai embora. Amanhã a gente volta. Amanhã tem mais convidado para trazer mais informações para vocês. A gente vai trazer mais informações a respeito do esporte. Amanhã, prometo, rodar então aí sobre o evento lá de Canarana. Fiquem todos com Deus, que nós vamos com ele.
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2: Treze horas e um minuto.

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chega pra cá, chega na nossa Vale do Araguaia FM, porque agora chegou a hora de você ouvir música boa no nosso sertanejo romântico agora, né? Flashback sertanejo romântico, eu, Mel Farias, com a incumbência de mandar essas músicas aqui pra você, que honra, hein? E que responsabilidade também, né? Uma boa tarde abençoada, nossos queridos ouvintes. Procure ser uma pessoa positiva e amorosa com os outros, espalhando alegria e bondade por onde passar. Que Deus guie você. Vamos lá? Tem Zezé de Camargo e Luciano pra cantar pra nós. Faz mais uma vez comigo, agora, na 98,7. Boa tarde!

cantou muito bem, os meninos. E agora nós temos Leandro e Leonardo, Achei Uma Louca, no nosso Flashback Sertanejo. Bora curtir!

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10: Sim, e vai ouvir agora Vitor e Léo. Amigo apaixonado, é, ô Luiz Alberto, curte aí, vai pra você, também pro meu amigo André da Vange. Pensando bem, vamos do comecinho aqui, que é bem melhor, que essa música é linda demais.

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1: E na nossa sintonia 98,7, são 13 horas 31 minutos. Tem Thalia e Daniel. Estou enamorado no nosso flashback sertanejo romântico.

música linda e maravilhosa. E agora quem vai cantar pra você é o Jean e o Giovanni, amigo seu, pra você que tá aí na nossa audiência, aquele obrigado, viu? Eu sei que o Pebe e o Neuraci estão sempre nos ouvindo lá, o Giovanni na Vila Maria, todos os nossos ouvintes são muito especiais pra nós, né? O André e o Edinaldo e o André também estão aí na sintonia.

Natália, o seu Farias, estão aí na sintonia também, né? Com a lojinha aberta ou com o escritório aberto? Ou os dois? Vamos lá! Vai, Gian Giovanni, amigo seu, canta pra nós. Quem também tá aqui na sintonia da Vale é o Henrique do Piseiro. Daqui a pouquinho tem sua música, meu amigo. Quem mais? O Zé Hilton, né? Zé Welton, uma coisa assim. Lá na oficina do Juninho, no Piracema, Tanaka. Gian Giovanni, amigo seu.

Você curti, tem Eduardo Costa, enamorado, no nosso flashback sertanejo romântico. Canta aí, Eduardo Costa, canta pra nós. Ô Luiz Alberto, curte aí, menino. Tá aí na sintonia da 98,7, né? Já, daqui a pouquinho, após os apoios culturais, nós vamos atender aos pedidos musicais.

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5: 13 horas e 46 minutos.
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9: É, no nosso Boa Tarde na Vale do Araguaia FM tem um recadinho aqui pra você. Daqui a pouquinho eu vou colocar o recadinho do Devaí lá do Jalaguela, viu? Obrigada! Tá doando pra nós uma caixa de cerveja, gelo e muito mais, é. Valeu, menino! Na sexta-feira vai ter o sorteio pra você. E também o Henrique do Piseiro, que na sexta-feira vai estar aqui conosco no nosso Flashback Sertanejo Romântico ao vivo, cantando pra você ao vivo aqui na Vale do Araguaia FM na nossa sexta-feira. E tem um menino aqui também, antes de eu colocar a música dele aqui, ele vai estar sexta-feira, dia 5, lá na Praça da Matriz, isso mesmo, cantando ao vivo pra você, é showzaço, aliás, showzaço, né? É assim que fala? Se não for, me corrija. Vamos, Henrique do Piseiro, desligue e vem me ver cantando pra nós.

nossa sintonia 98,7, o nosso amigo André, André Luiz. Por onde você anda, menino? Tá aqui, né, na Vale do Araguai FM. Deixa eu achá-lo aqui. Nosso amigo André, o André da Band. Um abraço pra você, menino. Ele pediu a música do Henrique Iglesias, Namorado. E a gente vai curtir agora. Aqui na Vale do Araguai FM, Enamorado por Primeira Vez. Henrique Iglesias cantando.

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1: Boa tarde na Vale do Araguaia FM. E agora na nossa sintonia, Chitãozinho Chororó vai cantar pra nós a pedido da nossa amiga, ela, nossa querida amiga, Gerlândes Vidal, né, Gerlândes? Beijão pra você. E ela oferece essa música pra nós aqui na rádio, pra você, Fernando, Leila, Júnior, Elizabeth Delmondes, pra você, Miralva, lindinha, a Dorinha, Maria Rita, o Sérgio Giovanni, o Tenente Gomes, o Cabo Biratã, vai também pra você, doutora Rosária, pro seu Farias, pra também a Janete e o Francesco, o Serginho Esteca e toda a família. Bora curtir, Chitãozinho e Chororó. Amor a três, o Lindomar gosta muito dessa música, né, Lindomar? Bora!

0: só quem tá aqui com a gente. Ô, Devaí, fala aí pra mim, menino. Qual que é o seu recadinho aqui na Vale do Araguaia?
1: É o Farias, boa tarde. É o Devaí. Estou agradecendo pelo pelo brinde que eu ganhei. Estou muito satisfeito. E eu queria que você falasse que a partir da manhã em diante, contar no Gelaguelo uma caixa de cerveja buchudinha ou de latinha, ganha 6 quilos de gelo para pôr na caixa térmica grátis.
0: Ó, ainda vai ganhar um gelo.
1: Se você puder, roda a música do Gini Geno para mim, A Toalha Branca.
0: Opa.
1: Eu ofereço para minha cunhada Lucileide e para você, minha querida.
0: Sim, obrigada. E o nosso amigo Lindomar aqui, ó, agradecendo pela música.
2: Acho que mesmo, essa música aí. Eu gosto dessa música demais. Toda vez que você for tocar ela aí, você lembra de mim, tá?
0: Amor à Três,
2: então. Eu adoro essa música aí, minha amiga.
0: É boa mesmo.
2: Obrigado aí por você lembrar de mim.
0: Com certeza a gente lembra. Gino e Gelo, Toalha Branca cantando pra nós. Valeu, Devaí. Não se esqueça, sexta-feira tem sorteio aí de uma caixa de cerveja e tem o gelo também pra você.

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nossa sintonia 98,7, Bruno e Marrone, ela nem sabe quem sou eu. E na Vale, agora nós vamos curtir o pedido do Edinaldo. Ele pediu o Zezé de Camargo e Luciano, Quem Sou Eu Sem Ela. E vai curtir agora na nossa sintonia. Boa tarde pra você. Tá aí, vamos lá, vamos curtir com ele.

0: Beleza, manda pra mim aí, é Vivaldo Santo, amiga dela. Tô mandando meus irmãos lá na Pitomba, o meu outro irmão lá em Bom Jardim, falou?
1: Falou, essa é a Maria do David, pediu e vai ouvir. Vivaldo e Edivaldo, amiga dela, cantando pra nós agora.

0: Boa tarde, minha querida. Melzinha, aqui é o Jandotinha. Toca aí pra nós. Felicidades, que saudade de você. Zezé de Camargo e Luciano. Segundou. Vou oferecer pra todos os ouvintes.
1: Valeu, meu amigo Júnior Daltinho. Tá aqui separado pra você, ó. Zezé de Camargo e Luciano. Felicidades, que saudade de você. Canta, valeu, Júnior.

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0: Thiago, amiga parceira, pra você curtir, nós temos ela, nossa amiga Miralva Lacerda pediu música, né, Miralvinha? Qual a música pra hoje, minha querida?
1: Nelcinha, boa tarde. Nelcinha, hoje eu gostaria de ouvir a música com Rick Renner, Tenho e Não Tenho. E ofereço para todos vocês da rádio, para todos os ouvintes, também para Dorinha, Neito, Alci, Aline, Auxílio, Lindinha, Leni, Hilda, Gerlane, Vidal, Francis, Cícera e todos que gostarem da música. Obrigado, fica com Deus e uma ótima semana.
0: Obrigada a nós por vocês estarem aqui conosco, Renan e Raí, Tenho e Não Tenho. Quem pediu muito essa música era a Carmen Lúcia, lá de Aragaças, né, Carminha? Beijão pra você!

0: Boa tarde, minha linda. Como é que você tá, meu? Toca uma música pra nós aí, Se a Munir, vou sumir daqui. Ofereço aí pra você, pra todo mundo aí da melhor. Eu ofereço pra quem, pra todos que gostarem da música. E pra minha família, meu compadre Altair, minha comadre Judite, lá no Jardim dos IP. Tá bom? Um abraço.
1: Outro abraço, meu querido Lindomar, beijão, obrigada a você, a Maria Wade, a Majoli, o Robson, todo esse pessoal aí, beijão pra vocês, viu? Senti falta do Giovanni na Vila Maria, um abração pra você, bora curtir Ceia Muniz, vou sumir daqui.
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Tem a Muniz cantou pra nós, a pedido do Lindomar do Senomax. Vou sumir daqui. O nosso amigo Luiz Pescol. Um abraço, Luiz Pescol. Tá aí só curtindo a Vale do Araguai FM, né? Ele pediu Tião Carreiro, Tião Carreiro, mas eu não achei com Tião Carreiro, tá? Eu achei aqui com Goiano e Paranaense. O Poder do Criador, e a gente vai curtir agora. Valeu, Luizinho Pescol. Você, a Ana, toda a sua família, seu filho lá na Globo Motos. Tá aí, vamos. Goiano e Paranaense, O Poder do Criador.

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8: 14 horas e 49 minutos.
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9: Na nossa Vale do Araguaia FM, são 14 horas e 49 minutos. A nossa amiga Lindinha tá lá no posto fiscal curtindo a 98,7. Fala, Lindinha.
10: Boa tarde, Melzinha. Melzinha, eu vou pedir a música de Gustavo Lima, Termina Comigo Antes. E ofereço para você, ofereço para todos os seus ouvintes, para sua família, para minha família, para todos aqui no posto fiscal. Para todos que estiver na sintonia e gostar da música, tá bom? Para quem eu mando música, para quem me manda. Também para sua mamãe, mas seu papai está fazendo aniversário de casamento hoje, né? Glória a Deus. Hoje em dia é muito difícil alguém ter um casamento com essa data, né? Uma vida toda, né? Isso é maravilhoso. Que Deus abençoe eles ainda até o fim. Tá bom? Parabéns para eles. Beijo, gata.
9: É, minha querida, é 14h50, né? Como disse o nosso pastor ontem, é muito difícil no mundo que nós vivemos hoje, com tantas coisas para tirar o foco do casamento. É muito difícil um casamento durar tanto tempo igual dos meus pais, né? É complicado demais. 46 anos aí de muito amor, de muita convivência, de muita superação também, né? Foi ontem, lindinha, mas é uma comemoração para a vida toda, né? Ontem nós estávamos recordando a minha avó, quando ela chegou nessa época dos 40, 46 anos de casada, ela sonhava com os 50 anos de casado com meu avô, Pedro José de Farias. E quando chegou essa data dos 50 anos de casado, onde acredito que comemora-se as bodas de ouro, lindinha, foi uma felicidade só, ela muito feliz, meu avô também muito feliz, 50 anos juntos, uma comemoração maravilhosa de vida, de superação, de compromisso e de responsabilidade, né? Ontem o nosso pastor Luiz Antônio disse que o homem, ele tem que amar a sua esposa assim como Cristo amou a igreja. Porque se o homem não amar a sua esposa como Cristo amou a sua igreja, infelizmente o casamento tende à derrocada, né? A acabar mesmo. É o amor do homem pela mulher que constrói um casamento. São 14h51, vamos curtir sua música. Gustavo Lima, termina comigo antes. Valeu, lindinha. Beijo pra você, minha querida.

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2: Quando todos os... 14 horas 54 minutos. Deus tem uma aventura preparada para você. A vida cristã é uma vida cheia de aventuras, mas a maior aventura de todas elas é poder compartilhar o Evangelho. Deus está chamando você hoje para alcançar outras pessoas que precisam conhecer o Evangelho. Seja um missionário. Você pode pensar que não está pronto para sair e levar a palavra de Deus às pessoas ao seu redor. No entanto, tudo o que você precisa para começar é ter um coração pronto para seguir Jesus onde quer que o leve. Quando você dá o primeiro passo, Deus te pega pela mão e te ajuda. Ele dará a coragem necessária e a palavra precisa para ajudar aqueles que hoje vivem sem ela. Peça hoje a Deus que encha o seu coração de amor pelas almas perdidas, que lhe dê o desejo de levar a sua presença a todos os lugares. Deus pode ajudá-lo a ver os outros como ele os vê, pessoas necessitadas do seu amor e da esperança que nele há. Seja sua vizinhança, com sua família, entre os seus amigos, em uma nação distante, Deus quer usar você todos os dias para levar seu amor aos outros. Afirme sua prontidão hoje. Diga a Deus que você deseja atender ao chamado dele. 14h56 na nossa sintonia 98,7. Oi, Elizabeth, um beijão para você e para o Mesquita. E para toda a sua família, viu, menina? Um abraço para você que está na sintonia da 98,7, ouvindo essas músicas maravilhosas, as músicas que os nossos ouvintes pedem, as músicas do nosso flashback sertanejo romântico, também as músicas que os outros locutores tocam aqui para você, porque eu estou saindo de cena, 14h56, o nosso amigo Antônio José vai entrar aqui com você, pra mandar música, mas antes, curte aí, ó, Chitãozinho e Chororó, página de amigo. Tô deixando pra todos os nossos ouvintes. Sou Madalena Berlim, um abraço pra você. Obrigada por estar sempre nos ouvindo. Você que nos ouve e não participa, mas tá aí com o radinho ligado, um beijo pra você. Obrigada pelo seu carinho. Tchau, tchau. Até amanhã, com a graça de Deus, na nossa terça-feira. E tem feriado essa semana, hein? Que maravilha. Dia de Corpus Christi, dia de descansar, né? Dia de pensar, de refletir. Ah, vamos. Tchau, tchau. Até amanhã, se Deus quiser. Fiquem na boa companhia do Antônio José. Depois, na sequência, nós temos aí o Batatinha às 17 horas e o nosso querido amigo Vicente Quesu chega às 20 horas para mandar música boa para você no nosso Love Hits. Adoro ouvir. Eu chego da faculdade, o radinho tá ligado lá, fico te ouvindo, viu, Vicente? Estudando, arrumando as coisas e ouvindo o Vicente.

Adoro ouvir. Eu chego da faculdade, o radinho tá ligado lá, fico te ouvindo, viu, Vicente? Estudando, arrumando as coisas e ouvindo o Vicente. Fui, tchau, tchau. Até amanhã no nosso Jornal da Manhã com o nosso amigo Eurídice Filho, nosso Bom Dia Barra. Tchau, tchau. Beijos, obrigado. Páginas de amigos, Chitãozinho e Chororó.

Oh, gente, desculpa, perdão. Eu me esqueci aqui do Luiz Pescol. Luiz Pescol falou aqui pra nós agora há pouco, né, Luizinho Pescol, aqui. Ele disse o seguinte, que dia 17 de julho ele vai fazer 47 anos de casado com a Ana. Olha só, que gracinha. Desejo a vocês muitas felicidades, que ganhou aí da doutora Rosário de São Farias, né? Tchau, Luizinho. Até amanhã.

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Beleza, beleza, beleza, bom demais, gente, tá só começando o programa Tarde Sertaneja. Boa tarde a todos vocês da cidade de Aragás, boa tarde aí a grande Barra do Gás, boa tarde Pontal do Araguaia, boa tarde minha linda Barra do Gás, boa tarde aos nossos amigos ouvintes, aos que antecederam aí com a Mel Farias e os que vão com a gente agora, daqui até às 17, muito obrigado pela audiência. Quero já mandar um abraço especial ao amigo Marcelo Bandeira, um abração especial também lá para o senhor Genoa, para a Morena, para o Sérgio, para o Jorge, lá para Gilano Vidal, lá na Vila Maria, lá para o Chovano, Sérgio, Martins no São José, um abração para o Martins também no São José, toda essa galera que está curtindo a Vale do Araguaia todos os dias, né? Muito obrigado pela audiência, um abração para os nossos colaboradores, abração também para toda a nossa galera aqui do Santo Antônio, para Dona Laurinha, para o nosso amigo Gamenon também, um abraço aí pra todos vocês, viu? Gente, nós vamos com muita moda, esse final de semana nós tivemos a oportunidade de estar lá em Santa Fé de Goiás, prestigiando aí o prefeito, o Vitor, também a Secretaria de Cultura, que fizeram um aniversário, né? Um aniversário de Santa Fé de Goiás, 37 anos de emancipação política, e a Santa Fé de Goiás contou com um grande show nacional, né? O Panda, mas uns dois shows nacional e uns quatro shows estadual, né? Mas foi muito grande, hein? Contou também com uma grande cavalgada, também o carro de boi, né? Aquela tradicional cavalgada. E no almoço de ontem, no domingo, um churrascão para mais de 7 mil pessoas. O domingo todinho, né? O domingo queima do alho, festa grande, parabéns aí, toda a organização lá da festa de Santa Fé de Goiás, parabéns doutor Vitor, parabéns à Câmara de Vereadores lá de Santa Fé de Goiás, parabéns também todo o pessoal que esteve envolvido lá na cozinha e no churrasco, né? Foi show de bola. Parabéns a todos vocês, Santa Fé de Goiás, viu? Um abraço lá pro meu amigo Clodoaldo, a Conceição, né? Também, todos vocês aí em Santa Fé de Goiás, tá certo? Vamos falando sempre aqui em nome dos nossos colaboradores. Hoje é dia primeiro, né? 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Esse é o mês do meu aniversário, né? É o mês de aniversário, eu faço o aniversário o mês inteiro. O mês inteiro eu pego pra comemorar, né? 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Vai bom demais da conta, muita festa, muita comemoração. 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Abração pra você e vamos com moda, né? Já já vamos começar a atender os nossos ouvintes. Vamos começar já atendendo aqui o meu amigo Gonzaga, pediu uma modona pra nós. Ah, não, o Marcelo Bandeira pediu uma moda pra nós aí. Nós não conseguimos atender ele na semana passada, mas nós vamos atender
já agora, viu, Marcelo? Um abraço, Marcelo, um abraço, Juarino, um abraço, pessoal do Nova Esperança aí, toda essa galera, pessoal aí da Pedro Ludovico Teixeira, lá na Duque de Caxias também, um abração especial lá para o meu amigo o Jailson, né, o Jailson, Alice, toda essa galera aí, tá bom? Vamos de moda enquanto eu ajeito aqui a moda para o meu amigo, o meu amigo Marcelo Bandeira. E o Juninho Dotinha tá lá no Jardim de Pedro, ainda tá na chácara do Queca, né? Lá na chácara do Queca, doutor Queca, criminalista bruto, um abraço, doutor advogado Queca, ex-funcionário do Banco do Brasil. Tá aí chegando o couro de boi, pra lembrar aí os filhos, que um pai cuida de 10 filhos, e 10 filhos não cuida de um pai.

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Beleza, bom demais, gente. Boa tarde a todos os nossos ouvintes. Alô, lindinho lá do Poço Fiscal, muito obrigado pela audiência, boa tarde. Ótima semana pra vocês todos aí do Poço Fiscal. Também lá pra Gilândia Vidal, uma ótima semana. Marcelo Bandeira também pediu uma moda aqui, muito obrigado pela audiência, ótima semana pra vocês. E eu quero já aqui parabenizar o nosso diretor-presidente aqui da Vale do Araguaia, rapaz. O homem investiu suor aqui na rádio. A rádio ficou linda, linda, linda, né? Bem arrumado, piso, pintado. A hora que vocês quiserem fazer uma visita aqui, vocês podem vir cá fazer uma visita, tomar um café com a gente. Pô, muito linda a rádio. Tá ficando ainda, né? Que tá já nos términos, já nos finalzinhos, finalmente. Mas parabéns, Fernando Del Monte, pelo investimento aqui na Vale do Araguaia. Ficou muito linda, muito boa. É muito bonita. Agora o que precisa... é nós, né? É cuidar para continuar sempre bonita, sempre linda, né? Não é mesmo? Então tá certo, gente, vamos atender mais um ouvinte, mas antes nós vamos falar aqui lá do Super Avenida, a mega promoção é imperdível, viu? 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

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Então tá, Lindinha, a Gilane Vidal, lá da Vila Maria, pediu aí, cadê a moda que ela pediu aqui, rapaz? Então, de Paulo e Paulinho, é, de Paulo e Paulinho. Então, já vou atender a Gilane, já, porque eu perdi a moda aqui, mas já nós vamos atender a Gilane Vidal, tá certo? Mas enquanto isso, nós vamos atender aqui o Marcelo Bandeira, lá de Aragaça. Um abraço pro Marcelo, um abraço pro Joarino, pra todos aí no setor, no setor Nova Esperança. Ele pediu aqui essa moda aqui do Renan e Raí. Renan e Raí, droga de vida. Renan, loucuras de amor. É isso, né, Fernando? O Fernando não, Marcelo Bandeira. Loucuras de amor. Tá aí então pra todos vocês que tá ligado de ouvir. Vamos ouvir! Loucuras de amor.

Opa, bom demais! Vamos continuando por cá. Hoje, segundona, 1º de junho, né? Segundona, já são 15 horas e 35 minutinhos. E vou mandar um abraço lá pro doutor Queca. Alô, doutor Queca, criminalista bruto, né? Um abraço, doutor Queca. E o cabelão, tá grandão? É, bichão é bruto demais, né? Conta aí. É, o Juninho da Altinha, qualquer hora dessa, vocês chamam o doutor Queca pra vir tomar um café com a gente aqui na Vale do Araguaia, viu? Conhecer as instalações, já conhece as instalações? Aqui? Então, dá uma passada aqui pra nós bater um papo, viu, doutor Queca? Ver se tem alguma coisa pra nós esclarecer aqui na Vale do Araguaia. Bater um papo, lembrar das antiguidades, né? Porque eu e o Queca já trabalhamos junto muito tempo, né? Um abraço pro Queca aí na chácara, aí no fundo do Peixinho Campestre. É, um abraço também pro Juninho da Altinha. Nós vamos atender a Gilano Vidal, mas antes nós vamos falando aqui da... 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Um abraço pra vocês e ótima semana de trabalho. Agora vamos lá na Gerlane Vidal. Ô, Gerlane Vidal da Vila Maria pediu agora aqui a música do De Paulo e Paulino, né? De Paulo e Paulino, nada mudou, tá certo? Ela oferece pra mim aqui no estúdio, pro Fernando também oferece aqui pra Mel Faria, pra Lindinha, pra Janete Segatti, né? Pra Dorinha, pra Miralva, pro Giovanni na Vila Maria, pro Sérgio, né? Pro Mazil Nunes, pra todos os locutores aqui, Batatinha, Francesco, e pra todos que estão ligados aí na programação, tá bom? Muito obrigado, ótima semana pra você, Gerlane Vidal, pra todos vocês aí, um abração especial e vamos ouvir moda bonita aqui na Vale do Araguaia, tá aí?

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0: 15h48.
1: Bom demais da conta, então, gente. Um abraço lá pra Fanoel Parreira. Alô, Fanoel Parreira. Claudemiro Luz também. Claudemiro Luz aí, do aeroporto. Também pro Fernando Moreno. Um abração especial lá no Nova Esperança. Um abração também pra Dona Joana, lá no setor Ceará. Alô, Dona Joana. Um abraço, Dona Joana. Dona Tito, seu Tito, Dona Luzia. Abadia também, um abração pra vocês e no setor Ceará, viu, gente? Um abraço especial também pro meu amigo Fernando Moreno, lá no Nova Esperança, viu? E também eu quero cumprimentar o meu amigo Antônio Paraguai, lá da Multicar Autoelétrica. Alô, Antônio Paraguai, boa tarde, ótima semana pra você, meu garoto. Bom demais aí, por aí? Então tá bom, ótima semana pra você, viu, Antônio Paraguai, e todos os seus familiares. 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Um abraço pro André, um abraço pra Marli, um abraço pro Agenor, um abraço pro Delvino, também um abraço pro cabeleireiro, um abraço lá pra a Bruna, né, também, um abraço lá para o Jorge, para toda essa galera aí no setor União. Vamos de moda, vamos atender mais um ouvinte. Agora tem uma lindinha, daqui a pouquinho vou atender a Maria do David. Alô, Maria, tudo bem com você, minha querida? Abração, ótima semana pra você aí, pra Catiele, né? Pra todos vocês aí. A lindinha pediu uma moda, daqui a pouco tem o Juninho da Altinha também. A lindinha pediu uma moda pra nós. Na segunda onda, e nós vamos já ouvir o áudio da lindinha. Muito obrigado, viu, lindinha, pela audiência. Vamos ouvir
2: o áudio. Boa tarde, Antônio José. Tudo bem? Eu vou pedir a música aí da Paula Fernandes com Zezé de Camargo, Reação Divina, e eu ofereço para você aí, para toda a sua família, para todos os seus ouvintes, para todos aí da rádio, para todos nós aqui do Porto Fiscal, para minha família, e para quem me manda música, quem eu mando e quem estiver na sintonia, tá bom? Tchau, tchau, menino, bom trabalho.
1: Beleza, obrigado para você também, querida lindinha. Então, ótima semana para você, um ótimo trabalho, tá bom? Então vamos ouvir Criação Divina aí com Zezé de Camargo.

0: Beleza, bom demais, gente. Aí você ouviu, né, modona aí com a moda bonita, né, com Zezé de Camargo e Luciano, lá pra Lindinha do Poço Fiscal. 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Vamos de moda, né? Tem mais um pedido. Agora eu vou atender o Juninho Daltinha. O Juninho Daltinha tá na chácara do Dr. Queca, ali no fundo do Peixinho. Peixinho campestre, é bom demais da conta, viu? Então tá certo, ele pediu a Viúva Sem Nada, e nós vamos tocar aqui agora, Viúva Sem Nada. Viúva Sem Nada, ela, muito bonito o hino, né? Muito bonito, cadê? Eu tava com a moda bem aqui, já no pé da letra, e agora, deu uma sumidinha aqui, mas eu já acho ela aqui agora, viu? Então tá, meu amigo Juninho Dotinho, um abraço pra você, ótima semana, viu? Pra você, pra toda a galera aí que tá trabalhando com você, pro Dr. Queca também. Eu mando um abraço pro André. O André viajou, rapaz, parece que ele ia viajar. O André, né? O André da Band. Falou então, Juninho, ótima tarde, tá aí.
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0: Beleza, gente? Vamos continuando por cá, né? Mandar um abraço lá pra minha amiga Maria da Luz, também, que tá ligadinha ali na Santa Luzia. Um abraço lá pra Leninha, a Leninha também lá na Santa Luzia, também tá. Um abraço lá pra uma música lá no Nova Esperança, na União, né? Uma música lá no União, pra Luzia também, pra Lúcia, pra toda essa galera aí do União, tá bom? 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Abraço pro meu amigo William. Alô, William! É o Maninho do Araguaia, abraço pro Maninho do Araguaia, pro William Fernandes, doutor Hélio Fernandes, Silvio Fernando também, um abraço pra essa galera. Marquinho da Obra, alô Marquinho, Secretaria de Obra lá em Aragás, também um abraço pro meu amigo pastor Otávio Wilke, pessoal lá da Hospital Nayara, o pessoal também lá, o prefeito de Aragás, doutor Ricardo Galvão, acho que o doutor Ricardo Galvão tá entrando de férias, né? Eu acho que ele vai dar uma descansada, né? Nomeou lá o meu amigo prefeito Diogo Rezende, né? Alô, Diogo Rezende, você tá bom, patrão? Um abraço lá pro Diogo Rezende, pra toda a galera lá da Prefeitura Municipal de Aragarça, meu irmão William, também tá por lá. E nós vamos atender mais um ouvinte, a Maria lá de Aragarça, Maria do David. A Maria do saudoso David. Então, vambora ver aqui, cadê a Maria? Maria, boa tarde, Maria, ótima tarde pra você, minha querida, ótima semana. A Maria do David tá lá em Aragaço, Nova Esperança. Pediu um modão pra nós aqui, bora ver aqui o que ela pediu. Vamos ver o que ela tá falando aqui. Aqui não falou nada. Aqui também não.
1: No Pontal do Araguaia. Para a Janete Francesco, no Pontal do Araguaia.
2: Boa tarde a todos vocês da cidade de Aragás.
1: Liderança, manda para mim aí. Gina e Gelo, Chora por mim, o violão. Estou mandando para meus irmãos, Donivaldo, Denevaldo, Genevaldo. E para o Valdinho na Vila União. Para a Catiele, para a Lucimari, aqui do ladinho. Falou? Francesco, no Pontal do Araguaia. Para a Janete Segates e para todos que gostam da programação.
0: Uai, então tá bom, minha querida Maria. Gine Gênio, Chora por Mim, o violão. Então tá certo, minha querida Maria. Muito obrigado pela audiência. Muito boa tarde, ótima semana para você. Vamos ouvir.

Opa, beleza, que moda bonita, hein? Cê tá doido. Então tá certo, vamos mandar um alô aí. É, lá pessoal da Santa Luzia, né? Maria da Luz tá ligadinha, muito obrigado pela audiência, querida. Tá meio doentinha, mas é melhoras pra você, tá? Vou passar uma moda pra você ficar animada, viu? Uma moda pra você ficar bem animada, viu? 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E nós vamos atender mais um ouvinte, né? Agora nós vamos atender a Maria do Deide. Vamos atender agora a Maria da Luz. Ela pediu uma moda pra nós, que ofereceu lá pro Rony, oferecer também pro Joãozinho, oferecer também aí pra todos que estão ligadinhos na Vale do Araguaia, na programação. E ótima tarde pra você, viu, Maria? Olha, você vai gostar dessa aqui, quer ver? Vamos ouvir então, Amado Batista.

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Beleza, bacana, gente. Vamos continuando por cá. Olha, já são 16 horas e 34 minutos aqui no Santo Antônio, Vale do Araguaia, FM 98.7, a mais ouvida. Olha, eu quero mandar um abraço, um especial lá para o Chaminé, lá em Santa Fé do Goiás. E, alô, Chaminé, você tá bom, meu garoto? Um abraço para você. Ótima semana. Eu também quero agradecer o Chaminé pelo convite, pelo almoço de ontem. Frango caipira com piqui, purê de batata, né? Show de bola. O tambaqui assado na folha de bananeira. É ontem, né? Mas foi muito bom. Saladinha de tomate, aquele atendimento que o meu amigo Chaminé tem com a visita, né, com a gente, é muito top demais. Muito obrigado, Chaminé. Qualquer hora dessa, nós vamos aí na fazenda. Mas assim que você vir aqui na Barra, dá um pulo lá na minha casa, né, aqui na Naragarças, né, passa lá. Você é nosso convidado especial. Mas muito obrigado pelo almoço de ontem, tava muito bom, show de bola. Frango caipira, gordo, bacana. Foi realmente muito bom, viu? Muito obrigado, Chaminé. Ótima semana pra você. Um abração especial pra todos vocês aí. Sei que você tá ligadinho aí pelo telefone, né? Tá ouvindo aí a Vale do Araguaia. Muito obrigado, tá bom? Ficamos juntos assim. Então tá, um abração especial pra você. Ótima semana. Vou passar um modão aqui, eu mandar pra você aí, oferecer pra vocês aí, tá bom? Abraço pra vocês. E qualquer hora dessas, nós estamos aí de novo, viu? Na Santa Fé de Goiás, pra a gente bater aquele papo legal, tá bom? Abração pra vocês. Ótima semana. Então, certo, gente, olha, 16 horas e 36 minutinhos. Tem mais um ouvinte, né, que mandou uma modona lá pro Genô agora, viu? Modona boa lá pro senhor Genô, lá no setor União, viu? Então tá chegando aí, senhor Genô, essa modona aqui é pro senhor, ó. Moda bacana do Praião e do Prainha, né? Praião e Prainha. Bebendo nos bares. Ei, modão. Agenou, dona Aurelina. Muito boa tarde.

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Beleza, bom demais, gente, já está chegando o finalzinho da nossa programação. E eu já quero agradecer todos os nossos amigos, né, todos os nossos ouvintes, agradecer também aí os nossos colaboradores, né. 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Então, falar nisso, eu vou mandar um abraço lá pro meu amigo padrinho Dani, lá no Barra Materiais para Construção. 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Um abração para todos vocês e desejar também aí uma ótima semana para todos os nossos ouvintes. Amanhã, se o nosso Deus nos permitir, nós vamos estar aqui a partir das 15 horas para mais um Tarde Sertaneja, né? Hoje é primeirão de junho, mês de muitos aniversários, né? Esse mês, dia 27, eu faço aniversário, minha filha também. Muitos amigos no aniversário de junho, os cancerianos, né? Então tá, um abração pra todos vocês, viu, gente? Daqui a pouquinho meu amigo Batatinha tá aí com o Canto Araguaia, logo depois tem um Vicente Quetsu com Love Hits. Muita moda, muita programação boa pra você ainda, ou na segundona, né? Então tá. Um abraço aí para todos os nossos ouvintes, muito obrigado pela audiência, obrigado também aos nossos colaboradores, também nós queremos agradecer o nosso diretor-presidente aqui da Vale do Araguaia, o Fernando Del Montes, por essa oportunidade, né? E agradecer também ao meu Deus, o meu Pai, o Criador dos céus e da terra e da fonte das águas, agradecer em nome do Yauxa. O Yauxa é o Salvador e o Yau é o Criador. E o Espírito Santo de Deus também, pelo fôlego de vida, né? Pela alma vivente, por nos proteger, por nos cuidar, o meu anjo da guarda também. Agradecer, só gratidão por tudo, né? Muito obrigado a todos vocês, fiquem todos com Deus. E amanhã, às 15 horas, nós estamos aqui, com a permissão do nosso querido Pai. Então nós vamos deixar uma moda boa aqui pra você, viu? A modona muito bacana, com Derlei, Derlei e Dorivan. Essa é bruta, viu? Tá chegando esse modão. Fiquem todos com Deus. Já são 16 horas 54 minutinhos, né? 16h54. Quero mandar um abraço lá pra Morena Bar, lá em Aragaças, né? Um abração também lá pro Antônio Paraguai. Um abração também especial ali pra o meu amigo Paulinho do Açougue, né? Um abraço pro Paulinho do Açougue, né? Um abração também lá pra o Domingo Sávio, lá na Rua 2. Alô, Domingo Sávio, do Super Sazo. Alô, Domingo Sávio. Passou o final de semana aí com uma mega promoção lá também, viu? Falar nisso. Mas vamos lá falar com o Domingo Sapo, a gente colocar uma notinha aqui na rádio, né? Tornar-se um colaborador aqui da Vale do Araguaia, FM, né? A nossa querida Vale do Araguaia 98.7. Tá certo, gente? Muito obrigado a todos, fiquem todos com Deus. Daqui a pouquinho já está por aqui, vai estar por aqui o meu amigo Batatinha, para dar continuidade aí, né? Então tá certo, vamos de moda, Darley e Dorival.

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0: Alô, amigos, alô, senhores, alô, senhoras. O nosso muito boa tarde está começando mais um Canto Araguaia. Aqui pela sua Vale do Araguaia FM, a partir deste momento, o melhor da música sertaneja se desfila aqui pela sua 98.7. A Caçulinha.
1: Claro, amigo.
0: A rádio mais ouvida da região. Mas a nossa programação está apenas começando. E nós vamos até às 7 da noite. Então, se você é fã de moda sertaneja, olha,
1: amigo,
0: você já está na sintonia certa. É só aumentar o volume e pedir teu sucesso na toca rapidinho. Porque aqui é pouco papo e muita moda. Uma moda atrás da outra. 5h15. Então, para rasgar as cortinas da sua Vale do Araguaia FM, também do nosso Canto Araguaia, nós vamos começar mais ou menos assim. Fique na linha cheirosa. Fique na linha cheirosa. Trazendo eles, Felipe Falcão, para todas as cheirosas e os cheirosos do Brasil afora. Um forte abraço, meu amigo Moacir. É Moacir. Moacir, um forte abraço, cheiroso. Você tá mal. Você é o cara dele, né? 5h15, Moacir.

0: Dona Rosilda era a Garças Goiás, já na sintonia da nossa programação. Aê. Aguenta as pontas, Dona Rosilda, a saúde tá perfeita, hein? Aê. Lindo, maravilhoso, a saúde tá boa, Dona Rosilda. Aê. Mas então assim, nós vamos seguindo com a nossa programação. Dentro de alguns instantes vai encontrar a moda do meu amigo Bitello. Ô, oh, Bitello, depende dos modões diferenciados, vão achar agora, tá bom, Bitello? E também daqui a pouquinho manda a moda da Dona Rosilda.
1: Boa minha vida, um
0: aê, tá bem. Mas então agora vamos atender meu amigo Joel, da borracharia do Nego Velho no São José.
1: Já faz um...
0: Ele tá na sintonia da nossa programação e a nossa programação tem sequência. E nós vamos até às 7 da noite trazendo muita moda sertaneja. E a Xerosa, Xerosa, aguenta as palavras, tá bom, Xerosa? Meu irmão do São Paulo, tá bom, Xerosa? Alô, filha Fabiana, loira dos olhos azuis. Também na sintonia da nossa programação. Aí a menina Nentinho, Bitello. Aí fica difícil, hein, Bitello? A menina Nentinho, Bitello. É cheirosa? Nentium. Ah, nem, Bitello. Aí complica, né, Bitello? Você fala, não vamos, senhora, então bora. Você tá pronto, né, Bitello? E ela, Nentium. Então tá certo, nego, vai, olha o sábado chegando. 5h20. Vamos até às 7. Ó o Marcelo Bandeira, olha o meu amigo Marcelo, cabeleireirinho, ela gasta boa noite. 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

Chique Amado do Red, diferenciado, hein? Olha, já voltamos após o intervalo, né? E daqui a pouquinho atendo o Bitelo. Falou, Bitelo, chamado foi encontrado, tá bom, mocorongo? Mas olha, agora eu vou atender, olha. Vários pedidos, olha. O meu amigo, meu companheiro Moacir, ele é a dona Lala, sua cheirosa. Eles regravaram uma moda, né? A dupla Zezé de Camargo e Luciano Tunes já gravaram essa moda, agora a dupla é. Que eu nem conhecia a moda, né? Meu amigo Moacir e a sua esposa, a dona cheirosa dele, né? Gravaram, também regravaram essa moda. Rapaz, eu já não conhecia a moda, né? Agora passei gostando da moda. Eu ouvi a moda e gostei, né? Falei, ô, quem é que é desse bicho do mato? Falou, na verdade é o seguinte, olha, quem gravou foi minha esposa, né? Ficou muito boa, né? Então eu quero mostrar para o povo da nossa região aqui, olha. Como ele cantou bonito, hein? Meu grande. Meu amigo Moacir. Nossa. Parabéns pelo seu cantigo, seu e da sua dona cheirosa. Vocês cantaram bem, hein? Caramba. Parabéns pela moda, hein? Coração. O Brasil, vocês podem aplaudir, sabe por quê? Rapaz, olha, ele fez um acústico, mas ficou um espetáculo, hein? Meu amigo Moacir, pra você a moda, viu? Especialmente pra você e pra sua esposa, tá? Então, forte abraço, Moacir. Parabéns, hein? O cantor de Bida Viola, pode aplaudir porque a moda do Moacir ficou boa, hein? A qualidade com o espetáculo, Moacir. Aplaudir, Chido, vai lá. Canta, meu amigo Moacir, até lá.

Ação nossa, muito boa tarde. E assim a nossa programação tem sequência. Nós vamos até às 7 da noite. Agora já são 5h33. Vamos atender agora, meu amigo Bitelo. Alô, meu amigo Bitelo. Pra você, para o Kaique, para o Carlos e para o seu filho Joaquim, para os seus 3 filhos, o nosso carinhoso abraço, Joaquim. Forte abraço, boa tarde, cheiroso. Boa tarde, Carlos, também cheiroso, o Kaique e o Bitelo fedido. Ele falou fedido, é cheiroso também. Então tá bom, cheirosos. Ô, Bitelo, sua moda foi encontrada. Aumenta o som, Bitelo, olha o teu sucesso chegando. Ô, Bitelo, 5:33 e meio.

0: 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Essa moda foi um grande sucesso, meu amigo Moacir. Chega. Lá, lá, lá. O meu amigo, meu companheiro Francisco, aguenta as poder, tá bom, cheiroso? Alô, Marisol Doso David, um forte abraço, mano, olha, manda um alô para as pessoas, tem muita gente escutando nós, né? O Francisco tá no Pontal do Aragão escutando, né, cheiroso? Também a Carmen Lúcia no Jardim das Palmeiras, a Cora em Aragarças, Goiás, meu amigo, meu companheiro, o Car Pinturas, também tá na sintonia de Nova Barra, alô, meu amigo, o Car Pinturas, você é diferenciado, hein? Ei, cheiroso, meu marido David também tá no Goiás escutando nós, meu amigo Marcelo Bandeira, um forte abraço, até no Goiás, tá bom, cheiroso? Meu amigo Marquinhos Mata Taxista também tá escutando nós, e uma pessoa mandou um trem aqui que eu não sei o que é. Ele pode ver, tá bom? Já tem muita gente escutando nós, ele tá bem, assim. Mas então tá certo, olha. A dona Rosilda tava me querendo, falou, Batatinho, você não tá me atendendo, hein? O dono Rosilda, eu tô, falou, não tá não, Batatinho, não tá atendendo não. Aí ele mandou um áudio aqui agora, eu vou colocar ela no ar aqui agora.
1: Amiga, também fui.
0: O Batatinho, eu gosto muito do teu programa, de vocês, da sua família, hein? Dona Rosilda, cadê? Cadê a senhora, boa tarde?
2: Cheiroso, aqui é a Rosilda.
0: Dona Rosilda.
2: Bacante, amiga.
0: Sim, dona Rosilda.
2: Que ama você e sua família.
0: Amém, todos. Dona Rosilda. Muito obrigado, Rosilda.
2: Eu sim. Gostaria de ouvir uma música.
0: E qual que é a música? A música.
2: Telefone no ar.
0: Ô, oh, boa, hein? Ah, é a trilha do nosso programação, hein?
2: Ofereço pra Camilúcia, ofereço pra...
0: Sim.
2: Não posso oferecer mais pra mulher.
0: Pode, você tem que você quiser. Né? Pode.
2: Mas, pra vocês da rádio.
0: Obrigado, Rosilda.
2: Tudo bom?
0: Beleza, dona Rosilda.
2: Aqui é a Rosilda.
0: Ah, tá bom. Obrigado, dona Rosilda.
2: E como é que você tá de saúde? Tá tudo bem?
0: Eu tô bem, dona Rosilda. Graças a Deus.
2: Você cuida.
0: Eu tô cuidando.
2: Tá tudo bem, tá?
0: Eu tô...
2: Graças a Deus.
0: Amém. Parabéns, dona Rosilda. Eu tô bom, hein? Agora passei uns perrengues às vezes, agora tô zerinho. Dona Rosilda, olha, essa moda que a senhora escolheu é do nosso amigo Chico Amado Chaldão, lá de São Paulo, capital, né? E essa moda é a trilha da nossa programação. Então, forte abraço, Dona Rosilda, olha a moda chegando. Dona Rosilda, já falta 20 para 6. Olha, vou atender todo mundo, tá bom? Vou achar o nó aqui, pouco papo, muita moda, hein, Dona Rosilda?

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0: Então tá certo, cadê você, meu amigo Francisco?
1: Boa tarde, amigo Batatinho.
0: Boa tarde,
1: você
0: tá bom, Cheiroso? Quer
1: ouvir Mulher Maravilha do que dá
0: um. Ó, moda boa, Cheiroso.
1: Mandar pra nossa galera do rádio.
0: Sim, Cheiroso.
1: Vidal.
0: Ô, Benção.
1: Lindinha no posto fiscal.
0: Tá joia.
1: Maria do Deus.
0: Sim.
1: Toda essa galera, Janete Segatti, especialmente
0: todos
1: pra você,
0: ligado.
1: Cheirosa lá na sua casa,
0: tá
1: toda
0: ligado.
1: Sua família. Todo tá nosso joia. Povão do rádio que manda moda do Francisco, o povão
0: sim.
1: Que tá no, com a gente no Araguá certo. Beijo.
0: Tá certo.
1: Abraço Cheiroso. Pra todo mundo, meu amigo. Manda Mulher Maravilha nesse mundão de meu Deus. E tchau, obrigado.
0: Então leva a moda, Cheiroso. Ô, Cheiroso. Já falta 12 pra 6, meu amigo Francisco. Aí, moda boa, hein, guri. Parabéns, Cheiroso.

meu amigo Francisco. Moda boa, hein? Caramba, hein? Olha, agora falta só 6:30 para 6. Vamos rezar daqui a pouquinho, né? Aí depois nós voltamos, vamos até a 7, sempre com moda uma atrás da outra. O Carminho dos 50 pandeiras, cheirosa. Meu amigo Marquinhos, 50 pandeiras, cheiroso. Meu amigo Yucor e o Carpinturas, comendo as pontas, cheiroso. Agora tem a cheirosa, né, cheirosa? A cheirosa escolhe a moda, é a seguinte, ela manda a moda, era para a filha Fabiana Loureira dos Olhos Azuis, para a filha Samara em Goiânia, para o filho Robinho, para a filha Marília, para o genro Deus Velho, Carol, Camila e Pedro Henrique e Vitória, que são sobrinhos e sobrinhas, né? É sobrinho, não, Mocoré, netos. Ou Mocoré, é neta. Neta e netos. Também para a Nora e Luísa. Então tá certo, cheirosa, olha sua moda chegando. Também mandar para o Francisco, né, para a Janete, né, para todos os cantores amigos de viola, que escutam a nossa programação todos os dias. Tá muito som, cheiroso e cheirosas. Também para o Cebitelo. Tá muito som, seu Mocorongo. Você é por fora igual bago de porco, mas eu gosto seu, Mocorongo. Seis para seis.

Agora fiquei, olha. Eu quero mandar esse pensamento para a Janete e para o Francisco. Vocês são apaixonados por essa moda. Para vocês, Janete e Francisco. E para todos os cantores e amigos de viola.

0: Vamos rezar, voltamos agorinha. Vamos rezar, bora lá.
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2: 6 horas da tarde. É hora de agradecermos a Deus por mais um dia abençoado. Pai nosso que estais no céu, santificado seja o vosso nome. Venha a nós o vosso reino, seja feita a vossa vontade, assim na terra como no céu. O pão nosso de cada dia nos dai hoje, perdoai-nos as nossas ofensas, assim como nós perdoamos a quem nos tem ofendido, e não deixeis cair em tentação, mas livrai-nos do mal. Amém. Ave Maria, cheia de graça, o Senhor é convosco, bendita sois vós entre as mulheres, e bendito é o fruto do vosso ventre, Jesus. Santa Maria, Mãe de Deus, rogai por nós, pecadores, agora e na hora de nossa morte. Amém.

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0: Cai quebra o braço, Francisco. Mas então tá, se um dia do galho que quebra o braço. Fica feiaco, não, tá? Fica indo de pau aí, tá? Mas então tá certo, meu amigo, meu companheiro Francisco Janessa Gattes. Essa moda vocês gostaram, gostam? Então tá certo pra vocês, tá bom? Mas agora vamos falar com o marido David. O Geslane da família Vidal, uma das pontas aí, cheirosa, salvada, foi encontrada. Mas então, Carmelu, aguenta aí, tá, cheirosa? Também acorda de Aragasta, dona Joana de Santo Antônio, toda a sintonia da nossa programação.
1: Morena, seu brinco,
0: cara. Ô, marido saudoso desde, cadê você, cheirosa?
2: Boa tarde, seu por fora.
0: Boa tarde, é nóis.
2: Manda pra mim aí, Zazá e Zezé, canto, qual? Bebo e choro.
0: Mas tá apaixonado, cheirosa?
2: Mandando pros meus irmãos, Donivaldo, ah, tá. Denevaldo, Zé Nevaldo, lá na Pitomba.
0: Ô, oh, que benção, hein?
2: Francesco, do Pontal, tá, do Araguaia.
0: Ali é por fora.
2: Chegate,
0: sim, cheirosa.
2: Pra Catiele, pra Selma e pra combinado. Lucimária.
0: Sim, cheirosa. Falou? Tá joia. Então tá combinado, tá, cheirosa?
1: Você é
0: o... Mas então eles escolhem a moto, Zazá e Zezé chega cantando. Aô, Zazé, Zazé, hein? Traz moda boa escura e é isso. 6:12, 6:12! Aí que tá bonito, hein? Também pra você, meu amigo Arlindo Sanfoneiro.

Mas então tá certo, já voltamos com o nosso Canto da Araguaia. Marido saudoso, desde um forte abraço, cheirosas. É cheirosas e os cheirosos do Brasil afora. O nosso carinho, nosso abraço, nosso muito boa tarde. Olha pra você que ligou seu rádio agora, olha. O nosso Canto da Araguaia. Ele acontece todos os dias a partir das 5 às 7 da noite de segunda a sexta, trazendo o melhor da música sertaneja. Então, se você é fã de moda sertaneja, é só aumentar o volume e pedir o teu sucesso, que é rapidinho. Aqui é pouco papo, mas moda, uma atrás da outra. Vamos atender agora Geslaine da família Vidal da Vila Maria. Ela manda moda para Genete Segatti, para o Francisco e para todos nós aqui da Vale e para Cheirosa. Cheirosa mesmo, você está chamando Cheirosa. Tamo Cheirosa. E para a Fabiana. Vai dar moda, hein? Pra quem gostar da moda, pra quem manda moda pra ela. Então tá certo, Geslaine da família Vidal do Vila Maria. Olha, teu sucesso chegando. Geslaine Vidal, 6:16.

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0: Milionário José Rico quer voltar pra casa. Essa é a moda que meu amigo, meu companheiro Marquinhos Matatá que se escolheu. Vai voltar pra casa, meu amigo Ilcar Pinturas também trabalhou, né? Vai estar indo pra casa, né? Ilcar Pinturas, um forte abraço, cheiroso. Mas então assim, nós vamos seguindo. Mas nós vamos até às 7. Rapaziada, dona Joana do Santo Antônio, olha, hoje parabeniza sua filha.
1: Lindo filhinho.
0: Gesaine, tá ficando mais experiente, Gesaine. Tem moda pra você, Gesaine, dentro de alguns instantes. Mas agora vamos falar com ele, Marquinhos Mototaxista. Cadê você, cheiroso?
2: Ô, Mocorão, é parabéns, chegou na hora certa.
0: É nós que chega.
2: Prepara um milionário, não José é Rico dia, aí. Né? Pensei pra loira, fala pra loira, volta pra casa, é o nome da música.
0: Ah, tá.
2: Meu amor, volta pra casa.
0: Ó, ó o cheiroso.
2: Ó o cheiroso. Pega aí pra nós aí.
0: Alô, cheiroso! Tá cantando bonito, hein, Mocorongo? Então tá certo. Olha, tem que aprender a mandar para meu amigo Ilcar Pinturas. Que também tá na sintonia da nossa programação e não perto do nosso Canto Araguaia. Meu amigo, meu companheiro Ilcar Pinturas. Ilcar Pinturas, um forte abraço. Bom trabalho, hein, rapaz? O cara é bom, hein? Caramba, hein? Olha, também não se esquecendo, porque nesse domingo, olha, nós vamos ter uma grandiosa live, olha. Nesse domingo você não pode perder, tá bom, Marquinhos? Marquinhos, é a partir das 15 horas, tá bom? Temos uma grandiosa live, olha. Vai ter uma surpresa nessa live agora, hein? Nesse domingo você não pode perder, não, tá bom? 3 da tarde, às 15 horas. Vocês vão ver o que é uma live diferenciada, hein? Preste atenção nessa live, hein? Vocês vão aplaudir, o Brasil inteiro vai aplaudir. É pessoas que vieram de fora pra cá. Hoje reside na nossa região. Eu batendo um papo com ele, rapaz, o cara tem história, hein? É profissional, já gravou muitos trabalhos. Hoje mora na região, ninguém sabe os trabalhos dele. Então nós vamos mostrar ele para o Brasil e para o mundo. Nesse domingo, vocês não podem perder. Então, meu amigo Marquinhos, mototáxi, olha o chamado chegando 6h30.
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0: como é bom poder voltar para casa.
1: E o Milionário Zé Rico, graças a Deus, nós estamos sempre voltando.
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Vamos atender a Cora de Aragarças. Alô, Cora de Aragarças, olha teu sucesso, tá ligando? Eu tava no telefone falando com a Carmen, diz no telefone aqui, olha. A pessoa tá com a sua moda, ô Carmen Lúcia, Carmen não é Cora de Aragarças. Ô Cora, olha sua moda é a cheirosa, mano. A Cora manda a moda para a cheirosa. Vem pra Samarguana, para a Fabiana e para a Juliana. E para o seu amigo Fran, a Franciela e para a Carmen Lúcia. E também para a dona Rosilda. Então dá certo sua moda aí, Cora. Ô Cora, já estamos quase indo embora. Já são 6h35. E tem muita moda ser tocada aí, né? Vai sobrar moda sem tocar hoje, hein?

0: Então nós atendemos Cora de Aragato. Alô, meu amigo Igor Carpinturas do trabalho, ainda ouvindo nós, né? Então parabéns, meu amigo Carpinturas. Alô, meu amigo Peba. Meu amigo Peba, a gente tá grudado, hein? Rapaz, meu amigo Peba, olha, ele avisa que nesse dia 3 começa a festa de Santo Antônio, padroeiro da nossa querida Barra do Garças. Então tá certo, meu amigo, meu companheiro Peba. Bom trabalho pra você e pra sua cheirosa.
1: Eu acho que eu sou.
0: Ô, Peba, Peba, amanhã eu passo aí, tá bom, Peba?
1: Meu corpo.
0: A pauta tá na correria, hein? Eu tô igual o São Jorge da Minguante, apertadinho.
1: Não sei de onde.
0: Na correria, hein? Vento. Aí amanhã eu vou, tá bom, meu amigo Peba? Mas então agora, olha, agora nós vamos ali falar com nossos parceiros, nós voltamos agora, atendendo a Carmen Lúcia.

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0: calcinha.
1: Para todos os evangélicos, um forte abraço.
0: Vermelha do sol quente em Israel. Filho caçu.
1: Rapaz, olha, conheci essa dupla na Goiânia. Tá no começo da sua carreira, hein? Lá no Turizac, na TV Brasil Central. Um show de calores, hein?
0: Vigiava, a sua tocava,
1: tu... Mas então tá certo, agora vamos falar com a Carmen Lúcia. O Carmen Lúcia quer Deus ser cheirosa.
2: Boa tarde, meu amigo Passatinho.
1: Você tá boa?
2: Tô curtindo você aqui.
1: Oh, amém. Obrigado,
2: Manda Rosa. Alô pra mim. Eu tô então aqui quieto na minha casa, aqui no Jardim das Palmeiras.
1: Tá joia, tô forte abraço. Aí
2: manda a música aí.
1: De quem?
2: Com quem? Do Renan e Raí.
1: Sim.
2: Qualquer jeito.
1: Qualquer jeito.
2: Vou oferecer.
1: Qualquer jeito pra você.
2: Pra aquelas mesmas pessoas de
1: qualquer
2: sempre,
1: jeito.
2: Tá?
1: Não pra você não. Tá bom.
2: Pra Cora, sim. Pra Dona Maria, pra Fabiana, pra sim. Juliana, pra Samara, Janetinha, pra Janetinha, Zegate.
1: Sim.
2: Oferecer
1: tá todo mundo
2: também pra...
1: Pra quem?
2: Pra Cora.
1: Sim.
2: Tá ligada. Pra quem gostar da música.
1: Isso, tá, meu amigo? Isso é moda boa, né? Que nem
2: e
1: conhece ela.
2: E pra você também.
1: Obrigado.
2: Vou oferecer pra Melzinha, tá bom?
1: Então tá combinado.
2: Obrigada,
1: meu amigo. Obrigado, meu amigo. Beleza dela. Obrigado, você
2: chegou. É, meu amigo, e vou oferecer pra Dona Rosilda também,
1: tá? Ah, não esqueceu dela, não? Ah,
2: lá
1: tá bom.
2: Lá no setor Nova Esperança.
1: Ah, tá joia. Então tá combinado,
3: ó. 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
1: Você entendeu a hora, né? Então canta, Renan, canta aí para Carmen Lúcia.

0: volta Deus mandou.
1: Então tá certo.
0: Corre aqui, vem pra...
1: Mas então nós atendemos Carmen Lúcia no Jardim das Palmeiras, em Aragarças, Goiás. Mas então tá certo, Carmen Lúcia. Olha, essa moda é uma regravação, né, do Renan e do Raí, né? Mas ficou boa com eles, hein? Parabéns. A dupla Renan e Raí são diferenciados, hein? Mas então tá certo, assim já estamos quase indo embora. Mas agora, olha, vamos cantar os parabéns para a Gesaine. A Gesaine, olha. Deixa eu pegar o papel aqui, peraí. A Gesaine, hoje tá ficando mais experiente, Gesaine. Ô Gesaine, a sua mãe Maria. Que Maria? A sua mãe. Quando Joana Dark,
0: Samuel,
1: a dona Joana do Santo Antônio, hoje parabeniza você.
0: O Senhor, esse é o
1: pelo seu aniversário.
0: Ismael.
1: Ela falou: olha, Batatinha, a Gesaine hoje, minha filha, olha, fazendo aniversário hoje. Manda os parabéns pra ela em meu nome, em nome dos irmãos, dos sobrinhos, dos primos, porém, familiares, né? Nós parabenizamos ela. Ô Gesaine,
0: diante dos seus irmãos.
1: Eu sempre falo, eu sempre digo, Gesaine, que quando nós fazemos aniversário, Gesaine, nós não fazemos aniversário sozinhos. Nós fazemos aniversário, Gesaine, é com os familiares, com os bons amigos. Sabe por quê? Porque os bons amigos também fazem parte da família. Então Deus proteja você, dê pra você muita paz, muita luz, muita saúde, muita sabedoria, Gesaine. Em nome do seu cheiroso coca, tô fraco. E dos seus filhos e da sua mãe que muito te adora, Joana Dark do Santo Antônio. A moda é pra você, boas festas, Gesaine. A moda é pra você, que manda sua mãe. E seus filhos, seu cheiroso, tô fraco. É o popular Coca. É o Paulo Coca. Passar a carne me chama, tá, Gesaine?

e envio humilde mensagem. Através desta canção, essa sincera homenagem. Sei que está muito feliz, está em festa seu coração. Peço a Deus

0: Ei, Gesane, hoje tem uma carnaçada, Gesane. Ô, Gesane, mas não para por aí não, tá? A nossa programação já estamos quase indo embora, né? Mas a sua mãe falou, olha, manda a moda, uma moda das modas que eu gosto, né? Manda pra ela, para o Genro Cocá. É para minha filha Gesane, aniversarinha de hoje.
1: Olha,
0: para meus netos.
1: Estou tentando entender.
0: Para meu Genro Cocá, São Paulo Cocá, mas especialmente para minha filha Gesane, aniversariante de hoje. Gesane, a moda especialmente para você, que manda para você, sua mãe, Joana Dark, do Santo Antônio. Estamos quase indo embora. 6 para 7. Para você, Gesane.

Hoje, hoje tem festa. Aí no Santa Luzia, hoje é aniversário da Gesane. Gesane, boas festas pra você, para o qualquer tô fraco.

0: de aniversário da Gesane. Gesane, boas festas pra você e para o qualquer. Tô fraco, tô fraco. Demanda é a dona Joana do Santo Antônio. Joana Dark, sua mãe.
1: Te amo.
0: Então nós já estamos chegando ao finalzinho de mais um Cantaraguá de hoje. Já vou ficando por aqui, mas prometendo voltar amanhã. Já vou falar igual nosso amigo saudoso Gilmar Souza Abençoado falava.
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0: Ele sempre falava assim, Brasil. Batatinha, por onde Deus passa, nada embaraça. Fazer o bem sem olhar a quem, porque lá de cima a recompensa vem. Com essas palavras vou ficando por aqui, mas volta amanhã às 5 da tarde ou às 17 horas, se Deus assim nos permitir. Tchau, família brasileira, fiquem todos com Deus, que eu também vou com ele. Hoje vocês vão ficar às 8 horas com ele, Vicente Kirsu e Love Hits. Tchau, Brasil, tchau, família Del Mundo. Tchau, família Valdo Araguaia, volta amanhã, boa semana a todos. E o Carpinturas, deixa tocando sua moda, cheiroso.
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1: Está no ar a Voz do Brasil. As notícias do governo federal que movimentaram o país no dia de hoje.
2: Boa noite.
0: Boa noite para você que nos acompanha em todo o país.
2: Segunda-feira, 1º de junho de 2026.
0: Vamos ao destaque do dia. Medidas para conter a alta no preço dos combustíveis.
2: O governo oferece auxílio a refinarias nacionais e aos importadores de diesel e Petrobras anuncia desconto na venda do produto.
0: E são intensificadas ações contra preços abusivos e para garantia da qualidade dos combustíveis.
2: E ainda, da saúde.
0: Em um dia de mutirão, hospitais universitários realizam mais de 52 mil procedimentos entre cirurgias e consultas.
2: Quem vai falar com a gente sobre esse trabalho é Arthur Chioro, presidente da HU Brasil.
0: Vamos saber mais também sobre o Tela Brasil.
2: Filmes, séries, desenhos animados, uma nova plataforma de streaming gratuita e com conteúdo 100% nacional.
3: Sejam muito bem-vindos e bem-vindas. O cinema é nosso e a casa é sua.
0: Hoje, na apresentação da Voz do Brasil, Mariana Jungmann e Luciano Seixas.
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0: Para conter a alta dos preços dos combustíveis desencadeada pela guerra no Oriente Médio, o governo do Brasil decidiu prorrogar por 2 meses uma série de medidas.
2: Entre elas, uma nova subvenção para conter a alta nos preços do diesel e novas ações de fiscalização.
0: A repórter Gabriela Noronha tem os detalhes dessas medidas. Boa noite, Gabriela.
4: Boa noite, Luciano, Mariana, boa noite a todos que nos ouvem. Olha, a partir desta segunda-feira, o governo passará a pagar uma subvenção de R$ 1,12 por litro do óleo diesel às refinarias nacionais e também aos importadores do combustível. A medida substitui 2 auxílios que se encerraram no último domingo. E também, a partir de hoje, passa a valer uma nova subvenção de 35 centavos por litro ao óleo diesel A de uso rodoviário. Essa medida substitui a desoneração de impostos sobre o combustível que perdeu a validade neste domingo. E olha, a Petrobras já informou que esse desconto está valendo e reduzindo aí o preço médio de venda para as distribuidoras de R$ 3,65 para R$ 3,30.
2: Ô, Gabriela, e em relação ao gás de cozinha, como é que fica?
4: Também foi prorrogada, Mariana, até 31 de julho, a subvenção destinada aos produtores e importadores de gás liquefeito de petróleo, o gás de cozinha. O

0: Os recursos federais para a medida foram ampliados de 330 milhões de reais para 660 milhões. E para o consumidor, a medida significa um benefício equivalente a R$ 11 por botijão de 13 quilos. Também foi prorrogada a desoneração dos PIS/COFINS sobre o querosene de aviação e sobre o biodiesel utilizado na mistura obrigatória ao diesel rodoviário vendido nas bombas. E o governo também ampliou a carência para o pagamento das tarifas de navegação aérea.
1: Gabriela, e sobre as fiscalizações do setor?
0: Elas continuam, Luciano. A Agência Nacional do Petróleo, Gás Natural e Biocombustíveis continuam todas essas operações de fiscalização nos estados, com foco em preços abusivos, qualidade dos combustíveis, irregularidades nas bombas e documentação. Essas irregularidades podem acarretar multas de até R$5 milhões e a interdição dos postos. Vale lembrar que as denúncias podem ser feitas pelo número 0800-970-0267. Mariana, Luciano.
2: Muito obrigada, Gabriela Noronha, pelas informações ao vivo aqui na Voz do Brasil.
1: Filmes, desenhos, documentários, um conteúdo brasileiro de graça com garantia de acesso a todos.
2: É a plataforma Tela Brasil, o streaming público e gratuito voltado à exibição de obras audiovisuais do nosso país, que foi lançado pelo governo do Brasil.
3: A Tela Brasil, plataforma pública de streaming do governo federal, estreia com mais de 550 filmes, séries, documentários e produções históricas feitas entre 1910 e 2025. O lançamento aconteceu no Rio de Janeiro, reunindo representantes do setor audiovisual com a presença do presidente Lula, que destacou a importância da cultura para o país.
4: Vai contribuir para a elevação da compreensão de um país chamado Brasil. Por que que nós somos assim? Por que que nós fazemos assim? Mais importante é a gente conhecer o nosso país por dentro, conhecer a nossa cultura, a razão das coisas que fizeram a gente chegar onde nós chegamos.
3: No catálogo tem de tudo. Clássicos do cinema brasileiro, obras indicadas ao Oscar, produções infantis, conteúdos educativos e filmes indígenas e o melhor, sem assinatura, sem publicidade e com acesso gratuito pelo gov.br. O lançamento também contou com a presença da ministra da Cultura, Margarete Menezes.
5: Teremos ali uma diversidade grande da produção, desenhos animados, filmes premiados, né? Então, esse é o primeiro passo para a gente conseguir também fazer com que o povo se reconheça e fortalecer, né, a nossa identidade.
3: Por enquanto, a plataforma funciona na versão web, mas os aplicativos para Android e iPhone devem chegar nos próximos dias. A iniciativa promete colocar a rica diversidade do audiovisual brasileiro ao alcance de todos, em qualquer lugar do país.
6: A Tela Brasil é a nova casa do cinema brasileiro. De graça, no seu computador, no seu telefone, na sua vida. Sejam muito bem-vindos e bem-vindas. O cinema é nosso e a casa é sua.
3: Reportagem Vladimir Platonov.
1: No último sábado, os 45 hospitais universitários do país fizeram mais um mutirão de atendimentos para consultas e procedimentos.
2: A prioridade dessa vez foi atender idosos que já estavam na fila do SUS aguardando para cirurgias e consultas.
1: Hoje nós conversamos com o presidente da rede HU Brasil, Arthur Chioro, para saber mais dos resultados dessa iniciativa. Boa noite, presidente, bem-vindo.
7: Boa noite. Tivemos um resultado fantástico. Estamos muito satisfeitos. Os 45 hospitais universitários federais vinculados ao MEC conseguiram, neste quinto mutirão, dessa vez destinado aos idosos, tinha sido um pedido do presidente Lula para que a gente pensasse, e fizemos assim com as mulheres, o primeiro deste ano, esse segundo destinado aos idosos, e mais de 52 mil atendimentos em todo o país. 1.219 cirurgias, quase 7 mil consultas e muitos, muitos exames especializados para idosos que aguardavam às vezes 10 meses, um ano na fila de espera, encurtando o tempo de espera né, e produzindo diagnóstico e tratamento, o que é muito bom e ajuda. O programa agora tem especialistas do Ministério da Saúde, reforça o SUS e, ao mesmo tempo, as atividades de ensino dos hospitais universitários.
2: Foram mais de 50 mil procedimentos, né?
7: Mais de 52 mil procedimentos. Nas 5 edições, nós já passamos de 200 mil procedimentos nos nossos hospitais universitários. E a cada mutirão nacional, o entusiasmo, a integração com a comunidade, o envolvimento, né? Então, se nós tivemos, por exemplo, vários dos nossos hospitais que se articularam com as secretarias de saúde e reforçaram a vacinação dos idosos e dos familiares, além, então, de consultas especializadas, exames, procedimentos e muitas cirurgias, nós tivemos a oportunidade de produzir este espaço de formação dos médicos residentes, dos alunos internos da medicina, da enfermagem, porque também é um momento de formação, mas o mais importante é a diminuição do tempo de espera e, naturalmente, a oportunidade de diagnóstico. Vou dar um exemplo do que eu estou falando. A dona Amenaides Matos Pinto foi atendida no Hospital Universitário Getúlio Vargas, que foi o hospital que fez mais cirurgia dessa vez, no Amazonas, na Universidade Federal do Amazonas. Ela tem 97 anos e pôde fazer seus exames, seu atendimento. Ou seu Ângelo Costa, de 71 anos, paciente do Lauro Vanderlei, Hospital da Universidade Federal da Paraíba, em João Pessoa, que fez um procedimento muito importante, que foi a retirada de um tumor de pele, um melanoma. Então, assim, a gente oportunizar para muitos idosos a este acesso a exames, ultrassom, tomografia computadorizada, ressonância, endoscopia, colonoscopia, hemodinâmica, podendo fazer atendimento, evitando complicações e muitas cirurgias de pequeno, médio, inclusive de grande porte. Portanto, uma contribuição para o SUS, mas acima de tudo para a qualidade de vida, né, desses idosos do nosso Brasil, que têm todo o direito à saúde e são cuidados pelo governo federal através dos nossos hospitais universitários federais.
1: Como o senhor disse, é uma estratégia para reduzir as filas do SUS, né? Vocês já conseguem medir o impacto?
7: Ah, sim. O Ministério da Saúde, que coordena toda essa ação, né, de diminuição do tempo de espera nas filas dos brasileiros e brasileiras, vem observando uma diminuição objetiva no tempo de espera, mas, acima de tudo, uma ampliação da oferta. O ano passado, nós batemos um recorde em todo o Brasil do número de cirurgias eletivas. O ministro Alexandre Padilha tem sempre destacado, né, essa conquista do SUS, e os hospitais universitários federais vinculados ao MEC, as universidades públicas, têm dado uma grande contribuição. Porque, veja, diminuir o tempo de espera, diminuir as filas, é muitas vezes garantir o diagnóstico no tempo adequado, né, e um prognóstico que garanta as pessoas poderem ter o tratamento realizado, né? Portanto, isso é fundamental, né, e é um esforço do governo federal, é a marca do Agora Tem Especialista, esse programa que veio para enfrentar esse problema muito crônico, mas que tinha se agravado durante a pandemia de Covid, trazendo ainda uma carga ainda maior de desafios para o Sistema Único de Saúde.
2: Agora, o senhor mencionou brevemente na sua resposta anterior o aspecto educativo desses mutirões, né? E eu queria voltar nisso, porque a gente está falando aqui de hospitais universitários, né? A gente tem aqui, presidente, o depoimento de um dos enfermeiros que participaram do mutirão no Rio de Janeiro. O nome dele é Cauã Henrique Silva. Vamos ouvir.
8: É muito importante, né, nesse início de carreira, participar de um mutirão como esse, porque é uma devolução para a sociedade daquilo que eles nos proporcionam, que é a oportunidade de me especializar, né? Sou formado por uma universidade pública e me especializar também por um hospital público. E garantir também promover a saúde dos idosos. E um fator muito importante é que a gente trabalha aqui com uma equipe multiprofissional. Então contamos com, além de médicos e enfermeiros, fisioterapeutas, nutricionistas, psicólogos, farmacêuticos, terapeutas ocupacionais e assistentes sociais.
2: Então existe também esse objetivo, né, presidente, de colaborar para a formação dos profissionais de saúde.
7: Ah, sim, o depoimento dele é perfeito. Foram mais de 1.100 estudantes, entre internos, residentes da medicina e das outras áreas, que aproveitam este momento como uma oportunidade ímpar de aprendizagem, de treinamento, ou seja, nós estamos formando os futuros especialistas que o SUS tanto precisa, e uma experiência que fica marcada na vida, não só dos estudantes, mas também dos seus professores, dos seus preceptores. Ou seja, nós envolvemos a universidade e o SUS junto para poder dar mais saúde e qualidade de vida para a população, particularmente para os idosos.
1: Presidente, amanhã o senhor estará com o presidente Lula em Goiás para marcar o início de novas atividades lá no Hospital Universitário de Catalão. O senhor pode falar mais para a gente dos serviços prestados por lá?
7: Olha, nós estamos também muito felizes porque amanhã inauguramos oficialmente o novo Hospital Universitário de Catalão. É uma universidade federal nova, é a HU Brasil, o MEC, chegando ao Brasil profundo. Nós estamos inaugurando um hospital de 206 leitos, ele começa a ser ativado progressivamente, já com os 33 primeiros leitos já funcionando desde a semana passada, e será um hospital, à medida em que ele for sendo implementado ao longo desse ano, de alta complexidade, inclusive com atendimento oncológico, com atendimento das principais especialidades clínicas, cirúrgicas, e por ser um hospital fundamental para uma região de 55 municípios, ele também proporcionará a formação dos futuros profissionais, programas de residência, que são fundamentais para que depois os formandos, os alunos de graduação, façam a residência e se fixem naquela região. Ou seja, nós estamos agindo tanto para fortalecer o SUS, como o processo de formação dos especialistas. Há um investimento muito importante, o Ministério da Saúde entrou com 27 milhões, o Ministério da Educação 40 milhões. Nós vamos ter só com o pagamento de pessoal um investimento de 261 milhões, ou seja, uma prioridade do governo do presidente Lula, dos Ministérios da Saúde e da Educação que estão envolvidos diretamente através da HU Brasil, para proporcionar desenvolvimento, fortalecer o SUS, formar profissionais de saúde e também produzir ensino, pesquisa e inovação, que são papéis das universidades públicas federais e que agora se fortalece, nesse investimento que o governo federal está fazendo. E há aspecto muito importante, nós também teremos a chegada de mão de obra qualificada. Afinal de contas, nós estamos falando de 1.527 trabalhadores, que poderão transformar a região de Catalão num polo de desenvolvimento na área da saúde e vão contribuir com o desenvolvimento econômico de toda daquela região.
2: Muito bem, nós conversamos com Arthur Chioro, presidente da Rede de Hospitais Universitários HU Brasil. Presidente, muito obrigado pela sua entrevista aqui à Voz do Brasil.
7: Eu que agradeço e espero de volta numa outra oportunidade, trazendo mais boas notícias para a saúde e para a educação do nosso país.
2: A gente vai cobrar, hein?
1: O Enem, Exame Nacional do Ensino Médio, é a principal porta de entrada para a educação superior no Brasil.
2: Dados do Ministério da Educação mostram um aumento na procura de estudantes que precisam de atendimento especializado para realizarem o exame.
1: Em 3 anos, o número triplicou e chegou a quase 90 mil em 2025, um crescimento de 191%.
2: E para tornar a prova ainda mais acessível, o edital desse ano inclui condições relacionadas aos transtornos mentais e fibromialgia.
9: O Instituto Nacional de Estudos e Pesquisas Educacionais Anísio Teixeira, o INEP, amplia o atendimento especializado no Exame Nacional do Ensino Médio, Enem 2026, e passa a incluir participantes com fibromialgia e transtornos mentais, como ansiedade e transtorno obsessivo compulsivo. A mudança consta no edital do exame e reforça a política de acessibilidade da prova. Entre as novidades, candidatos com histórico de crises de ansiedade vão poder contar com acompanhante em sala reservada. O espaço também poderá receber familiares ou profissionais responsáveis por auxiliar participantes com necessidades específicas, como alimentação e deslocamento durante a aplicação das provas. O pedido exige apresentação de laudo médico e documentação comprobatória. O Enem já oferece recursos como prova em braille, videoprova em libras, leitor de tela, tempo adicional, auxílio para transcrição e mobiliário acessível. O exame também atende gestantes, lactantes, idosos e estudantes internados em classe hospitalar. O Enem é a principal porta de entrada para o ensino superior no país e dá acesso a programas como Sisu, ProUni e Fies. Em Brasília, Claudimário Carvalho.
1: E as inscrições para o Enem seguem abertas até o dia 5 de junho pela página do participante. O prazo também vale para solicitações de atendimento especializado.
2: Alunos da rede pública têm inscrição pré-preenchida, mas precisam complementar os dados, como local de prova e língua estrangeira.
1: O exame já tem data marcada e será aplicado nos dias 8 e 15 de novembro.
2: E um lembrete para estudantes do programa PED Meia que concluírem o ensino médio esse ano.
1: Além de não pagarem a taxa de inscrição, aqueles que participarem dos dois dias de prova vão receber um incentivo extra de R$200.
2: O pagamento vai ser efetuado na mesma conta bancária utilizada para o recebimento das demais parcelas do programa.
1: Para mais informações, acesse enem.inep.gov.br/participante.
2: A Procuradoria da Fazenda Nacional vai passar a cobrar, de forma unificada, as empresas que deixam de pagar o FGTS mensal dos funcionários.
1: Somando toda essa dívida ativa no país, o valor passa de R$66 bilhões.
2: A expectativa é facilitar esse pagamento, reduzindo a burocracia para as empresas.
1: E garantir que os valores cheguem ao trabalhador.
10: Com a mudança, a Procuradoria-Geral da Fazenda Nacional será responsável por cobrar as empresas que deixaram de pagar valores referentes ao Fundo de Garantia do Tempo de Serviço, FGTS, dos trabalhadores. Antes, a gestão dessa cobrança era compartilhada com a Caixa Econômica Federal. Hoje, a dívida ativa do FGTS no país é de mais de R$66 bilhões. O objetivo de unificar a cobrança é reduzir a burocracia para as empresas, facilitando o pagamento e garantindo que os valores devidos cheguem ao trabalhador. Como explica o Procurador-Geral Adjunto de Gestão da Dívida Ativa da União e do FGTS, Theo Lucas Borges.
11: A gente já vê um aumento muito expressivo da recuperação dos créditos do FGTS e a nossa perspectiva com essa migração é que esse valor continue crescendo, porque a gente vai imprimir um ritmo muito maior nessa cobrança e a facilitação da forma de pagamento e negociação deve contribuir significativamente para o incremento do valor recuperado.
10: O FGTS funciona por meio de contas vinculadas ao contrato de trabalho. No início de cada mês, os empregadores precisam depositar o equivalente a 8% do salário de cada funcionário. Quando esses pagamentos deixam de ser feitos, entram na dívida ativa e passam a ser cobrados pela União. Até o fim do ano, uma nova função vai mostrar diretamente ao trabalhador se ele tem créditos a receber. Como disse o Procurador-Geral Adjunto de Gestão da Dívida Ativa da União, Theo Lucas Borges.
11: O crédito do FGTS não pertence à fazenda pública, pertence ao empregado, pertence ao trabalhador. Só que hoje ele tem dificuldade de saber que crédito ele tem. Nós vamos disponibilizar um canal exclusivo no portal Regularize para que qualquer brasileiro entre e verifique.

0: rádio, levando em média 6 minutos. Reportagem Graziela Mendonça.
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0: levando em média 6 minutos. Reportagem Graziela Mendonça.
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2: Ao recebeu mais de 44 milhões e 300 mil declarações de imposto de renda sobre pessoa física 2026.
3: O resultado supera a expectativa inicial de 44 milhões, um recorde para a entrega dentro do prazo que se encerrou na última sexta-feira.
2: A declaração pré-preenchida alcançou a maior participação, com quase 60% das declarações.
3: E a Receita alerta que o contribuinte que não entregou a declaração dentro do prazo deve providenciar o envio enquanto antes. A multa por atraso ou não entrega é de no mínimo R$ 165,74.
2: Mais de 1.500.000 moradores do Pará e do Amapá passam a contar com internet de melhor qualidade.
3: Foi inaugurada hoje a Infovia 03, nova rota de fibra ótica da Amazônia, que integra o programa Norte Conectado, coordenado pelo Ministério das Comunicações.
2: Com cerca de 800 quilômetros de cabos instalados no leito dos rios amazônicos, a nova Infovia cria um corredor digital entre os dois estados e amplia a capacidade de conexão para escolas, hospitais, órgãos de segurança pública, comércios e residências.
3: A tecnologia também reduz falhas no serviço e aumenta a velocidade da internet oferecida à população.
2: E essas foram as notícias do Governo do Brasil.
3: Uma realização da Secretaria de Comunicação Social da Presidência da República.
2: Com produção da empresa Brasil de Comunicação.
3: Fique agora com as notícias do Poder Judiciário e do Congresso Nacional. Boa noite.
2: Uma boa noite, até amanhã.
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6: STF determina que União apresente em 90 dias plano de desocupação da terra indígena Cachoeira Seca, no Pará.
7: STJ entende que ex-policial que sofreu ataque homofóbico ao postar foto com o namorado tem direito à indenização.
6: TST faz campanha para garantir o acesso seguro ao primeiro emprego.
7: Boa noite, eu sou Marcelo Della Libera.
6: E eu, Marcela Luiza.
7: O presidente do Supremo Tribunal Federal, ministro Edson Fachin, deu prazo de 90 dias para que a União apresente um plano de desocupação da terra indígena Cachoeira Seca, no Pará.
6: Segundo o processo, apesar de passados 10 anos da homologação da terra indígena, a retirada dos invasores não foi realizada. Pelo contrário, a situação se agravou com novas invasões, expansão do desmatamento e avanço de atividades garimpeiras.
7: O governo federal também deve criar um comitê de monitoramento externo para proteção territorial, a regularização fundiária e a atenção à saúde dos povos indígenas isolados e de contatos recentes.
6: A União ainda precisa apresentar em até 15 dias um cronograma atualizado do plano de trabalho para a criação do Parque Nacional Tanaru. A área fica em Rondônia, na fronteira com a Bolívia, e será destinada à preservação da memória do povo Tanaru.
7: Ex-policial que sofreu ataque homofóbico após publicar foto com o namorado em rede social terá direito à indenização.
6: A decisão é do STJ. Fátima Uchoa.
8: O homem publicou no Facebook uma foto beijando o namorado depois da cerimônia de formatura como soldado da Polícia Militar.

0: Contexto em que foram proferidos violam direitos da personalidade. A relatora foi a ministra Nancy Andrighi.
1: Aprendizagem é a palavra-chave da campanha do TST para garantir o acesso ao primeiro emprego.
2: Com o slogan Vida de Aprendiz, começar certo faz toda a diferença. A ideia é mostrar que estudo e trabalho devem seguir juntos. Mila Amaral.
3: Com foco na geração Z e no setor empresarial, a campanha mostra que é possível entrar no mercado de trabalho de forma segura, com todos os direitos garantidos e sem abandonar os estudos. A programação faz parte das ações desenvolvidas pelo Programa de Erradicação do Trabalho Infantil e de Estímulo à Aprendizagem, em alusão ao Dia Mundial contra o Trabalho Infantil, realizado em 12 de junho. Com a campanha, a Justiça do Trabalho visa conscientizar jovens e crianças sobre a importância da garantia do primeiro emprego, por exemplo.
1: A propaganda eleitoral no rádio, na televisão e na internet só começa em 16 de agosto.
2: Mas a partir de 5 de julho, os pré-candidatos já podem fazer a chamada propaganda intrapartidária. Estevão Furtado.
4: Esse tipo de divulgação é permitido apenas dentro dos partidos, durante as prévias e convenções, que neste ano acontece entre 20 de julho e 5 de agosto. O objetivo é apresentar nomes que vão disputar a indicação da legenda para as eleições. Quem descumprir as regras pode ser multado em valores que variam de 5 a 25 mil reais.
1: Justiça Federal condena poder público a recuperar o complexo histórico de Fordilândia, no Pará.
2: A ação foi movida pelo MPF, Amanda Nascimento.
5: O local foi construído em 1927 pelo empresário norte-americano Henry Ford para a exploração de borracha na Amazônia. Mas depois do fim do projeto, em 1945, as terras e benfeitorias passaram para o governo brasileiro, mas o complexo ficou abandonado. E agora, para garantir a preservação do que restou de Fordilândia, a Justiça Federal determinou a criação de um plano de recuperação e conservação para os imóveis e ruínas e a regularização das terras do distrito, que devem ser realizados de forma solidária pela União, IFAM, Governo do Pará e Município de Aveiro, sob pena de multa diária de 5 a 10 mil reais.
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1: Boa noite.
2: E até amanhã.
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1: Eu sou Paula Groba.
2: E eu sou Ricardo Nakaoka.
1: E estes são os destaques de hoje do Jornal do Senado, que começa agora.
2: Congresso analisa propostas que buscam reduzir desigualdades raciais expostas em atlas da violência.
1: Parlamentares defendem ação contra facções, mas alertam para a soberania do Brasil.
2: Inteligência artificial e desinformação desafiam eleições de 2026, segundo especialistas.
1: Boa noite.
2: Boa noite.
1: 3 em cada 4 vítimas de homicídio no Brasil são negras. O dado por si só revela a dimensão da desigualdade apontada pelo Atlas da Violência 2026. O levantamento mostra que pretos e pardos são as principais vítimas da violência letal no país e também a maioria das mulheres assassinadas dentro de casa.
2: No Congresso, propostas buscam financiar políticas de reparação e promoção da igualdade racial. A repórter Marcela Diniz tem os detalhes.
3: O Atlas da Violência 2026 revela que 77% das pessoas assassinadas são pretas ou pardas e 67,5% das vítimas de feminicídio também. Para a doutora em filosofia e professora Catiúcia Ribeiro, os dados devem ser entendidos numa perspectiva histórica, a que leva em conta que o racismo é um princípio organizador da violência estatal e social no Brasil e que isso é herança direta dos quase 4 séculos de economia escravocrata. Catiúcia cita o Fundo de Promoção da Igualdade Racial em debate no Senado e a PEC da Reparação em análise na Câmara como contribuições que o Congresso pode dar na reparação dessas disparidades raciais.
4: Que não haverá paz enquanto a maior parte da população desse país estiver submetida à subalternização econômica e à violência física. Colocar esses projetos como prioridade é demonstrar que o parlamento está disposto a sair da retórica.

0: e passar para uma ação concreta de reconstrução do Brasil.
1: O autor da PEC que institui o Fundo de Promoção da Igualdade Racial é o senador Paulo Paim, do PT do Rio Grande do Sul.
2: O racismo estrutural ainda define o destino de milhões de brasileiros e brasileiras. É por isso que precisamos ter um instrumento concreto, permanente e com financiamento garantido para enfrentar essas desigualdades históricas.
1: A criação do Fundo de Promoção da Igualdade Racial foi proposta há 10 anos. Desde março de 2023, a PEC aguarda designação de novo relator.
3: A senadora doutora Eudócia, do PSDB de Alagoas, defendeu a criação de uma comissão parlamentar mista de inquérito, a CPMI-BMG Master, para investigar supostas irregularidades no sistema de crédito consignado do INSS e a atuação de instituições financeiras envolvidas.
4: Ela afirmou que há indícios de um esquema que precisa ser apurado nas instâncias adequadas. A senadora anunciou a coleta de assinaturas para viabilizar a instalação da CPMI e pediu apoio dos parlamentares para a iniciativa.
3: E o senador Confúcio Moura, do MDB de Rondônia, comemorou acordos entre a FUNAI e o INCRA para regularizar áreas ocupadas por produtores rurais do estado. Segundo o parlamentar, a medida beneficia famílias que vivem há décadas em regiões classificadas como áreas de interesse indígena.
4: Confúcio afirmou que muitos produtores de Rondônia enfrentavam dificuldades para obter crédito rural e regularizar propriedades por causa da indefinição fundiária. O senador destacou a atuação conjunta de parlamentares, prefeitos, técnicos do INCRA e representantes da FUNAI na construção dos acordos.
5: Então esse pessoal estava uma aflição, sem crédito, trabalhando na unha, tirando leite, plantando café, plantando cacau, fazendo suas pastagens. Está lá dentro dessas áreas há muito tempo. Mas aí conversamos aqui, vem há uns 2 anos trabalhando, a FUNAI entendeu isso. O INCRA foi maravilhoso em apresentar os mapas.
3: 2026 será um ano de eleição marcada pela inteligência artificial e pela disputa de narrativas nas redes sociais. O desafio será garantir que a tecnologia não comprometa a confiança do eleitor.
4: Faltando 2 meses e meio para o início da propaganda eleitoral gratuita de 2026, o Conselho de Comunicação Social do Congresso debateu as regras para as campanhas políticas na internet e os riscos do uso de ferramentas de IA. A repórter Patrícia Oliveira traz as informações.
6: Em março, o TSE editou as novas regras sobre o uso de IA na propaganda eleitoral, nas postagens de conteúdo político e a responsabilidade das plataformas digitais na recomendação e moderação desse conteúdo. Maria Paula Almada, especialista em tecnologia digital, destacou a dificuldade da população em geral em diferenciar conteúdos reais dos gerados por inteligência artificial.
7: Apenas 27% dizem conseguir identificar fake news com facilidade. É difícil até para os especialistas identificarem o que é verdade e o que é manipulado.
6: Para os debatedores, o maior desafio é combater a desinformação, garantindo a liberdade do eleitor ao exercício do voto e a proteção do processo eleitoral. O advogado e professor Diogo Reis cobrou a participação do legislativo.
8: Talvez uma revisão das leis que é do tempo do Orkut e para a legislação atual, considerando o cenário de inteligência artificial generativa, redes sociais extremamente dinâmicas.
6: Nenhuma plataforma digital avaliada no Índice de Transparência de Redes Sociais oferece condições significativas de acesso a dados de anúncios, inclusive de conteúdo político-eleitoral.
3: E a decisão de enquadrar o PCC e o Comando Vermelho como organizações terroristas pelo governo dos Estados Unidos abriu uma nova discussão no Senado sobre o enfrentamento ao crime organizado.
4: Parlamentares defendem medidas mais rígidas para combater o financiamento das facções, mas alertam que a cooperação internacional não pode comprometer a soberania e a autonomia das instituições brasileiras. Repórter Marcela Cunha.
9: Para o senador Sérgio Moro, do PL do Paraná, a decisão pode facilitar o bloqueio de bens das facções no exterior e ampliar a cooperação internacional contra o crime organizado.
10: Uma vitória diplomática para o Brasil. Essa classificação vai ter um impacto principalmente na facilitação do congelamento dos ativos, ou seja, dos bens dessas organizações terroristas que muitas vezes são mantidas no exterior.
9: Já o presidente presidente da Comissão de Relações Exteriores e Defesa Nacional, senador Nelsinho Trade, do PSD de Mato Grosso do Sul, afirmou que toda medida que ajude a melhorar a segurança pública será apoiada, mas defendeu que o Congresso discuta os limites da decisão para evitar interferência externa.
11: Ninguém aqui quer passar a mão em cima de cabeça de bandido. Agora, usar esse mecanismo para poder ferir a soberania nacional, isso nós não vamos também aceitar e não vamos admitir.
9: Nelsinho Trade informou que pretende promover uma discussão sobre o assunto na Comissão de Relações Exteriores e Defesa Nacional e na Comissão Mista de Controle da Atividade de Inteligência. O tema já passou pelo Senado durante a análise do projeto Antifacção, que endurece o combate a organizações criminosas. Na ocasião, os senadores discutiram a tentativa de equiparar facções e milícias a organizações terroristas, mas a proposta não foi aprovada.
3: A partir de hoje, o conteúdo da Rádio Senado ganha um novo espaço para chegar ao público. Entrevistas, debates e as principais notícias produzidas pela emissora passam a estar disponíveis em uma playlist exclusiva no canal da TV Senado no YouTube.
4: Os internautas poderão acompanhar quadros do programa Conexão Senado e também do Jornal do Senado, exibido diariamente na Voz do Brasil. O repórter Rodrigo Rezende conta os detalhes.
12: Perdeu alguma entrevista do programa Conexão Senado ou quer indicar algum conteúdo do programa para um amigo? Ou quem sabe ouvir novamente com mais atenção o Jornal do Senado transmitido durante a Voz do Brasil. Agora você pode acessar esses e outros conteúdos da Rádio Senado em uma playlist exclusiva no canal do YouTube da TV Senado. Fernanda Nardelli, coordenadora de distribuição da Rádio Senado, ressalta que a presença da emissora no canal da TV Senado, que tem mais de 1,8 milhão de inscritos, é mais uma forma de disseminação de conteúdos do Senado para os cidadãos brasileiros, além de demonstrar a integração dos veículos de comunicação do Senado Federal.
13: Eu falo assim que é um jogo de ganha-ganha, né? A rádio vai ganhar em alcance, a TV vai ganhar na variedade de conteúdo e, assim, o nosso principal objetivo, claro, o cidadão vai ganhar tendo mais acesso aí a outros programas, outros formatos.
12: Gesiel Carvalho, apresentador do programa Conexão Senado, destaca que a iniciativa de postagem dos cortes dos quadros e entrevistas no YouTube irá facilitar a vida do cidadão e contribuir com o compartilhamento dos materiais.
14: Facilita muito também a vida do ouvinte que quer espalhar o nosso conteúdo e até compartilhar o Conexão do Dia se ele perdeu alguma coisa.
12: Para acessar todo esse conteúdo, basta ir até youtube.com/tvsenado, clicar na guia Playlists e localizar Rádio Senado.
4: Com edição de Paula Groba e trabalhos técnicos de João Lira, o Jornal do Senado fica por aqui. Acompanhe agora as notícias da Câmara dos Deputados. Boa noite.
3: Boa noite e até amanhã.
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16: Avança entre os deputados discussão sobre redução da maioridade penal.
17: Projeto inclui tratamento do câncer infantil em cursos nas áreas de saúde.
16: Comissão aprova novas categorias de reserva de vaga em estacionamento.
17: Boa noite. Comissão aprova aumento do número de vagas de estacionamento reservadas para pessoas com deficiência e para idosos com mais de 80 anos. A repórter Daniele Lessa tem as informações.
18: A Comissão de Desenvolvimento Urbano da Câmara dos Deputados aprovou o projeto que amplia a reserva de vagas em estacionamentos para pessoas com deficiência e faz ajustes nas regras para vagas reservadas aos idosos. Atualmente, a legislação garante pelo menos 2% das vagas para veículos que transportem pessoas com deficiência e 5% para pessoas idosas, tanto em estacionamentos públicos quanto privados. Com a aprovação do projeto, o percentual para pessoas com deficiência passa para no mínimo 3% do total de vagas, respeitando as normas de acessibilidade, como espaço adequado para a circulação de cadeira de rodas. No caso das pessoas idosas, o texto mantém o percentual mínimo de 5% das vagas, mas cria uma regra específica para estacionamentos com mais de 100 vagas. Nesses casos, deverá haver pelo menos uma vaga exclusiva para pessoas com 80 anos ou mais, posicionada de forma a garantir maior comodidade. Para o relator da proposta, deputado Saulo Pedroso, do PSD de São Paulo, o aumento no número de vagas deve acontecer junto com o respeito às normas de acessibilidade, inclusive nos estacionamentos privados.
19: Não só nos espaços públicos, nos espaços privados também. Teve até uma certa resistência em relação aos empreendimentos privados, mas a gente precisa conscientizar todo mundo que eles precisam de uma atenção especial, né, que é merecida, e que a possibilidade que a gente tenha aí vagas disponíveis que atendam com qualidade, com um tamanho adequado dentro da norma, é fundamental para que o dia a dia das pessoas com deficiência seja um dia a dia comum como o nosso.
18: A proposta que aumenta o número de vagas de estacionamentos reservadas para pessoas com deficiência e para idosos com mais de 80 anos altera o Estatuto da Pessoa com Deficiência, o Estatuto da Pessoa Idosa e a Lei de Acessibilidade, e agora será analisada nas comissões de Viação e Transportes e de Constituição e Justiça. Da Rádio Câmara de Brasília, Daniele Lessa.
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21: Saúde.
16: Avança na Câmara projeto aprovado que inclui o tratamento do câncer infantil em conteúdo de cursos de saúde. Acompanhe na reportagem de Luiz Cláudio Canuto.
22: A Comissão de Educação aprovou o projeto que inclui a oncologia pediátrica como tema a ser tratado nas disciplinas dos cursos das áreas de saúde. A exigência seria incorporada à Política Nacional de Atenção à Oncologia Pediátrica. O projeto é do deputado Eduardo da Fonte, do PP de Pernambuco. E o texto foi aprovado com mudanças propostas pelo relator, deputado Dr. Fernando Máximo, de Rondônia. Máximo explicou que a criação e a alteração do currículo dos cursos são atribuição do Conselho Nacional de Educação. Por isso, em vez de prever uma disciplina, o projeto trata o tema como conteúdo. Para ele, a mudança resolve o impedimento de mudar o currículo ao incluir a matéria como um tema transversal.
23: E nós sabemos que hoje o câncer infantil tem acometido milhões de crianças Brasil afora e tem levado à morte muitas delas. E um dos problemas sérios que nós temos é o diagnóstico tardio. Muitas das vezes, se a gente consegue diagnosticar numa fase mais preliminar o tumor, numa fase mais inicial, a gente acaba conseguindo tratar e curar totalmente a criança. Mas quando esse diagnóstico é feito tardiamente, infelizmente, às vezes tem metástase para outros órgãos, tem mais dificuldade de diagnosticar e de tratar.
22: Pelo texto aprovado, os cursos em funcionamento teriam prazo de 12 meses a partir da entrada em vigor da lei para adaptar os currículos. A proposta vai ser analisada em caráter conclusivo pela Comissão de Constituição e Justiça. Para virar lei, precisa ser aprovada pela Câmara e pelo Senado. Da Rádio Câmara de Brasília, Luiz Cláudio Canuto.
21: Segurança Pública.
17: Relator conclui a leitura de parecer que une propostas sobre a redução da maioridade penal. A repórter Silvia Munhato acompanhou a reunião da Comissão de Constituição e Justiça da Câmara, em que o tema foi discutido.
24: As três propostas de emenda à Constituição que reduzem a maioridade penal no Brasil de 18 para 16 anos avançaram na Comissão de Constituição e Justiça da Câmara. O relator, deputado Coronel Assis, concluiu a leitura do seu relatório favorável à mudança e foram concedidas vistas aos textos. Os pedidos de vistas pelos deputados permitem que as propostas sejam discutidas e votadas após duas sessões do plenário. Os deputados que se opõem à mudança tentaram barrar o avanço por meio de requerimento de retirada de pauta, mas ele foi rejeitado por 42 votos a 7. A deputada Talíria Petrone, do PSOL do Rio de Janeiro, disse que os adolescentes que cumprem medidas socioeducativas representam menos de 2% do total de pessoas cumprindo penas.
25: Quando nós olhamos os indicadores de reincidência no socioeducativo, eles estão em torno de 13%, aqueles que voltam a cometer infrações. Quando nós olhamos para o sistema prisional, que o Supremo já disse que é um estado inconstitucional de coisas, nós vemos que há uma reincidência de quase 50%.
24: Já o deputado Kleber Verde, do Maranhão, defendeu a redução da idade.
26: Até diante de vários crimes praticados no nosso país, por adolescentes, infelizmente, delinquentes, que precisam entender que uma vez envolvidos em crime, ele vai pagar por isso. Ele não pode ficar impune.
24: O deputado Coronel Assis disse que as propostas sobre a redução da maioridade penal são admissíveis perante o regramento jurídico atual. Segundo ele, a Convenção da ONU dos Direitos da Criança veda apenas penas cruéis, degradantes, prisão perpétua ou morte para crimes cometidos por menores de 18 anos. Mas ele retirou de uma das propostas dispositivos que concediam às pessoas maiores de 16 anos direitos como de casar e celebrar contratos, além de tornar o voto obrigatório. O relatório se alinha à proposta feita pelo deputado Capitão Alden, do PL da Bahia, que fala em responsabilidade penal para maiores de 16 e até 18 anos, nas hipóteses de crimes hediondos e outros crimes graves, mas exige uma avaliação individualizada sobre a compreensão do jovem em relação ao crime cometido e assegura a separação entre jovens e adultos durante a execução da pena. Atualmente, jovens maiores de 16 anos que cometem infrações graves cumprem medidas socioeducativas de internação por no máximo 3 anos. Caso as propostas sejam aprovadas na CCJ, elas terão seu mérito analisado por uma comissão especial. Da Rádio Câmara de Brasília, Silvia Minhato.
21: Trabalho.
0: A Comissão de Trabalho da Câmara aprovou o retorno da assistência sindical obrigatória em rescisões de trabalho, alterando a reforma trabalhista. O texto ainda precisa ser avaliado por outras instâncias, como explica a repórter Emanuele Brasil.
1: A Comissão de Trabalho da Câmara dos Deputados aprovou proposta que retoma a obrigatoriedade da assistência sindical para validar a rescisão de contratos de trabalho de empregados com mais de 1 ano de serviço. A medida, que altera a consolidação das leis do trabalho, reverte uma das principais mudanças da reforma trabalhista de 2017, que havia tornado a homologação terá validade se firmado com a assistência do sindicato da categoria ou, na ausência deste, de uma autoridade do Ministério do Trabalho e Emprego, sem custos para o trabalhador. Segundo Bongás, a mudança visa corrigir um desequilíbrio na relação entre empregado e empregador no momento do término do contrato.
26: Quando a reforma trabalhista foi votada, eu votei contra, o sindicato foi afastado e o trabalhador ia com o patrão ou da RH, e aí quando o cálculo era feito, muitas vezes era lesado, roubavam o direito do trabalhador. Naquele momento, o sindicato precisaria estar junto. E esse projeto, ele exatamente repõe a presença do sindicato na hora da rescisão. O sindicato tem os seus técnicos e os próprios sindicalistas sabem fazer esse cálculo corretamente para nenhum trabalhador ser lesado. E esta votação que nós fizemos, que eu pude ser o relator na Comissão do Trabalho, repõe este direito para o nosso trabalhador. Nenhum trabalhador pode ser lesado.
1: Entre as medidas, o texto estabelece a intervenção sindical prévia como um procedimento necessário para demissões sem justa causa, sejam elas individuais ou coletivas. A proposta também exige que a extinção do contrato por acordo entre empregado e empregador também seja homologada pelo sindicato ou pelo Ministério do Trabalho. Além disso, o texto determina que a cláusula de arbitragem em contratos de trabalhadores com remuneração superior a 2 vezes o teto do INSS só será válida se tiver assistência sindical. A proposta deverá ser votada agora pela Comissão de Constituição e Justiça e depois pelo plenário. Da Rádio Câmara de Brasília, Emanuele Brasil.
21: Agricultura.
17: A comissão aprova a proposta que apoia práticas sustentáveis na agricultura familiar. O repórter José Carlos Oliveira explica as medidas.
2: Duas comissões da Câmara dos Deputados aprovaram o projeto de lei que inclui incentivos a práticas sustentáveis de produção agropecuária na Lei da Agricultura Familiar, que está valendo desde 2006. Se virarem em lei, os incentivos de crédito e o apoio às mulheres agricultoras passarão a constar formalmente da Política Nacional da Agricultura Familiar e Empreendimentos Familiares Rurais. Relator na Comissão de Agricultura, o deputado Enderson Pinto, do Pará, explica algumas das práticas sustentáveis previstas no texto.
5: Para recuperação de pastos e solos, por exemplo, que é cada vez mais trabalhar práticas sustentáveis que possam garantir o aumento da produtividade e redução aí nos desmatamentos e também recuperar as áreas degradadas, para nós é fundamental. O projeto ele traz 2 viés. O primeiro, para quem faz esse tipo de prática, ele incentiva ou doação financeira, como também acesso ao crédito com juros mais reduzidos.
2: A proposta também foi aprovada na Comissão de Defesa dos Direitos da Mulher, sobretudo em relação às linhas especiais de crédito rural destinadas às agricultoras, como ressalta Enderson Pinto.
5: Ele traz algo mais diferenciado ainda para as mulheres rurais, ou seja, as mulheres que também vivem do setor agropecuário, terem acesso a um financiamento com juros ainda mais baixos, porque hoje, de forma geral, há sim essa discrepância ainda nessa questão da equidade, nesse tratamento entre os gêneros, e isso é uma preocupação.
2: O projeto de apoio a práticas sustentáveis na agricultura familiar já foi aprovado pelo Senado e depende apenas da aprovação final das comissões de finanças e tributação.

0: Ação e de Constituição e Justiça da Câmara. Da Rádio Câmara de Brasília, José Carlos Oliveira.
1: Meio Ambiente.
2: Comissão aprova projeto que incentiva a reciclagem e gera desconto nas contas de luz e água. A repórter Júlia Lopes nos conta como vai funcionar.
3: O Brasil produz mais de 77 milhões de toneladas de lixo por ano e cerca de 40% desse total ainda é destinado a lixões em todo o país. Para incentivar a reciclagem e enfrentar esse problema, a Comissão de Desenvolvimento Urbano da Câmara dos Deputados aprovou uma proposta apresentada pela deputada Fernanda Pessoa, do Ceará. O projeto de lei cria o programa Recicla Clash, que prevê a concessão de um tipo de cashback ou crédito financeiro para pessoas que realizarem a reciclagem correta de resíduos sólidos. Esse valor poderá ser convertido em descontos nas contas de energia elétrica e de água. O projeto tem como objetivo reduzir o descarte irregular de materiais recicláveis no meio ambiente, promover a educação ambiental e estimular o consumo consciente. A iniciativa também busca fortalecer a participação de cooperativas e catadores de recicláveis, além de incentivar a economia circular. Segundo dados da Associação Brasileira de Resíduos e Meio Ambiente, do total de lixo produzido no país, cerca de 72 milhões de toneladas são coletadas diretamente nas residências. Para se ter uma dimensão desse volume, ele seria suficiente para cobrir aproximadamente 3.400 campos de futebol. De acordo com o texto do projeto, o funcionamento do programa começa com o cadastro do consumidor em uma plataforma digital vinculada à iniciativa. Nesse momento, a pessoa informa seus dados pessoais e associa as contas de água e de energia elétrica. Em seguida, os resíduos recicláveis devem ser levados aos pontos de coleta credenciados como cooperativas de reciclagem, ecopontos ou estabelecimentos parceiros. Na entrega, o material é pesado e registrado no sistema, gerando uma pontuação proporcional ao volume e ao tipo de resíduo reciclado. Essa pontuação acumulada é então convertida em crédito financeiro, garantindo descontos diretos nas contas de água e de luz. Após a regulamentação pelo governo federal, a gestão do programa ficará sob responsabilidade do Ministério do Meio Ambiente, em parceria com as Agências Nacionais de Energia Elétrica, a ANEEL, e de Águas e Saneamento Básico, a ANA. Para o relator da proposta, deputado Cobalcini, do MDB de Santa Catarina, a medida, que já é adotada em outros países, traz...

que legal, né? Começando muito bem, Give Meu Gato Nerd, assim que estimes. Você lembra do Festival de San Remo? Roberto Carlos.

Que legal, né? Começando muito bem, Juanita Rias, guarde o seu amor só para mim. Roberto Carlos, canção Le Perté. E a música também, Give Me a Heart Tonight, Zeke Stevens. A Zelane Vidal está lá na Vila Maria também, já está participando comigo, né, Zelane? Boa noite para você. Ligou para cá, pediu roupa.

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1: Que legal, né? Agora já 8 horas mais 25 minutinhos aqui na Vale. 8 horas mais 25. Um abração pra toda a galera que tá lá, Luciana Marques, a Sofia Aparecida, a Deusineia, o Rony Clay, o Alice, o Divino, a Anailda, a Lívia, a Iolina, o Tavares, toda a galera, Luciana Marques. Meu amigo Zozão, tudo bem? Zozão tá lá na CBM, distribuidora de bebida, Carlinho Coyote, Joãozinho Mineiro, Papagaio, o Sérgio, é o Tenente Sérgio, né, Carlinho? Todo mundo reunido aí, a Giane, o Fernando, galera, também tá lá o Junter, né, toda a galera reunida. Lá no bar do Mutuca também tá comigo, o Mutuquinha, Netinha. Boa noite aí, galera, tudo bem? Tranquilo? Lá no Palmares, no bar do Paulão, Paulão, o Renato, o Dinho. Lá no bar do Adão, o Aragaças também tá comigo. Na área 51, Aragaças, a Isabânia, o Gilmar. Lá no Morenas Bar também, né? Um abração para vocês aí. Lá na, no Boteco também, o Boteco 67, né? O Rony, lá em Aragaças também tá comigo. Abração, felicidade, você ligando para cá, participando comigo. É a hotline, a linha quente, 669-9244-7878.

Agora são 8 horas mais 37 minutinhos. A Solange tá lá no Santo Antônio também, tá participando comigo, né, Solange? Bonnie Tyler e Sahara.

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É, todo final de semana você já sabe, o ponte da cidade é o Palácio Forró e o Plantão do Monte. Você vai pra lá pro plantão, começa a cantar no karaokê, né? Todo sábado e domingo. Aí depois tem um bailão todo sábado e domingo. É o ponte da cidade. Então já vai preparando aí, hein? Finalzão de semana também tem, tá bom? É, você ligando e participando comigo até às 11 aqui na Vale.

É, que legal, né? Toda a galera também nos rádios net e conectado com qualquer parte do mundo. A galera de Brasília, o Ananias lá na QNQ, na Ceilândia, a Maria lá na Cidade Ocidental, a galera também lá do Supermercado Veneza, lá em Brasília, na Ceilândia, Taguatinga, Guará, Núcleo Bandeirante, Cruzeiro. Abração, viu, Adriano? Obrigado pela conexão. A galera também lá de Ibiá, Minas Gerais, na Praça do Fórum, o Gil, o Sotião, o Toninho lá em Barra do Corsa também tá comigo, né, Toninho? Um abraço pra você, brigadão aí pela conexão, tá bom? Love Hits para ouvir e amar. Meu amigo Carlos Wagner tá lá em Aragaça, diz ele gosta muito, é o melô do assovio, né, Carlão? Wind of Change, o vento da transformação. Olha, daqui a pouquinho tem a tradução, vou traduzir a música do Manhattan, Kiss and Say Goodbye.

É, que viagem gostosa, né? José Augusto, A Minha História. A primeirinha foi o Scorpions, o Wind of Change. Daqui a pouquinho eu vou traduzir a música do Manhattan's Kiss and Say Goodbye.

0: Girl to Say I Love. Eu só liguei pra dizer que eu te amo. É o Steve Wonder aqui no desfile dessas meninas que, apesar da idade, não perderam a vitalidade.
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2: Vinte e uma horas e um minuto.

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